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1: Alvorada. 9:57.
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2: A programação da sua emissora segue a partir de agora comigo, Roger Pires, trazendo as melhores músicas de todos os tempos em mais um Back in Time. Duran Duran, a Matter of Feeling.

Nesse bloco ouvimos no Back in Time, Rita Lee em versão acústica com a participação de Paula Toller, Desculpe Huawei, Cazuza, codinome Beija-Flor. Uma excelente noite para você. Vamos a um rápido intervalo.

O sucesso de ontem e sempre você ouve aqui no Back in Time. Tracy Chapman, Baby, Can I Hold You?

Nesse bloco, ouvimos no Back in Time, Will to Power, Baby, I Love Your Way, Toto, I'll Be Over You. Intervalo está chegando, mas a gente volta com muito mais. Não saia da sintonia. Back.

Obrigado pela audiência onde quer que você esteja agora. Aqui você recorda os maiores sucessos de todos os tempos. Guilherme Arantes, Êxtase.

0: Daqui a pouco estaremos de volta com o Back in Time. 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
2: Alvorada. 11 e 2.

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No Back in Time, só as melhores. Ouvimos In Excess, By My Side, Tavito, Rua Ramalhete. Eu quero que você saiba que é muito bom ter a sua audiência em mais um Back in Time. Vamos a um rápido intervalo.

Uma excelente noite para você. Aqui você recorda os maiores sucessos de todos os tempos. Ivete Sangalo, a lua que eu te dei.

Nesse bloco ouvimos no Back in Time, Culture Club, Do You Really Want to Hurt Me? Bruno Mars, Talking to the Moon. Vamos fazer uma pausa para o intervalo e daqui a pouco estaremos de volta com o Back in Time.

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Marisa Monte, Bem que se quis.

nosso boa noite para você que está ligado com a gente. Aqui você recorda as canções que marcaram para sempre. É o Back in Time na sua noite.

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1: Alvorada! Meia-noite 57.
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4: 1:29.

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2: Alvorada! 1:57.

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2: Alvorada! 3 horas.

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2: Alvorada 3:58.
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0: Chamo pra cantar comigo o mensageiro de Deus. Canta comigo, Padre Ezequiel.
1: Muito obrigado, Mano Lima, por este convite especial. Alegria de cantar com você.

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4: 4:36.

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3: 5 e 2.

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1: Olá para você, muito prazer, eu sou a Marílis Pequeno. Tô chegando com o Acaerte Notícias. Confira agora os destaques desta edição.
2: Número de idosos supera o de jovens no Brasil e o IBGE alerta para o impacto no futuro da aposentadoria.
3: O setor industrial respondeu por mais da metade dos empregos formais criados em Santa Catarina nos primeiros 4 meses de 2026. Construção civil e segmentos exportadores ajudaram a impulsionar o resultado.
4: Deputado catarinense defende financiamento público para comunidades terapêuticas. Projeto em tramitação na Câmara susta a criação de departamento de apoio governamental a estas entidades.
5: Santa Catarina começa a planejar o futuro. O programa Avança SC vai definir estratégias para impulsionar inovação, empreendedorismo e desenvolvimento até 2035.
6: Times catarinenses buscam classificação na Série D do Campeonato Brasileiro de Futebol. Jogos escolares para desportivos reúnem mais de 1.300 atletas estudantes com deficiência de Santa Catarina até este sábado.
7: Sexta-feira começa com nebulosidade, mas sol ganha força ao longo do dia na maior parte de Santa Catarina. E o fim de semana promete tempo firme e predomínio do sol.
1: Já está no ar a maior rede de rádios de Santa Catarina, trazendo informação. Santa Catarina gerou mais de 63 mil empregos com carteira assinada nos 4 primeiros meses de 2026. O resultado coloca o estado na terceira posição do ranking nacional de geração de vagas formais, atrás apenas de São Paulo e Minas Gerais, respondendo por cerca de 9% dos novos postos de trabalho criados no país no período. Os dados são do Ministério do Trabalho e Emprego e foram analisados pela Secretaria de Estado do Planejamento. O secretário Arão Josino avalia o desempenho catarinense.
8: O CAGED traz mais uma vez a diversidade e a potência da economia catarinense. O nosso estado tem uma grande diversidade industrial, também na área do serviço e do comércio, e os números mais uma vez demonstram o sucesso que é o nosso estado. Além do número de novas vagas que são abertas em Santa Catarina, nós também temos qualidade nessas profissões. Tanto que hoje Santa Catarina é o estado com a menor desigualdade social, maior longevidade, fazendo com que o nosso estado aí seja o segundo mais competitivo do Brasil.
1: E entre os setores que mais contribuíram para esse resultado positivo está a indústria catarinense, responsável pela abertura de 36 mil vagas formais no período. Mas, apesar do bom desempenho, há sinais de desaceleração para os próximos meses. A reportagem é de Vanessa Carini. Oi, Vanessa.
3: Olá, Marílis. A indústria catarinense liderou a geração de empregos formais em Santa Catarina nos 4 primeiros meses de 2026, com um saldo positivo de 36 mil vagas. O resultado foi responsável por mais da metade dos postos de trabalho criados no estado no período. A economista da Federação das Indústrias de Santa Catarina, Camila Oliveira, explica os fatores que sustentaram esse desempenho, mesmo em um cenário de juros elevados e incertezas econômicas.
9: O primeiro seria a base produtiva e diversificada do estado, ou seja, tem diversos setores industriais atuantes em diversos territórios de Santa Catarina, então em alguns períodos onde a gente tem alguns setores que estão sofrendo um pouco mais com esse cenário, outros eles vão dar essa sustentação. Um segundo fator é o fato da construção civil estar movimentando a geração de empregos aqui em Santa Catarina. No acumulado do ano de 2026 foram 11 mil novas vagas abertas, né? Isso muito em função da expansão das construções civis no litoral de Santa Catarina, mas também por alguns programas habitacionais que incentivam as novas obras. Um terceiro fator que a gente pode citar, alguns setores exportadores que a gente tem no estado, como é o caso do setor alimentício, especialmente ali nas carnes, nos abates, então isso favorece essa sustentação no emprego, principalmente do setor de alimentos, e também o setor de máquinas e equipamentos, que vem sofrendo com uma baixa demanda doméstica, mas que em contrapartida encontra, né, novos mercados externos para conseguir dar essa sustentação no seu segmento industrial.
1: O governo de Santa Catarina lançou o Avança SC, iniciativa que vai orientar as estratégias de desenvolvimento do estado para a próxima década. O programa reúne dados econômicos, potencialidades regionais e ações voltadas à inovação e ao empreendedorismo. E quem acompanha esse assunto é a repórter Bárbara Amaral. Olá, Bárbara! Como funciona essa iniciativa?
5: Olá, Marilis, e olá, ouvintes. O Avança SC nasce com a proposta de planejar o futuro catarinense de forma integrada e baseada em dados. A iniciativa vai mapear as vocações econômicas, os desafios e as oportunidades de cada região para orientar investimentos e políticas públicas até 2035. A proposta é preparar Santa Catarina para um cenário de maior competitividade, impulsionando inovação, tecnologia, educação e empreendedorismo, sem perder de vista a qualidade de vida da população.
10: Estamos captando o que as nossas indústrias, as nossas empresas, o nosso mercado já tem de investimento, de tecnologia, de inovação, para saber qual a potencialidade e as dificuldades de cada região. Então, empreendedor Santa Catarina é, por natureza. Somos um estado empreendedor, um estado inovador.
5: Outro ponto destacado durante o evento é a preparação do estado para as mudanças previstas com a reforma tributária. O governo avalia que a estrutura logística catarinense será um diferencial competitivo importante nos próximos anos. Atualmente, Santa Catarina conta com 6 portos em operação e outros 2 empreendimentos estão em implantação. A expectativa é fortalecer a atração de investimentos e a geração de empregos.
10: Então nós estamos nos preparando, juntando tecnologia, educação, empreendedorismo, inovação, tudo isso para que a gente consiga ajudar a melhorar ainda mais a nossa economia.
1: Já já voltamos com Economia.
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13: O VESC apresenta Minuto do Legislativo Municipal Catarinense.
14: A UVESC está mobilizando parlamentares municipais de todo o estado para participarem da pesquisa A Voz do Vereador. A iniciativa busca identificar as principais demandas dos municípios catarinenses e contribuir para a construção de um diagnóstico sobre as prioridades regionais. Os vereadores são convidados a responder questões sobre os desafios das suas cidades, as necessidades das regiões onde atuam e as pautas consideradas fundamentais para o futuro de Santa Catarina. As informações vão compor um documento que será entregue aos candidatos das eleições de 2026. A presidente da UVESC, Marcilei Vignatti, destaca que os vereadores conhecem de perto a realidade das comunidades e podem ajudar a definir prioridades para o estado. A pesquisa já está disponível de forma digital, leva cerca de 1 minuto para ser respondida e pode ser acessada pelo site uvesc.org.br.
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1: O Brasil entrou oficialmente em uma nova fase demográfica. Pela primeira vez, o número de pessoas com mais de 60 anos ultrapassou o de jovens entre 15 a 24 anos, segundo os dados divulgados pelo IBGE. Esse envelhecimento acelerado da população pode pressionar ainda mais o sistema das aposentadorias no país. O repórter Marco Aurélio Gomes conta pra gente o que isso muda na prática para o trabalhador.
2: Olha, Marilis, o Brasil está vivendo uma mudança histórica na estrutura da população. A taxa de natalidade caiu para 1,57 filho por mulher, o que já é abaixo do nível necessário para manter a população estável. Ao mesmo tempo, a expectativa de vida aumentou, e isso acaba gerando um desequilíbrio. Menos jovens entrando no mercado de trabalho e mais idosos recebendo a aposentadoria. Hoje, cerca de 39 milhões de brasileiros ainda trabalham sem carteira assinada ou sem contribuição para o INSS, o que enfraquece o sistema de arrecadação da Previdência. E isso é importante porque é justamente essa contribuição dos trabalhadores que financia as aposentadorias. Dados divulgados pela Síntese de Indicadores Sociais apontam que 24,4% das pessoas acima dos 60 anos continuam trabalhando, muitas vezes por necessidade, em atividades informais ou autônomas. E olhando para o futuro, o cenário tende a ficar ainda mais preocupante, pois a população idosa vai continuar crescendo. Até 2070, eles podem representar mais de um terço da população brasileira. Na prática, isso pode significar aposentadorias mais difíceis de sustentar, pressão por novas reformas e a necessidade de o trabalhador planejar cada vez mais cedo o próprio futuro financeiro.
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1: Rita, um projeto que tramita na Câmara dos Deputados questiona o apoio do governo às comunidades terapêuticas. O que prevê a proposta e quais são os argumentos em debate?
4: Olá, Marilis e ouvintes. Olha, Marilis, o PDL 34 de 2023 é um projeto de decreto legislativo focado nas regras de financiamento e na estrutura de apoio governamental às comunidades terapêuticas. A proposta busca sustar dispositivos de um decreto federal que estruturam a área do governo responsável pelo repasse de verbas e fomento a essas entidades. Partidos como PSOL e PT argumentam que o financiamento público deve priorizar os centros de atenção psicossocial e a rede de atenção psicossocial, defendendo o tratamento antimanicomial e criticando o modelo de internação das comunidades terapêuticas. Já os defensores argumentam que as comunidades terapêuticas desempenham um papel vital no acolhimento e na recuperação de dependentes químicos, preenchendo lacunas de demanda social. Para o deputado catarinense Ismael dos Santos, do PL, presidente da Frente Parlamentar de Apoio às Comunidades Terapêuticas, o projeto compromete o trabalho de cerca de 3 mil entidades em todo o país.
17: Comunidade terapêutica é acolhedora, o nome já diz, é acolhimento, não é internação. São comunidades que abrem suas portas para adesão voluntária de quem quer superar a dependência química.
4: Amarílis Ismael justifica que as comunidades são apenas complementares à rede de saúde e à rede social.
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1: A Série A do Campeonato Brasileiro entrou em pausa por causa do Mundial de Futebol e também não há rodada da Série C neste fim de semana. Ainda assim, teremos times catarinenses em campo por outras duas divisões do Brasileirão. Assunto para o nosso Toque Esportivo com o repórter Cadu Reis. Alô, Cadu!
6: Olá, Marilis! Um abraço a você e aos ouvintes. Começamos pela Série D do Campeonato Brasileiro, que chega à rodada decisiva da primeira fase. Pelo grupo A16, o Blumenau enfrenta o São José de Porto Alegre e o Marcílio Dias vai ao Paraná encarar o São Joséense às 3 horas da tarde de domingo. Já no grupo A15, a bola rola às 4 da tarde de domingo para Santa Catarina contra Cascavel e São Luís de Ijuí diante do Joinville. Entre os times catarinenses, 3 estão classificados, enquanto o JEC precisa apenas de um empate para avançar. Na segundona nacional, o Criciúma recebe o Londrina às 11 horas da manhã de sábado no estádio Heriberto Ilse. E também teremos bola rolando na Série B do Catarinense com 3 jogos no domingo às 3 horas da tarde. O Juventus recebe o Caravaggio, enquanto o Guarani encara o Tubarão e o Ercílio Luz duela com o Nação. E fechamos falando sobre os jogos escolares para desportivos de Santa Catarina. Os Parajés que estão em disputa até este sábado em Videira, no meio-oeste. O presidente da Fundação Catarinense de Esporte, Fesporte, Jefferson Batista, ressalta.
18: O Parajesc se torna uma seletiva para os Jogos Paradesportivos Brasileiros que vai acontecer no meio de novembro em São Paulo.
6: Mais de 1.300 atletas estudantes com deficiência de 42 municípios catarinenses disputam os Parajesque nas modalidades de atletismo, bocha paralímpica, tênis de mesa, goalball e parabadminton. Bom fim de semana, boa sorte a todos!
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1: Daniele Lima, será que o solzinho continua no fim de semana? Seja bem-vinda.
7: Olá, Marilis e ouvintes. Nessa sexta-feira, o dia começa com maior nebulosidade pela manhã. Porém, ao longo do dia, diminui e o sol predomina no oeste e no litoral sul. Já do litoral ao meio-oeste, as nuvens diminuem e ocorrem aberturas de sol à tarde, entre variações de nuvens. Porém, no litoral norte, Grande Florianópolis e Vale de Itajaí, segue mais nublado e a chance de chuva fraca isolada, melhorando no fim do dia. As temperaturas máximas podem atingir 26 graus em Forquilinha, 25 em Chapecó, 23 em Florianópolis e Joinville e 20 graus em Caçador e Lages. O sábado inicia com alguns nevoeiros que logo se dissipam, dando lugar a um dia ensolarado em todo o estado. As temperaturas estarão em elevação, sendo friozinho pela manhã e agradáveis à tarde. As mínimas variam de 6 a 16 graus, chegando próximo de 18 no litoral. À tarde, as máximas ficam entre 20 e 25 graus, podendo passar disso no litoral sul. No domingo, o sol aparece entre nuvens, mas o vento vira para sul e a nebulosidade aumenta no decorrer do dia. Entre a tarde e a noite, o tempo fica mais fechado no litoral e áreas próximas, especialmente no litoral sul, onde as temperaturas caem e não passam dos 22 graus. Nas outras regiões, as temperaturas seguem semelhantes às de sábado, com máximas entre 19 e 25 graus. Aproveite bem e tenha um ótimo fim de semana!
1: Agradeço pela sua companhia na edição de hoje, dessa sexta-feira. O Acaerte Notícias está de volta na segunda. Para você, um excelente fim de semana!
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19: Alvorada 6:03.
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25: Olá, muito bom dia para você. Bom dia, Santa Cecília. Toda a nossa grande região tá começando o Adiando na Alvorada. Para você, a partir de agora, muita música gaúcha. A gente relembra com o melhor da música sertaneja, viu? Gilmar Santos com o maior carinho do mundo neste dia 5 de junho. Sextou, né? Depois de um feriadão. Estamos chegando aí novamente com a programação do Alvorada FM, que pra gente não muda nada, né? Nossa programação flui normalmente aí, feriado, final de semana. O que a gente quer é te fazer companhia todos os dias.

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1: 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São empresas que, como a gente sempre fala, merecem a sua preferência, porque é elas que mantêm a nossa programação no ar aí, né? A sexta-feira que amanhece com temperaturas amenas, aquela garoinha fina, né? Fina, fina, mas que deu até pra molhar já, né? Amanheceu já com o tempo bem úmido. É pouca coisa, mas tá garoando lá fora. 11 graus nesse momento. Bom, você participa lá então, né? 991063978. Obrigado você que tá no site, no aplicativo também. E acorda cedinho, já faz questão de ligar o rádio e ficar aí na nossa melhor sintonia.
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1: A música gaúcha tradicionalista, música boa, aquela que a gente relembra. Alguns lançamentos também, né? E a sertanejinha que vem desde lá da música de viola. Aquela música boa, né? Aquela boa. A época que as músicas tinham uma letra bonita, né, rapaz?

0: piano.
1: Agradecer aqui a audiência, a Josina, né, nossa grande ouvinte de sempre, aí diz assim, ó, bom dia. Para hoje, quando nossa confiança está em Deus, não temos medo, porque Ele é o nosso refúgio seguro.
2: Gosto muito.
1: Amém.
2: Muito carinho.
1: Sextou, Deus abençoe. Bom dia, meu amigo Luciano Ribeiro. Fala, Luciano.
2: Obrigado.
1: Um abraço, obrigado pela audiência aí, rapaz. Bom dia lá pro seu Luiz Tobias também, já vai sintonizado em 94.5.
3: Espere, minha mãe.
1: Um abraço aí, seu Luiz. Meu amigo Wilson Machado chegou agora, molhou a careca na garoa, né?
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1: Ô, Wilson, pois é, Wilson. A garoinha é meio fininha, mas se ficar bastante tempo no relento aí, moia, né?
3: O som
1: faz parte. 6:09, nosso Batendo na Alvorada. Bom dia, bom dia, bom dia.

0: já começando desse jeitão, né? Trio Parada Dura, Parede Meia, Os Irmãos Serranos, O Coração Marcado. 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

0: A hora da FM 6:17.
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1: Já estamos de volta, nosso Mateando na Alvorada. Bom dia pra Lu aqui do centro. Oi, Lu. Obrigado pela audiência. Meu amigo Cigano também tá ligado na Alvorada FM. Aí, o Cigano. A Roseli Carlin lá da garagem tá na sintonia. Bom dia, Roseli. Bom dia também, meu amigo Darcy Paiano. Já tá sintonizado na Alvorada FM também aí, rapaz. Bom dia lá pro Darley Vadoca, tá pedindo Terra Roxa do Tião Carreiro, oferecendo pra rapaziada do Grupo Florestal na Caiama, com Moacir, o Ricardo, Chico, o seu alemão. Daqui a pouco estão indo pra Lida. Valeu aí, o Darley. Um abraço pra vocês aí, um bom trabalho. Obrigado pela sintonia. Bom dia pra Evanildes. Oi, Evanildes. Ah, toca aí o Teu Casamento. Teu Casamento. Que música é essa, menina? Bom dia lá pro meu amigo Nelson Vieira, também sintonizado com a gente, né, Nelson? A Ivone Leite tá na sintonia também, Ivone? Diga, menina do céu.
2: Bom dia, seu amor. Quero pedir uma música. E vou... Tudo bem com você? Eu quero pedir uma música da água na bica, ofertando para todas as minhas irmãs e para você. Obrigado, se eu for atendido. Ivone Leite, se eu for atendido, a música da água na bica, se eu for atendido, obrigado, seu amor. Bom dia, que Deus dê mais um dia para nós.
1: Valeu, Ivone, valeu. Mandou 5 áudios aqui, não consegue mandar num só, né, Ivone? Quem tá ouvindo também a nossa programação aqui é o meu amigo Beto. Música pro Tio Pido e Rosalvo Silvano, quem estiver ouvindo O Último Julgamento. Então tá bom, um abraço.
3: Bom dia, meu amigo Gilmar Santos. Estamos escutando o programa deu das 5 horas da manhã. Manda a música pro Beto Servano, Sabiá, o Pirão, Lércio, pesado aí do posto Serrano e na colatoria, vocês e na rádio. Que Deus abençoe seu sexta-feira. E vamos de relógio quebrado aí.
1: Valeu, Rosalvo. Obrigado pela audiência. Meu primo Mário dos Santos tá lá em Rio do Sul também, meu primo. Obrigado pela audiência aí, toda a família. Que Deus abençoe. Vou dar um bom dia também pro Rafael Silva. Já tá participando com a gente, né, meu amigo? Garotinho lá do bairro Marciliano Fernandes. Tá bom. Bom dia também pra Camila Silva. Oi, Camila. Bom dia pra você aí, viu? Tá pedindo música aqui também, mandando lá pra mãe, com o pai, né? Lá em especial pra Zelanda, que gosta muito dessa música aí do Teodoro Sampaio. Vamos mandar pra ela lá, tá bom, Camila? Obrigado pela audiência. Acho que foi ontem que a gente mandou, né? Mandamos de novo, tem problema não. Olha, Cauã Furacão vem chegando aí com a banda GDO. É lá no Centro de Eventos Milênio amanhã, a partir das 22 horas. Vai começar um pouquinho mais cedo já, né? Pra você curtir mais tempo.

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0: Esse é o Cauã Furacão e ainda a banda GDO. Os dois rapazes agora e a moça, né?
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0: A banda do nosso amigo Jeff Gebbes. Vai ser sensacional, inclusive vão estar lançando a música nova lá, né?

hoje tá valendo um par de ingressos aqui no nosso programa, viu? É, deixa o seu nome completo e o seu bairro e concorra no finalzinho do programa. Vai poder levar alguém especial ainda nesse bailão sensacional no Centro de Eventos Milênio. Tá curtindo lá também a nossa programação junto com a Camila em Arroio 30, a Milena e a Maria Luísa, né? São as três que estão sempre com o radinho ligado lá. Um abraço especial para vocês aí.

0: A ver, é 6h29, os irmãos Osório, de 1900 e bolinha essa aí, né? Até o disco deu uma pifada ali no final, mas vai embora, né? Um dos grandes sucessos aqui. A gente relembra desse jeitão aí também, né? As musiquinhas lá do fundo do baú. Teve ainda o trio Parada Dura, Parede Meia, os irmãos Serranos, Coração Marcado. Pra começar muito bem o nosso programa aí da sexta-feira. Você continua interagindo lá. Você sabe que a sua participação é importante pra gente, né? Você que faz a audiência do nosso programa, é graças à sua audiência que a gente se mantém no ar, né? Que devido à sua audiência, a gente tem os patrocinadores que fazem com que o nosso programa fique aí firme e forte. Meu amigo Luciano Guetem da garagem, bom dia. Meu amigo Adão dos Santos. Meu amigo Adriano Linhares, passando lá por Lebon Regis, da Sintonia da Alvorada FM. Coisa boa. Também meu amigo Anderson Borges aí, né, Anderson? Meu amigo Adriano Lautério, todo mundo sintonizado na Alvorada FM. Que seja um dia abençoado aí pra vocês, meus amigos, na viagem, no trabalho, na firma aí, na máquina pesada, né? Nada, gente boa que sintoniza o 94.5, os amigos caminhoneiros também que estão sempre levando a Alvorada FM de carona quando se encontram nos pátios de posto aí ou no, nas florestas. A Alvorada FM chega a fazer eco de um caminhão no outro, né? Coisa boa. Intervalo, a gente volta já.
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0: Hora da FM, 6h31.
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0: 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Não esquece de citar. Oh, escuto vocês sempre. É, fala lá pra Rafa, pra Marília, você sempre tá ouvindo aqui na Alvorada FM.

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Vamos lá, você continua participando às 6h36. Muito bom dia. Bom dia, Gilmar. Peço que você toque a música Cama de Cimento para todos que estão na escuta. Ah. Cecília, né, Cecília? Bom dia pra você aí, obrigado pela audiência, viu? Vamos preparar a cama de cimento pra você aí. Bom dia pro Adenir Fernandes também, que tá sintonizado com a gente. Tamo junto, bom dia com Jesus, isso aí, meu amigo. Bom dia lá pra Janete também, né, Janete? Tá pedindo uma música Barquinha de Ouro, oferecendo pra quem gostar da música, pra todos da Rádio Alvorada, todos da nossa família, que Deus abençoe. Amém. Valeu, minha amiga Janete. Não sei qual Janete que é essa aqui, não tem o sobrenome, né, Janete? Manda o teu sobrenome pra me separar da Janete aqui. Meu amigo Arildo Lisboa também tá sintonizado com a gente. Alô, Arildo. Bom dia, que Deus nos conceda um dia cheio de bênçãos. Amém. Agora tem Grupo Madrugada.

0: Carreira e Pardinho, a Terra Roxa, aqui na programação, e o Grupo Madrugada com Anastácio. É, música boa rolando aí, 94.5 pra você. Bom dia, meu amigo Robson Portela, de São Bento do Sul. Tá nesse momento na coletoria velha em Santa Cecília e pedindo a música Entre Amigos, do Grupo Fogo de Chão, oferecendo para todos os ouvintes de Santa Cecília e região e também toda a equipe da rádio. Alô, Robson Portela, um abraço para você, obrigado pela audiência aí, viu?
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0: Morada FM 6:45.
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0: Olá, continua interagindo, participando com a gente, valendo par de ingressos hoje para o bailão no Centro de Eventos amanhã, né? Com Cauã Furacão e banda GDO, pra deixar aí o seu nome completo e o seu bairro, né? Bom dia, meu amigo Gerson Silva, também confirmando a audiência com a gente aí, o Gerson.

abraço meu amigo Marusco, né? Também que tá sempre na sintonia, meu amigo Mário Quaski. Também o meu amigo Mário Caetano, lá do Faxinal dos Rocha. Sempre curtindo a nossa programação. Todo o pessoal dos interiores aí, né? Que acordam cedinho, muitas vezes não participam, mas sempre acordam cedinho, já ligam o rádio, ficam lá tomando café, chimarrãozinho, até sair pra lida, né? Às vezes a lida é no sítio mesmo, aí na roça, na casa, né? E outros saem para outros cantos, mas sempre levando a Alvorada FM de carona. Que coisa boa!

0: Adalberto e Adriano na programação e a Bica d'Água, Léo Caiote e Robertinho, César e Paulinho com o Lourenço e Lorival também, né? É o nosso Mateando, valendo hoje um par de ingressos, tá? Pro bailão amanhã no Centro de Eventos Milênio, Cauã Furacão e também Banda GDO. Ah, Francisco Oliveira do Adolfo Correia. Fala, Francisco. Se você ganhar os ingressos aí, a gente vai te avisar aqui no teu WhatsApp, tá bom, meu amigo? Um abraço pra você aí. Mandar um bom dia também pro Anilson Quadra, que já sintoniza 94.5.
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0: 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Amanhã, banda GDO e Cauã Furacão. E tá valendo ingressos hoje aqui no nosso programa.
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1: Olá, 7:05, já estamos de volta com o nosso Mateando na Alvorada. Bom dia para você que vai sintonizado aí, pertinho, distante. Vai lá, vai para

0: Aí, aí, 7h13, o Léo Magalhães, Cama de Cimento, Trio Parada Dura, Barquinha de Ouro também, músicas com indicação do ouvinte aqui na nossa Alvorada, né? Bom dia lá pro Evaldo, bom dia pra Célia também, que vão sintonizados aí em 94.5. Intervalo, voltamos já.
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0: Olá, nós somos Mateando 717. Bom dia, toda Santa Cecília, grande região, os interiores, cidades mais distantes aí através do nosso site, do aplicativo, né? Coisa boa.
4: Bom dia, Gilmar Santos.
0: Fala.
4: Tudo
0: aí,
4: bem?
0: Oi.
4: Quero pedir a música Beliscando o Coração com a Bia Sonseca e os Monarcas para curtir neste sextou após um feriador. Hoje é dia de trabalhou. Porque nascemos lindo e não rico, né? Temos que trabalhar. E também quero participar do sorteio, tá? Rosilene Leite, Campo Alto.
0: Beleza, minha amiga. Deixa eu anotar aqui. No finalzinho do programa, sorteio dos dois ingressos, né? Um par de ingressos aí pro pessoal conferir amanhã no Centro de Eventos Milênio. Cauã Furacão e Banda GDO. Coisa boa. Meu amigo João da Escavadeira, fala aí, João. Tá pedindo pra tocar aí o Joca Martins, Céu, Sol, Terra e Cor. Céu, Sol, Sul. Vamos dar um jeito de mandar aí daqui a pouquinho, viu? Já estão preparando ela, que a gente tinha só outras versões aqui. Mandar um bom dia também lá pro meu amigo Antônio Lopes. Fala aí, Antônio, tudo certo, opa, rapaz?
5: Bom dia, meu amigo. Já estamos na atividade de novo.
0: Espera, patroa.
5: O povo da qualidade de mineração. Mandar uma programação pros companheiros aí. O povo das caçambas, caçambeiro, operador de máquina pesada. Seu Rinaldinho, meu amigo Django, popular Graxa,
0: Django.
5: Os demais companheiros das outras máquinas, que é da eletroescavadeira, operador do rolo, nossos companheiros de trecho aqui da qualidade. Valeu!
0: Valeu, meu amigo Antônio Lopes, na sintonia da Alvorada FM. Um bom trabalho, meu amigo. Bom dia lá para Maria Ribeiro, para o Jair, para toda a família. Sintonizados aí também em 94.5. Vamos com o conjunto Fogo de Chão e a música Entre Amigos chegando aí. 94.

0: Teodoro e Sampaio na programação Quatro Cantos da Casa, Conjunto Fogo de Chão, Entre Amigos. Abraço, meu amigo Elson Moraes, tá na audiência também, né, Elson? Amiga Cândia Pires. Oi, Cândia, bom dia pra você. Obrigado pela sintonia especial também aqui no nosso programa. Fala aí, Zelanda.
1: Bom dia, Gilmar. É a Zelanda. Primeiro eu quero agradecer a Deus da gente ter saúde, estar junto com a família da gente. Daí você poderia rodar a música Caminhonete Branca. Daí eu quero oferecer para o meu esposo, para os meus filhos, para os meus netos, para minha filha Camila e a minha neta Milena e a Maria Luísa, que estão lá na cidade de Arroio 30 escutando o teu programa. Para minha amiga Sandra e a família dela. E tenha um bom dia, que Deus, Nosso Senhor, Nossa Senhora da Aparecida, ande sempre junto com
0: valeu,
1: cada um de vocês.
0: Valeu, Zelanda. Amém. Bom dia, viu? Obrigado pela audiência de sempre.
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0: Hora da FM 7:28.
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2: 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A indústria catarinense liderou a geração de empregos formais em Santa Catarina nos quatro primeiros meses de 2026, com um saldo positivo de 36 mil vagas. O resultado foi responsável por mais da metade dos postos de trabalho criados no estado no período. A economista da Federação das Indústrias de Santa Catarina, Camila Oliveira, explica os fatores que sustentaram esse desempenho, mesmo em um cenário de juros elevados e incertezas econômicas.
3: O primeiro seria a base produtiva diversificada do estado, ou seja, a gente tem diversos setores industriais atuantes em diversos territórios de Santa Catarina, o que vai dar essa sustentação econômica. Então, em alguns períodos onde a gente tem alguns setores que estão sofrendo um pouco mais com esse cenário, outros eles vão dar essa sustentação. Um segundo fator é o fato da construção civil estar movimentando a geração de empregos aqui em Santa Catarina. No acumulado do ano de 2026 foram 11 mil novas vagas abertas, né? Isso muito em função da expansão das construções civis no litoral de Santa Catarina, mas também por alguns programas habitacionais que incentivam as novas obras. Um terceiro fator que a gente pode citar é alguns setores exportadores que a gente tem no estado, como é o caso do setor alimentício, especialmente ali nas carnes, nos abates. Então isso favorece essa sustentação no emprego, principalmente do setor de alimentos, e também o setor de máquinas e equipamentos, que vem sofrendo com uma baixa demanda doméstica, mas que em contrapartida encontra novos mercados externos para conseguir dar essa sustentação no seu segmento industrial.
2: Segundo a economista, a expectativa é de continuidade na geração de empregos ao longo dos próximos meses, mas em um ritmo menor do que o observado nos últimos anos.
3: E o que a gente pode esperar para os próximos meses é uma continuidade nessa geração de vagas, nessa geração de empregos, porém em um menor ritmo do que observado em outros anos. Muito em função de que a gente espera um crescimento menor da economia para 2026 comparativamente com 2025 e também um menor dinamismo, um menor crescimento do consumo das famílias também para esse ano, o que deve impactar a demanda doméstica por bens industriais, especialmente aqui em Santa Catarina.
2: De Florianópolis para a Rede de Notícias Acaerte, Vanessa Carini.
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1: Estamos de volta com o nosso Mateando e amanhã tem no Centro de Eventos Milênio Cauã Furacão. Daqui a pouquinho a gente vai estar sorteando ingressos aí, né? Um par de ingressos. Além do Cauã Furacão, também a banda GDO, que é uma sensação. Já a partir das 22 horas, você não pode perder. Agradecer a audiência da Ayla Sofia Maiberg, Cauê Eric Maiberg e a Catilaine Maiberg, estão lá sintonizados com a gente, né? Bom dia pra Isilda Colete, também sintonizada em 94.5. Bom dia, meu amigo Setenarski, diga lá, homem do céu.
2: Gilmar, tudo beleza? Vamos aí já. Pé na pratola e vamos pra colheita do morango. Vê se achamos os escondidinhos. Tamo na falta do morango e na falta dos trocos também já, né?
1: Agora passou a febre do morango do amor.
2: Na Alvorada aí. Aquele abraço, tudo de bom. Tiver no jeito aí, a música chegou o galchão do toque.
1: Passou a febre do morango do amor, né, Setanarski? Agora, pra dar certo, ganhou uns pilão lá na época do morango do amor, que foi de vaca-vaca, né? Bom dia, meu amigo Valdivino, tá na sintonia também, Valdivino?
3: Bom dia, Valdivino. Toca a música do Ivan Godoy aí, o Gaiteiro das Madrugadas com o Bruno Cordione.
1: Ivan Godoy, Gaiteiro das Madrugadas, eu não sei se vai dar tempo, eu tenho mais uns pedidos aqui, mas se der tempo a gente encaixa aí na programação. Até agradecer mais uma vez aí a audiência do Robson Portela, né, o Robson? Oferecendo música lá pra dona Lúcia Rodrigues da Silva, aqui de Santa Cecília. Tomando um café e comendo um pinhão. Alô, dona Lúcia. Bom dia, obrigado pela audiência sempre aí. Vamos de Bia Sossec, os Monarcas.

0: E na versão do Joca Martins, Celso ao Sul, Terra e Cor, Bia Sossec e Os Monarcas no programito. E lembrando que já já tem o Fabiano com Estação Alvorada, mas eu volto às 10h15 com Estação Alvorada Parte 2.
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0: Hora da FM, 7h45.
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0: Bom, nesse momento, 12 graus e a temperatura. Para hoje, a previsão de sol com muitas nuvens durante o dia, períodos de céu nublado, noite com muitas nuvens, mínimas de 10 com máximas de 18 graus. Para amanhã, sabadão, amanhã sol com muitas nuvens durante o dia, períodos de céu nublado, noite com muitas nuvens também, tá marcando aqui, né? Mínimas de 6 com máximas de 19 graus. Informa pra gente o Clima Tempo.
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1: Estamos de volta e agora a reta final do nosso Mateando na Alvorada. Bom dia, Marcelão. Já vai chegando aí, Marcelão, na audiência da Alvorada FM. Meu amigo Artêmio do Campo do Areão também, Artêmio.
2: Bom dia, Gilmar. Tudo certo, viu? Tudo manda um show. Secretário de obra, hein? Quero oferecer pro seu Azimiro, Polaco e a família, pro Luciano, a família dele, pra todo que estiver ouvindo e pra você, Gilmar Santos, que seja uma sexta-feira abençoada pra tudo nós, beleza? Aí também, quiser mandar aí também pro Marquinho, a toda a família dele, tá bom? Um abraço e tudo de bom.
1: Valeu, meu amigo Artêmio, sintonizado na Alvorada. O Luciano já tá confirmando a audiência aí também, o Artêmio tá retornando um abraço lá, viu? Abraço, Luciano, a Lauane, a Márcia, sempre ouvindo o nosso programa. Mandar um bom dia aqui também, quem é que tá escutando?
3: Bom dia, Gilmar, Adão Walter da garagem, roda um decanê aí pra mim, hein?
1: Falou, Adão, não vai dar tempo de mais nada de música hoje, mas a gente vai atender o povo que tá chegando aí, né? A Letícia do Rio do Campo, pra família, pro marido Dennis, que fez aniversário ontem, uma ótima manhã de sexta-feira, tá pedindo música aqui também. Ô, Letícia, meu amigo Gilberto Chaves, passando só pra confirmar a audiência, direto de Blumenau, né, ô, meu amigo? Um abraço pra você. Agradecer a Iraci Maiberg também, lá do bairro Guilherme Rauen, né, Iraci? Bom dia, obrigado pela audiência especial aí, viu? Tem mais Caroline Freitas, do bairro Gilberto Grochowski. Alô, Caroline, daqui a pouquinho a gente vai realizar o sorteio, viu? Já, já, que a nossa programação é corridinha. A Malu, do Rio do Campo. Oi, Malu. Bom dia pra você aí, pro Jean, viu? Um ótimo final de semana e obrigado sempre pela audiência.

tá aí Paulinho Mocelin na programação e assim vamos encerrando o nosso programa. Vamos descobrir quem vai levar o par de ingressos então. Dole uma, dole duas, dole três e tchum! Número 6 da nossa lista. Caroline Freitas, do bairro Gilberto Grochowski. Será que é a professora Caroline? Professora Carol, lá do Gilberto Grochowski. Alô, Caroline, foi a ganhadora do par de ingressos hoje, viu? Obrigado a todo mundo que participou aí. Vocês que estão sempre aí interagindo com a gente, não deixem de ir no bailão, que o ingresso tá barato, né? Não ganhou aqui, mas tenta no bailão hoje, tenta no Matiando amanhã. E se não ganhar, paga lá, porque tá barato, viu? Pra curtir Cauã Furacão e também a banda GDO. 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Daqui a pouquinho eu volto às 10h15 porque tem o Estação Alvorada Parte 2 ainda, viu? Estarei de volta daqui a pouquinho. O seu final de semana seja abençoado. Amanhã seria minha folga, mas a gente vai estar por aqui ao vivo também, das 10 ao meio-dia. Não aqui no estúdio, né? Mas a gente vai estar lá no Big Bom fazendo uma parceria, uma cobertura especial lá, trazendo muita promoção boa pra você com o nosso amigo Júlio Santos. Então sintoniza Alvorada FM, né? A gente vai estar aqui no horário do Estação 2, inclusive, com o Jean Andrade, né? Muita coisa boa. Entrando ao vivo aí na nossa programação. Tá bom, meus amigos? E domingão, nosso domingão da 94, que é imperdível também. Um abraço e até já. Tchau, tchau.

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8: 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Eba! Bom dia, gente! Bom dia! E aí, tudo bem? Estamos chegando porque o quê, hein? Assestou! Sextou, meu amigo! Bom dia! 8 horas com 2 minutos, 12 graus a temperatura, céu encoberto, uma garoa bem fina lá fora, hein? É. 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Fabiano Carlos comandando o Estação Alvorada, primeira parte. Já pode correr pro WhatsApp, tá? E mandar bom dia pra mim a partir de agora. Vai lá, vai lá. Bom dia.
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8: Vamos lá, 8 horas e 3 minutos. Matheus e Cauã te assumir pro Brasil a primeira de hoje.
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Pro Brasil, Matheus e Cauã, a primeira de hoje do Estação Alvorada. Bom dia! Bom dia! Bom dia! Bom dia, gente. Aí, beleza? 8 horas e 6 minutos. Estiveram na ótima companhia do Gilmar Santos e Matiano. Agora comigo, Fabiano Carlos. Até às 10 da manhã, na primeira parte do Estação, nesta sexta-feira. Oh, que maravilha! Sexta-feira chegou, hein, gente? Bom, hoje é outono brasileiro, sexta-feira é pós-feriado, mas muita gente emendou o feriado e muita gente não trabalha hoje. Mas a grande maioria das pessoas estão trabalhando normalmente hoje, tá? Algumas pessoas aí emendaram o feriado, né, meus amigos e amigas, hein? Abraço pra vocês aí, tá? 5 de junho de 2026, sexta-feira. Vamos às datas históricas pra relembrar. Há 143 anos atrás, em 1883, o primeiro expresso do Oriente regularmente agendado parte de Paris. Já em 1964, há 62 anos atrás, entra em operação o DSV Alvin, um submersível tripulado de investigação do Oceano Profundo, hein? Aniversariantes famosos. Bom, eu tenho duas pessoas que ninguém conhece, eu acho, né? Alguém conhece a Duda Ribeiro? Aliás, a Duda não, o Duda. É Duda, é ator e diretor, hein? E, inclusive, não está mais entre nós, hein? Se estivesse vivo, faria 64 anos se estivesse vivo, hein? Alexandra Richter, atriz brasileira, não lembro dela também.

0: Ô, Giovanni! Giovanni, bom dia, Giovanni! Bom dia, Giovanni!
1: Um abraço pra você e pra turma da Rubricar, o Marco e Arthur.
0: O Marco e Arthur.
1: Daqui a pouco eu vou lá pegar um...
0: Vai pegar o quê?
1: Umas compras lá.
0: Umas compras.
1: E pra turma do Arião.
0: Do Arião.
1: E certo. Para o senhor Zemiro.
0: Senhor Zemiro Ribeiro.
1: E hoje é o dia da morena.
0: Hoje é o dia
1: um
0: da morena.
1: Um abraço pra vocês.
0: E das loiras, não. Só da morena. Só da morena. É, e das loiras, vamos homenagear todas então, morenas, loiras, ruivas, todas as mulheres do mundo, né, Giovanni, não só as morenas, hein? Janete Rosa de Correia Pinto, bom dia, minha amigona. Bom dia, Fabiano, Letícia de Rio do Campo. Pra minha família, uma ótima manhã de sexta-feira, que Deus abençoe sempre você. Pedi uma do Capital Inicial, daqui a pouquinho mando, tá? Marusco, bom dia, Marusco. Bom dia, ô, meu amigo Luciano. Hoje não tem nada de meu amor hoje, né, ô Luciano? Ontem ele mandou uma mensagem errada. Que com certeza, né, não era pra mim, né? Era pro seu amor. acontece, hein? Acontece, ô Luciano. Bom dia, Gilberto de São Cristóvão do Sul. Cláudio Itacir da Rosa. Não esqueça que me deve uma música. Qual música que eu não lembro mais, ô Cláudio? Meu Deus. Não lembro mais, esqueci. Esqueci a idade, a gente esquece. Evaldo, bom dia. Bom dia pra Jurema. Jurema com a foto, a figurinha do Pernalonga. Do Pernalonga. Bom dia, quem mais aqui mandou pra mim? A Camila de Arroio 30, bom dia. A Ivone Leite tá chegando, tá gravando seus áudios. Ela grava 4 áudios na sequência, daqui a pouquinho eu ouço ela, tá? Gravou só 2? Só 2? Só 2? Vamos lá, bom dia então, bom dia.
2: É, tá muito amoroso, né, Fabiola?
0: Eu não.
2: Tá muito.
0: Não.
2: Bom dia aí.
0: Bom dia. Eu amoroso não, o amoroso é o Luciano de ontem, né? Aquela mensagem chegou assim, eu li de repente, opa, não é pra mim, jamais. Ficou estranho, hein? Bom dia, gente, 8 horas e 10, Isa com Sandra de Sá, dona de mim, já tem reflexão, hein? Bom dia. E as manchetes dos principais jornais do país já.

Maravilha pra você, dona de mim, Isa com Sandra de Sá, 8 horas e 13 minutos. Bom dia pra você ligado na programação da Alvorada. Bom dia pra minha amiga Milena Vitória. Oi, Milena, bom dia, queridona, tudo bem? Abraço. Ah, o Gilberto não está mais em São Cristóvão do Sul. Ah, entendi, ficarei

por Blumenau. Aproveite bem Blumenau, hein? Ei, sextou! Sextou com S do que, o Iloíre de Guaramirim, hein? Sextou com S do que, hein? Ah, não me diga que é S de cerveja que não existe. S de cerveja jamais, hein? Vamos com as manchetes dos principais jornais do país aqui na Manhã da Alvorada. Pra você ligado, vamos lá então. As manchetes dos principais jornais você confere agora. No Folha de São Paulo, é guerra e El Niño elevam estimativa da inflação dos alimentos a 7%. Estado de São Paulo, ONGs fazem operações cruzadas com verbas de emendas de vereadores. No jornal O Globo, o Brasil busca diálogo com Estados Unidos para rastrear crime financeiro e dê chance de reduzir tarifa, hein? Correio Brasiliense disputa eleitoral às ruas com a Marcha para Jesus. Foi ontem, né? Ontem teve procissão em todas as cidades. Inclusive, vamos falar um pouquinho sobre a procissão em Santa Cecília, que foi assim, ó. Muita gente participou, foi bem bonita ontem, hein? Zero Hora, Rio Grande do Sul. Disputa pelo Piratini ganha ritmo intenso meses antes da campanha eleitoral. Notícias do dia: reajuste de Vale Alimentação terá impacto de 1.300.000.000 de reais em 2027. Vamos para as principais manchetes da rede de notícias Acaerte. Tabagismo tradicional recua em Santa Catarina, mas aumento do uso de cigarros eletrônicos potencializa doenças, hein? Deputado catarinense defende financiamento público para comunidades terapêuticas. Indústria lidera a geração de empregos em Santa Catarina com 36 mil vagas até abril. Bom, mercado de trabalho de Santa Catarina abre 63 mil novos empregos no ano e fica atrás apenas de São Paulo e Minas Gerais. Bom, daqui a pouco eu volto com a nossa reflexão. Fica por aí, tá? Já volto. Calma.

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0: Opa, vamos lá, 8h19. Vai mandando a sua mensagem, vai participando. Eu quero o seu bom dia. Eu quero. Ah, quero café também. É hora do café, então manda café pra mim, manda! Esta sexta-feira legal, hein? Vamos juntinhos pra você aqui na Alvorada FM até às 10 horas com a nossa primeira parte do Estação Alvorada em 94.5. Para você conferir nossa programação nesta manhã de sexta. Nossa reflexão do dia para fechar a semana, gente, hein? Amanhã estaremos aqui, claro. Amanhã estaremos aqui na manhã da Alvorada, amanhã sábado. Mas no sábado não tem reflexão. Então é de segunda a sexta. Então por isso a gente fecha a semana na nossa reflexão do dia aqui na Alvorada FM. Nossa reflexão sobre cultivar o pensamento positivo. A mente possui um poder extraordinário e não somos capazes de mover montanhas. Mas pensar e acreditar que somos capazes de chegar ao topo da montanha certamente é uma grande motivação para alcançar os nossos objetivos. O pensamento negativo nunca atrairá nada de positivo para a nossa vida. Habituar-se a esperar sobre o pior, a pensar que tudo vai dar errado e que não somos capazes, faz-nos entrar um ciclo de pensamento descendente, cheio de negatividade, com uma força magnética que nos atrai sempre para o abismo. Pensamento positivo, para sexta-feira, para o fim de semana. Vivendo, lutando, ó, chega de pensamento negativo, minha amiga, meu amigo, hein? Chega de negativismo nas nossas vidas. Você não está sendo positivo, pelo contrário, está sendo negativo? Pense o que você fala. Ah, não vai dar certo. Ah, eu não vou nem tentar porque eu sei que eu não sou capaz. Ah, eu não vou nem tentar porque eu não sei se vai dar certo. Isso é negativismo. Você pode até tentar e não conseguir. mas pelo menos você tenta. Isso é pensamento positivo. Se o que você planeja para sua vida não der certo, é porque não era para ser para você. É, não era para dar certo, gente. Acredita nisso. Mas muitas coisas estão por acontecer na sua vida. Basta você acreditar, tá? Muitas coisas estão por acontecer na sua vida e você tem que acreditar nisso. Chega de pensar negativamente. Chega de pensar negativo na sua vida. Seja para tudo, hein? Seja para tudo. Otimismo. Otimismo, gente. Vai. Força. Acredite. Tudo vai dar certo para você. Pensamento positivo, vai. 8h22, bom dia.

0: Zé Neto e Cristiano quase todo dia. Cidade Negra Pensamento, especial na reflexão do dia pra você aqui na Alvorada, 8h28. Gente, bom dia, tudo bem? Ah, vamos seguindo com a programação até as 10 horas do nosso Estação. Faltou o recado, faltou mais um recado, ô Giovanni, fale.
1: Eu vou ficar aqui. Um abraço pra turma bibliotecária.
0: Abraço, de novo? De novo? Você já tinha mandado um abraço pra turma da agropecuária, ô Giovanni. De novo? Então tá bom, valeu, abraço, hein? Cândia Pires, do Campo do Areião. Bom dia, Cândia. Uma sexta-feira magnífica pra você e pra sua família, tá? Bom dia pra Elisângela Campos, bom dia pro Anderson Borges, ótima sexta. Abraço pro Vaguinho, tá ligado com a gente também. A Zelanda, ligadora na Alvorada. Laércio Pedroso, abraço Laércio. Maria Borges, que chique. Ah, não é a Maria Borges, não. É a outra amiga Maria, tá? Mandou aqui, deixa eu ver. Bom dia, meu amigo, de todos os dias, vai um chimarrão. E depois o café, eu prefiro o café depois, tá? Manda pra mim. Vamos lá, quem mais aqui também ligado na Alvorada FM 94.5? A Maria Melo de Rio do Campo. Ô Maria! Maria Melo, cadê ela? Tá aqui, ó. Maria Melo. Ela quer ouvir música, oferece para os ouvintes, para nós da rádio, para os palmeirenses. Deus abençoe nosso dia. Antoninho Pereira de Rio do... É Rio do Campo não, né, Antoninho? De Lebon Regis. Abraço, Antoninho. Agora sim chegou o café da manhã da Maria Borges. E que seja uma sexta-feira especial. Intervalo, tem informação já já. E vai participando, vai mandando bom dia para mim aqui na Alvorada.

0: 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Agora são 8:30.
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0: Vamos lá, 8 horas e 34 minutos. Informação chegando aqui no nosso Estação Alvorada FM. Pra você que está ligado com a gente em 94. Assassinatos caem 42% em Santa Catarina e atingem menor nível para maio desde 2008. Bom, o número de assassinatos em Santa Catarina durante maio de 2026 caiu 42% em relação ao mesmo período do ano passado. É o que mostra um levantamento divulgado pela Secretaria de Estado da Segurança Pública. A quantidade é a menor para o quinto mês do ano desde o ano de 2008, quando os dados começaram a ser coletados. Santa Catarina registrou 22 assassinatos nos 31 dias de maio, agora deste ano, claro, o mês que passou. Esse número tinha chegado a 38 em maio do ano passado. O dado chama ainda mais atenção quando comparado com o mesmo período mais crítico de que se tem registro. Em maio de 2017, quando o estado contabilizou 90 homicídios. Quando o levantamento começou em 2008, a população catarinense era de aproximadamente 6 milhões de habitantes. Agora, passados 18 anos, são mais de 8 milhões de pessoas. Isso reflete um crescimento demográfico de aproximadamente 35%, hein? Dados divulgados pelo Atlas da Violência 2026 colocam Santa Catarina entre os estados com os menores índices de assassinatos do país. O estado aparece na primeira posição do ranking nacional, com taxa de 8,8 homicídios estimados por 100 mil habitantes. Informação volta daqui a pouco às 9 horas.
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0: Opa, estamos de volta, estamos voltando, 8h36 agora, bom dia!
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0: Vamos lá, 8 horas e 36, 12 graus a temperatura, céu fechado. Daqui a pouco, às 8h20, tem o Leandro Puchalski. 8h20 não, às 9h20 tem o nosso boletim do tempo. Pra saber como é que vai ficar esse tempo, desse jeito, carrancudo, como diria minha avó, né? Ah, carrancudo! Não chove e não dá sol, fica daquele jeito fechado, né? Nem chuva nem sol. É o chamado conhecido tempo carrancudo, hein? Será que vai permanecer assim? Gente, 991063978. Não vamos parar o nosso WhatsApp, hein? Vamos movimentar esse WhatsApp, então depende de você, tá? Eu aqui chamo você, eu aqui convido você para mandar mensagem para mim, mandar aquele bom dia especial, aquele sinal de positivo para confirmar a audiência, mas é por sua conta, tá? Para você mandar as suas mensagens para mim, para a gente movimentar o nosso WhatsApp. Não dá para parar não, hein? Mandar um abração para ele que sempre tá ouvindo Alvorada mesmo longe, né, o Gilmar Miller? Aí em Brusque, tá ouvindo pela NET. Abraço, Gilmar, bom trabalho em Brusque. Aí o tempo deve estar legal aí em Brusque, né, Gilmar? Ô, Zilda! Zilda mandou café com bolo. É bolo do que ali, ô, Zilda? Bom dia.
5: Bom dia, Fabiano.
0: Bom dia.
5: Tudo bem? Vai um cafezinho aí?
0: Sim.
5: Abraços, tenha um bom dia, bom trabalho.
0: Me deu água na boca, ô Zilda. Ai, meu Deus. Ai, meu Deus, me deu água na boca, Zilda do céu. Ai, ai, ai, Zilda, não faz assim com o locutor, não, hein? Esse bolo parece que tá uma delícia. É uma nega maluca? Não é, né? É só a cobertura que é de chocolate, eu acho, ali, né? É que ela mandou pra mim, hein? Zilda do céu, não faça isso comigo, Zilda. Aí você me deixa na sofrência, né? Não é uma música, mas é sofrendo com vontade, né, Zilda?
5: É uma nega maluca coberta com chocolate.
0: É uma nega maluca coberta com chocolate. Zilda do céu, que vontade. Bom dia, Igor, tudo bem? Oi, Igor, chega ali, diga bom dia no microfone. Eu nunca coloquei o Igor no ar aqui. Hoje eu vou fazer um negócio diferente, né? Dar um bom dia pro Igor, lá no departamento de jornalismo. Deixa eu só ligar o microfone certo, que eu sempre erro aqui. Oi, Igor, bom dia.
6: Bom dia, Fabiano, bom dia a todos os nossos ouvintes.
0: E aí, tudo bem, Igor?
6: Tudo certo, graças a Deus, e você?
0: Tudo beleza. Como é que passou o feriado ontem?
6: Tudo tranquilo, tudo na paz.
0: Ficou em casa.
6: Exatamente.
0: Não viajou pra Leão Regis?
6: Não, não. Ontem não.
0: Ontem não. Não. Hoje estamos na ativa de novo.
6: Exatamente. Hoje trabalhamos normalmente, né? Atualizando os nossos ouvintes e todos que nos acompanham das informações aí que movimentaram o feriado e os últimos dias, né?
0: Ah, a gente tá acompanhando aqui as notícias até que estão legais. Não tem notícia ruim, pelo menos não vi nenhuma aqui. Espero que não tenha. E tem uma questão sobre o trânsito, né? Sobre o feriadão aí. Sempre feriadão aquele problema, né? E a gente torce aí para que os números de acidentes sejam o menor possível e menos pessoas morrendo no trânsito, né, Igor?
6: Exatamente, a gente sempre reforça o alerta antes do feriado para que o pessoal redobre os cuidados, a atenção, para que possa ser um feriado tranquilo para todo mundo, né? Fabiano, um destaque
0: que
6: me deixou assim pensativo, rapaz.
0: O que que é?
6: Foi o final do julgamento do caso Henri Borel, lembra? Aquele caso que aconteceu em 2021.
0: Henri Borel.
6: O ex-vereador Jairinho foi condenado a 43 anos de prisão. E a mãe do menino, Monique Medeiros, recebeu perdão judicial.
0: Perdão judicial pra mãe.
6: Exatamente. O condenado foi apenas o ex-vereador Jairinho, que recebeu uma pena de 43 anos de prisão.
0: Ou seja, a mãe, claro, envolveu-se nessa tragédia, matando o menino, né?
6: Mas foi encontrado elementos para que fosse concedido a ela o perdão judicial. Mais detalhes dessa informação, dessa matéria, você confere daqui a pouco nas nossas redes sociais e no nosso site alvorada945.com.br.
0: É brincadeira, nossa justiça, eu vou te contar, né?
6: Rapaz.
0: Infelizmente, um caso. Muita gente lembra do caso do Henri Borel, né?
6: Isso, em 2021 foi um caso que parou o Brasil, né? Todo mundo.
0: A mãe e o padrasto, né?
6: Exatamente.
0: Mataram o menino, enfim.
6: Mataram, depois levaram ao hospital dizendo que teria caído, enfim. Mas logo a polícia começou as investigações e descobriu o que de fato aconteceu. Só que agora veio então esse desfecho final, que condenou somente Jairinho e a mãe, Monique Medeiros, recebeu o perdão judicial.
0: Lamentável. A mãe recebeu o perdão por matar o filho. Ela ajudou a matar ele, não tem jeito.
6: Lógico.
0: Igor, um abraço aí, bom trabalho.
6: Valeu, Fabiano, igualmente para você, um bom trabalho e um bom dia para todos os nossos ouvintes.
0: Isso aí, 19 para as 9 da manhã, Banda 10. Em versão reggae, né? Aliás, versão bandas, né? Bandinhas. Um sucesso do reggae na versão da Banda 10.

8h46, Diego e Vitor Hugo Tubarões, e também a gente ouviu aqui a banda 10, o Medley Reggae. Gostou? Gostou, hein? Bom dia pra você ligado, hein? Vamos lá, José Milton, bom dia, Zé, tudo bem, Zé? O Zé acabou de passar café e já tá vindo pra cá, Zé, com o café, já tá chegando, é? É o entregador, vai entregar? Entregar é ótimo, né? Sabe me informar se o Banco do Brasil é aberto hoje? Sim, os bancos hoje abrem normalmente, tá bom? A Dani Sutil perguntou. Os bancos abrem hoje normal. Gente, parou meu WhatsApp aqui, hein? Não, assim não dá. Assim eu não gosto. Assim eu não quero. Para o WhatsApp, ou seja, você parou de mandar mensagem. E você que não mandou bom dia para Alvorada ainda, manda, tá? Então me conta aí, você que tá trabalhando, manda fotos aí do trabalho, claro, se puder, né? Nem todo mundo pode mandar foto do trabalho, não, mas se puder, manda, né? Aos meus amigos motoristas, operadores de máquinas pesadas, operadores de máquinas agrícolas, cadê a galera do interior aí que tá sempre ligadão na Alvorada? Interior da região toda, tá? Abraço pra vocês aí. Então, participe, 991063978, eu volto já.

0: 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Agora faltando 12 para as 9.
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0: Muito bem, 9:09. Bom dia! Bom dia pra você ligado. Como é que está a sua manhã, hein? Tudo tranquilo? É. E você trabalhando ou não, hein? Eu sei que tem algumas pessoas aí, alguns trabalhadores que estão de folga hoje, hein? Emendaram o feriado, só segunda, hein? Dona Solange Souza, Dona Caroline, a professora Carol, aí do Gilberto Kroschowski. Tô sabendo que é só segunda-feira pra trabalhar. Vixe! Pra quem as escolas, nem escola não tem, né? A escola só segunda, né, gente? É galera do colégio, galera das escolas aí, vou te contar, todo mundo em casa só de boa, hein? A Dani Sutil escreveu aqui, eu também só segunda. Que isso, Dani? Pra que tantos dias de folga, ô Dani? Não, peraí, vamos ter que mudar esse negócio aí, hein? Vamos ter que mudar esse negócio aí, não dá certo, não. Muitos dias em casa enjoa, né, Dani? Não. A Teri Stuber pediu música aqui, Rio Negro de Solimões, Tô Mal. Eu não acredito que você tá mal, ô Teri. É só música, né? Você não está mal, minha amiga Teri, hein? Bom dia pra você, ligada também na Alvorada, curtindo aqui a nossa programação nos 94.5. O José Hamilton mandou também, o meu amigo Anilson Quadra, bom dia. Obrigado pelo carinho. Aproveitar para faxinar a casa, né, dona Dani Sutil, bom dia. Lá pra minha amigona Letícia de Rio do Campo, tá ligada na Alvorada. 7 pras 9.

0: Solimões!
1: Maravilha, tá aí a Country Beat, Rio Negro e Solimões, apaixona muita gente, também Capitão Inicial, sua maneira. Vamos fechar nossa primeira hora aqui, vou chamar a informação direto da rede de notícias Acaerte, e na volta eu vou bater um papo com o vereador Nédio Meneguzzi, que tá com a gente no estúdio, tá? Bater um papo com ele, falando sobre os seus projetos, né? Sobre os trabalhos executados e, enfim, como é que andam os trabalhos lá na Câmara de Vereadores, já já com o Nédio, vereador Nédio, aqui na nossa Alvorada FM, já já.
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3: 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O governo dos Estados Unidos propôs a aplicação de duas novas tarifas adicionais que afetam diretamente o Brasil. Uma sobretaxa geral de 25% sobre uma ampla gama de produtos brasileiros e uma tarifa extra de 12,5% ligada a restrições globais de direitos trabalhistas. As propostas foram apresentadas pelo escritório do representante comercial dos Estados Unidos e abriram um período de consulta pública antes da implementação definitiva. Após concluir uma extensa investigação comercial aberta em 2025, o governo americano propôs a alíquota baseada na Lei de Comércio conhecida como Seção 301. O documento oficial norte-americano aponta 6 grandes áreas críticas e práticas consideradas desleais pelo Brasil. O vice-presidente da República, Geraldo Alckmin, rebateu todas elas e disse que o governo brasileiro vai trabalhar para esclarecer todos os pontos nas audiências públicas já agendadas e até o dia 15 de julho.
4: Permanentemente esse diálogo ocorre. Nós vamos trabalhar esse período aí de até 15 de julho, porque agora começa abril, dia 1º de junho, vai até 1º de julho, a parte das consultas públicas, de você ouvir propostas, sugestões. Terá no dia 6 de julho uma audiência pública, também está marcada para 6 de julho. E vamos envolver a iniciativa privada para a gente converter isso num ganha-ganha. Inúmeras oportunidades de parcerias, de comércio exterior recíproco, de exportações recíprocas de outras áreas importantes para ambos os países.
3: O setor produtivo de Santa Catarina reagiu ao novo tarifaço dos Estados Unidos. O presidente da Federação das Indústrias do Estado, Gilberto Seleme, disse que a entidade já está preparando a defesa do setor.
5: Nós temos até o dia 15 de julho para fazer uma defesa, que não é tudo aquilo que eles estão falando. Vamos dizer que em Santa Catarina, desmatamento não tem, as empresas aqui de madeira, de móveis, principalmente, todas elas têm certificação. Elas plantam produtos renováveis, as nossas florestas são todas renováveis. Santa Catarina vai ter um impacto muito grande aqui, porque os produtos manufaturados, o produto de valor agregado, eles foram taxados. Então a gente vai fazer uma defesa em cima da indústria de Santa Catarina, que nós completamos a cadeia produtiva dos Estados Unidos.
3: O ministro das Relações Exteriores, Mauro Vieira, já está em tratativas com o representante comercial dos Estados Unidos. Eles tiveram uma reunião nesta quarta-feira para buscar uma saída negociada contra o novo tarifaço proposto pelo governo americano. De Brasília, da Rede de Notícias Acaerte, repórter Rita Sardi.
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1: Olá, vamos lá então, 9:08 aqui na Manhã da Alvorada. Bom dia pra você ligar. Olá, vamos lá então, 9:08 aqui na Manhã da Alvorada. Bom dia pra você.

0: realizada na segunda, e o resumo a gente sempre apresenta, sempre do meio-dia ao meio-dia e 30 aqui na emissora, tá bom? Primeiramente, vereador, bom dia, seja bem-vindo.
1: Bom dia, Fabiano, bom dia seus ouvintes, obrigado aí pela oportunidade desse programa que foi e é um sucesso na cidade.
0: Obrigado
1: aí pela presença.
0: Isso aí, e a gente gosta muito quando os vereadores, né, vêm aqui falar um pouquinho sobre os trabalhos, né? De repente o ouvinte fica se perguntando, os vereadores estão trabalhando? Sim. Não é só na sessão, uma vez por semana, né, vereador Nédio, hein? É todos os dias, é um trabalho, digamos, árduo, hein? Em prol da população, né, vereador?
1: Correto, Fabiano. O trabalho do vereador, ele é diário.
0: Uhum.
1: Ele tem um compromisso com a comunidade, né? Que o elegeu, que o colocou lá para representá-lo. Eu sempre digo, o vereador, na verdade, é um mediador.
0: Uhum.
1: Entre o legislativo e o executivo. Isso é bem importante.
0: Exato.
1: E a principal função de um vereador é legislar, criar e alterar leis municipais, fiscalizar os atos do poder executivo, representado pelo prefeito. E entre eles, né, atuam também como elo entre a população e o governo, decidindo também como o orçamento da cidade é aplicado para entender o escopo do mandato. As atribuições de um vereador dividem-se em dois pilares principais: legislar, criar leis e propor projetos de lei sobre temas de interesse local, como saúde, educação, transporte, meio ambiente e organização urbana, alterar ou revogar leis, discutir e votar propostas que modernizem ou corrijam a legislação já existente no município, fiscalizar, controlar o orçamento, analisar, votar e monitorar a aplicação correta do dinheiro público. Basicamente,
0: ou seja,
1: isso.
0: É um trabalho de fiscalização, né, vereador? Dá para se resumir assim, né?
1: Correto.
0: Vereador, a gente elencou alguns pontos aqui importantes, por exemplo, revitalização da horta comunitária, reciclagem de óleo de cozinha. Achei bem interessante esse aqui também, né? Sobre reciclar o óleo de cozinha. A gente sabe que todos nós, né, praticamente, jogamos fora aquele restinho do óleo de cozinha, né? E é interessante isso aqui também. Tem aquela questão da ponte, de uma ponte que liga ali a comunidade dos Biribas com o Rio Bonito também, sobre uma revitalização. E também um assunto que vem sendo debate entre todos, né? Sobre a questão das motos elétricas. Então, eu gostaria que o senhor falasse um pouquinho de cada projeto.
1: Tá, essa indicação que eu fiz lá em 28/3/2025, que era revitalização e uma reforma na ponte para aquela comunidade que vem sofrendo há muito tempo, né?
0: Uhum.
1: E durante esse tempo passou muita água por baixo e por cima da ponte.
0: Sim.
1: Mas agradeço até porque mandei as imagens para o prefeito a semana passada, e ele com a equipe já estiveram lá e segundo relatos estão restaurando a ponte. Então, assim, o pessoal de lá estão muito contentes porque é urgente que se faça isso, né? É acesso ao povo que está lá um pouco mais distante.
0: E a previsão aí desse do El Niño, né, aí para logo depois do inverno ou no final do inverno, para até setembro ali, muitas chuvas aí a previsão, né?
1: Sim.
0: Esse período, né?
1: Sim, cima dessa situação que nós estamos correndo atrás para que as coisas aconteçam, né?
0: Exatamente. Outros pontos também foi importante sobre um ponto sobre a horta comunitária. Como é que tá aquela questão lá, vereador, da horta comunitária?
1: Eu fiz um encaminhamento aí para o Poder Executivo, para que eles possam reativar esta horta comunitária, porque ela já deu certo, né, Fabiano? E aquilo que deu certo, nós podemos fazer com que aconteça novamente. É um espaço que está lá, ela atendia creches, várias instituições aqui da nossa cidade, né? E com a produção também de mudas para estimular a população para a implantação de hortas em casas, porque também esse é um outro projeto, sabe?
0: Sim.
1: Aquela horta pode fornecer mudas para que você tenha a sua horta caseira, a horta familiar. Mas aquela horta estava abandonada há muito tempo, né?
0: Sim.
1: E eu fiz essa indicação e acho que agora nós vamos conseguir revitalizá-la.
0: Revitalizar a horta é importantíssimo aí para a comunidade, né? Para toda a comunidade ceciliense. Sobre esse ponto da reciclagem do óleo de cozinha, né? Como é que seria essa reciclagem, vereador?
1: Olha, eu criei esse projeto de lei porque a gente sabe que o óleo descartado muitas vezes vai para o ralo, vai para o lixo, vai para a tubulação, aí entope, enfim, temos um problema assim. E ele é usado, né, para fazer sabão, para fazer outros,

0: outros trabalhos que gerem renda familiar.
1: Exatamente.
0: Precisamos pensar nisso, né? E essa política, então, ela trata com os principais objetivos, né? É proteger o meio ambiente, Fabiano, especialmente os recursos hídricos e o solo da contaminação causada pelo descarte inadequado. E muitos fazem esse descarte inadequado, né?
1: Exatamente.
0: Promover também uma saúde pública, evitando o entupimento de rede coletora de esgoto. Conscientizar a população, o comércio e as instituições sobre os impactos negativos do descarte. Fomentar a economia circular e a geração de renda por meio da reciclagem do óleo de cozinha, transformando em matéria-prima para outros produtos. E reduzir custos de manutenção nas redes de esgoto, que tanto nos atrapalha aí, né?
1: É. Ô, vereador, o senhor citou aí do óleo de cozinha. Estamos vivendo o Junho Verde, né? Que é um mês de conscientização. Inclusive, hoje, dia 5 de junho, é dia mundial do meio ambiente, né? Então, tem que se pensar muito bem, né? A gente sabe que no mundo todo, isso generalizando mesmo, muita gente acabando com o nosso meio ambiente. E essas poucas coisas que a gente pode fazer, né? Digamos, coisas mínimas, essa questão do óleo de cozinha, para se mudar essa ideia de preservar o meio ambiente, né, vereador?
0: Perfeito. Eu até fiz uma indicação para que o secretário de obras, né, consiga fazer um trabalho, e ele está fazendo, né, porque nós temos alguns córregos na nossa cidade, né?
1: Isso.
0: Fazer uma limpeza, organizar, nós precisamos limpar a nossa cidade e precisamos começar cuidando do meio ambiente, que na verdade nós precisamos cuidar do ambiente todo, né, Fabiano?
1: Exato.
0: Não apenas do meio ambiente. Às vezes a gente fica assim pensando, eu vou cuidar do meio, nós precisamos cuidar do todo.
1: Do todo.
0: E a nossa cidade é um todo.
1: Exatamente.
0: Por
1: né?
0: aí.
1: Então acho que todo mundo se ajudando, né? E mesmo também, o vereador, falar para a população, né? Não jogar lixo na rua, porque se você jogar lixo na rua, isso com a chuva vai para o bueiro, entope o bueiro, o que acontece, né? É as enxurradas e os alagamentos, né?
0: É, nós precisamos fazer investimentos na área da reciclagem do lixo. É, nós muitas vezes temos uma cidade suja, né? Eu fiz uma indicação também para que se adquiram mais containers de lixo, porque chega os finais de semana, a gente sabe o que acontece, né?
1: Exato.
0: Muitos passam durante a madrugada, reciclam aquele lixo naquelas horas e os lixos ficam jogados. E muitas desses containers estão quebrados, né?
1: Exato.
0: Então, segundo o secretário de obras, vão comprar mais alguns e comprometer também, né, as pessoas para que a gente possa cuidar do nosso patrimônio. É dinheiro público que está ali, né?
1: E depende de cada um, né? Cada
0: Exatamente.
1: Um cuidando, cada um preservando, aí as coisas mudam, né?
0: Perfeito.
1: O vereador também aí, é um assunto também que vem há algum tempo, né? E já está aí na Câmara, em discussão, né, com o pessoal do Conselho de Trânsito. E esses dias atrás, essa questão de umas duas ou três semanas atrás, nós conversamos aqui com o comandante da Polícia Militar, o Ortiz, né, o subtenente.
0: Sim.
1: Ele também, que é presidente do Conselho Municipal de Trânsito, sobre a questão das motos elétricas, né, vereador? Como é que está essa questão aí, lá na Câmara de Vereadores?
0: Sim, o comandante Ortiz vem fazendo um bom trabalho, né, e tem essa preocupação também. E eu fiz fiz uma indicação lá para que seja criado um programa de conscientização e educação no trânsito, promovendo palestras, atividades de impacto imediato, visando abranger crianças, jovens e adultos, adequados, né, adequando a campanha conforme a faixa etária, podendo realizar atividades em escolas, pedágios educativos, convênios com instituições. Então, é mais do que nunca, é preciso que começamos, Fabiana, né? Nós não podemos deixar mais no papel, né? Nós
1: Exato.
0: Precisamos tirar do papel, ir até as escolas, e a gente sabe que o Conselho de Trânsito está trabalhando, e a gente espera, assim, que tenhamos uma conscientização, porque são jovens, né, que estão pilotando uma máquina, por mais leve, uma velocidade moderada, mas nós temos sinaleira, nós temos um trânsito bastante intenso, né?
1: Sim.
0: Então é preciso essa conscientização.
1: E não é, claro que não é um problema só do município, é todas as cidades hoje.
0: Todo o Brasil hoje.
1: Todo o Brasil
0: enfrenta.
1: Todo mundo comprando essas motos, né? E adquirindo esse meio de locomoção, né? E aí também entra a questão de todos, né? Quem está utilizando essa moto elétrica, né? O pedestre, o motorista, o condutor também, para que haja essa conscientização de todos no trânsito, né?
0: Perfeito.
1: Vereador, mais algum assunto? A gente sabe que são muita coisa, muitas coisas para falar, né, vereador? Se ficássemos aqui, né, mas bastante coisa. Sim. A gente apenas elencou os principais pontos aí para a gente
0: bater isso, um papo. Isso, eu também tenho um projeto de captação de água da chuva, Fabiano, se isso, posso.
1: Pode
0: porque
1: ser.
0: Estudos aí mostram que 30 a 35% da água tratada, consumida para... são para fins não potáveis, como regas de plantas, limpeza de calçados, lavagens de carros, etc. Então, pensando nessa, na água da chuva como potencial de sustentabilidade, este projeto tem por finalidade a instalação de um sistema de captação de água da chuva nos prédios da prefeitura, né?
1: Certo.
0: Então, ele tem como objetivo, Fabiano, é reduzir a quantidade de consumo de água potável, promover a educação ambiental, contribuir para a redução de gastos com água tratada e preservar os recursos hídricos e preservar os ecossistemas. Nós precisamos nos preocupar também com a água. Com a água potável, ela tem uma finalidade, né? E nós temos que saber usá-las, divulgar. Enfim, esse projeto tem esse objetivo, que é criar cisternas em cada prédio, no caso da prefeitura, por exemplo, uma creche, e possa captar a água da chuva água e aí fazer a lavar a piso.
1: Exatamente.
0: Enfim, né? Que a gente possa economizar a água potável.
1: Porque a água da chuva, ela pode ser, como o senhor falou, ser aproveitada, né?
0: Isso.
1: Para esses fins, né? Exatamente. Isso também entra novamente a questão do meio ambiente, né? Questão de não jogar água fora, né?
0: Perfeito, é economizar. Eu também tenho uma preocupação e tenho conversado com algumas pessoas aí, com as assistentes sociais, que é um assunto voltado às crianças com o aspecto autismo.
1: Isso.
0: Então, a gente sabe que temos a AMA, né? Por exemplo, nos nossos municípios vizinhos, hoje ela está acontecendo em Tibau Grande, está funcionando, tem atendimento, e eu conversei com o prefeito, ele esteve comigo lá na cidade de Tibau Grande o ano passado, né? E agora nós conseguimos aquele prédio da cultura, né? Eu conversei lá com a secretária de administração, esse prédio vai ser reformado para que as crianças possam estar sendo atendidas. A gente espera que logo aí, né, com alguns recursos também que a gente precisa correr atrás, né? E fazer com que essas crianças sejam atendidas, as famílias também. Então é uma preocupação nossa, Fabiano.
1: Exatamente. Vereador, acho que de momento é isso, né? A gente sempre deixa aqui os microfones abertos, não só para o vereador Ned, para todos os vereadores, né? Temos a nossa parceria com a Câmara sempre aqui. E para divulgar os trabalhos do vereador, né? Que é importante a população ficar sabendo dos trabalhos de vocês também aqui na rádio, né?
0: Tá certo. Eu me chamo Ned Menegossi, sou vice-presidenta, né?
1: Isso,
0: vice-presidente. Temos o Júlio, que é o nosso presidente, que tem conduzido muito bem os trabalhos lá na casa, né?
1: Isso.
0: Dizer também que a Casa Legislativa está aberta na parte da manhã, na parte da tarde. Você que precisa, vai até lá, afinal é a Casa do Povo, né?
1: Exato.
0: E nós, enquanto vereadores, somos seus representantes, porque nós estamos vereadores representando. Eu sempre digo, o vereador é um elo, né? E
1: exato,
0: precisamos fazer essa ponte, trabalhar com principalmente com honestidade, com responsabilidade e saber que você está representando um povo, representando uma cidade, e você tem o dever de deixar aqui valores, né, que possam então mais tarde estar beneficiando a nossa gente, o nosso povo, as pessoas, as nossas crianças. Precisamos pensar no futuro, Fabiano.
1: Com certeza, futuro, nossas crianças precisam de futuro, exatamente. Vereador, um abraço, obrigado pela presença,
0: tá? Obrigado, um abraço a todos.
1: Esse é o nosso amigo vereador Nédio, e que também, retificando, vice-presidente da Câmara de Vereadores. A gente bateu um papo com ele aqui na nossa manhã. 9h22, daqui a pouquinho eu volto, tem mais aqui na Alvorada, nossa programação segue.

aí, Pericles e Ana Castela. Simplesmente acontece. Estamos atrasados aqui, claro, com devido ao papo com o vereador, né? Importante essa conversa com os vereadores, né? É, lembrando que os nossos microfones ficam abertos para todos, né? Claro, né? Sempre aberto para todos, tá bom? Gente, eu vou trazer já já o Boletim do Tempo e mais músicas da Alvorada. E você vai participando, que eu tô devendo aqui várias mensagens com o Bom Dia do Ouvinte. Daqui a pouquinho eu trago o seu bom dia aqui na nossa manhã. Já já!

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0: Olá, 9 horas e 28 minutos. E o tempo, Leandro, como é que fica? Antes, deixa eu falar pro Leandro que a nossa manhã aqui no centro está com céu encoberto, tá? Céu encoberto e 13 graus a temperatura. Como é que fica o tempo para hoje, pro fim de semana, Leandro? Bom dia!
6: Bom dia, Fabiano. Bom dia pros ouvintes da Alvorada. Vamos para uma sexta-feira sobre influência de massa de ar seco. Garante a presença do sol também aí para o decorrer das próximas horas por todo o meio oeste do estado. Temperaturas gradativamente subindo nesta manhã para uma tarde em torno aí de uns 18 a 20 graus aqui pela região. Nós teremos também a presença do sol ao longo desse sábado. Ele chega a predominar durante grande parte do dia, apenas alguns nevoeiros ao longo do começo do sábado, né? Entre a próxima noite e amanhã de manhã volta a esfriar, faz frio no início do sábado, isso ajuda alguns nevoeiros. Dissipo, sol presente, tempo seco, temperaturas da tarde entre 19 e 21 graus. E continuamos assim, né? Com frio de manhã e uma tarde um pouco mais agradável no domingo, um dia onde o sol vai continuar, tem domínio ainda da massa de ar seco, mas o que muda é que aumenta a quantidade de nuvens no domingo. Não vai ficar tão aberto quanto o sábado. Vocês vão perceber que quanto mais pro final do domingo, mais as nuvens vão predominar, mas não deve passar disso. Abraço para todos, informações do tempo da Puchalski Meteorologia.
0: Obrigado, Leandro, pelas informações, hein? 9h29, Leandro volta hoje no final do Alvorada Notícias logo mais. Agora 9h29.

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0: Opa, de volta 9:31. Bom dia pra você, nossa estação Alvorada, primeira parte até às 10 horas.
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0: Ó, legal, hein? 9:31, tô devendo aqui, tô devendo. Ó, daqui a pouquinho tem o baú, tá, gente? Baú da 94. Rapidinho aqui, com as participações do ouvinte. Deixa eu ver aqui, Letícia curtindo o som lá. Rio do Campo, bom dia pra quem mais? Pra Sirlei Miller, abraço Sirlei, abraço pra vocês aí, Luciane Vaz do Centro, a Cleri, na Campina de Baixo, a Solange também ouvindo a gente. Quem mais aqui? Não sei quem mandou mensagem aqui, hein? Não colocou nome, hein? Olá e bom dia só, tem que colocar o um nomezinho na mensagem pra mim saber quem é. Pretinha, sexta-feira magnífica pra você, Antônio Lopes em Fraiburgo ouvindo a gente, curtindo a nossa Alvorada, Zezé de Camargo, irmão da Lua, amigo das estrelas. E daqui a pouco tem o nosso baú, hein? 9:32, bom dia.

José de Camargo, irmão Sol, irmão da Lua, irmão... Irmão Sol não, hein? Irmão da Lua, irmão das Estrelas. Tira o Sol, hein? 9h36, rapidinho, vou pro intervalo, tem esporte com o Jean Andrade, já tem baú da 94.

0: bom dia pra você. Volto já já com mais aqui na manhã.
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2: Tem bola rolando no final de semana pela Série B do Campeonato Brasileiro, 12ª rodada da competição. Hoje, às 20 horas, abertura da rodada entre Operário e Juventude. Já amanhã, sábado, às 11 horas da manhã, tem Criciúma e Londrina. Às 16 horas de domingo, tem CRB e São Bernardo. A rodada ainda segue na segunda-feira, com mais jogos, na terça também, na quarta da semana que vem, a finalização da rodada, 12ª. Lembrando, a Série B não para durante a Copa do Mundo. A classificação atualizada da Série B do Brasileirão tem, no G6, Sport líder 22, Vila Nova é o segundo também com 22, o São Bernardo terceiro com 21, o Náutico quarto com 19, o Fortaleza o quinto com 18 e o Goiás fecha o G6 com 17 pontos. Na zona de rebaixamento, Avaí com 10, Londrina com 8, Ponte Preta com 8 e América Mineiro com apenas 3 pontos somados. Com as informações para o Giro do Esporte, Jean Andrade.
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1: Vamos lá, 9h39. 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E hoje eu trouxe já um tempo atrás essa música aqui. É de 1982, da banda Blitz. Você Não Soube Me Amar. Década de 80, 1982. A canção foi escrita originalmente por Evandro Mesquita, Ricardo Barreto, Guto Barros e Zeca Mendigo para a peça A Incrível História de Nemias Demucha, antes de virar música da banda. Saiu em 1982 como compacto e depois no álbum As Aventuras da Blitz. O sucesso estrondoso, impulsionado pelo clipe no programa do Fantástico, vendeu mais de 100 mil cópias em poucas semanas, garantido o disco de ouro. Bom, na época tinha lado A e lado B, né, dos discos de vinis, né? E o compacto trazia o hit no lado A, tinha no lado B a faixa Nada. E no lado A era a música Você Não Soube Me Amar, e no lado B era Nada, a música Nada, que consistia basicamente em Evandro gritando a palavra. O sucesso da Blitz abriu as portas com essa música de 1982, que a gente mata a saudade aqui no Baú da 94. Vamos curtir e relembrar.

0: 1982, você não soube, me amar com a banda Blitz. Foi o destaque de hoje do Baú da 94. O Baú volta agora só segunda, né? Aqui na Manhã da Alvorada. Segunda tem mais.
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0: Vamos lá então, faltando aí 14 minutos para as 10 horas da manhã. Você ligado aqui no nosso Estação Alvorada, trazendo informação aqui para você que acompanha sempre as nossas notícias e tudo mais também durante nosso Estação Alvorada. O Corpus Christi reuniu centenas de fiéis e manteve a tradição dos tapetes coloridos aí em todas as cidades do país, né? Centenas de fiéis participaram ontem, especial aqui em Santa Cecília, das celebrações de Corpus Christi na Igreja Matriz aqui da cidade. A programação contou com missa, tá? E a procissão. Começou a missa por volta das 14 horas e durante a missa que ocorreu a procissão saindo em frente à Igreja Matriz, também passando pela rua João Guetta e Sobrinho, chegando ali, ou passando pela Avenida Nereu Ramos, um ponto pequeno da Avenida Nereu Ramos, e indo em direção novamente à Igreja Matriz com um término aí na missa nas dependências da paróquia. Então foi uma reunião de muitas pessoas ontem, foi uma das procissões que reuniu mais pessoas dos últimos anos, hein? Aqui em Santa Cecília. O tempo hoje, ontem de manhã, que estava fechado, até uma garoa fina de manhã, e até comentava com as pessoas que estavam organizando os tapetes, né? Que à tarde o sol iria aparecer. E realmente apareceu o sol e reuniu um grande número de fiéis ontem aqui no centro em Santa Cecília, as celebrações de Corpus Christi. Estão destacando em especial aqui em Santa Cecília, claro, em toda a região e todo o estado e no Brasil todo, as celebrações aí de Corpus Christi ontem, quinta-feira.
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0: Alvorada, bom dia pra você, faltando 12 minutos para as 10 horas.
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4: 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Voltamos pros estúdios, Fabiana.
0: Maravilha, tá aí 9h54, é o nosso 94 no comércio, que daqui a pouco, na segunda parte, eu irei para as ruas e o Gilmar vem pro estúdio logo mais.
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0: Vamos lá, seguindo por aqui, nosso Estação Alvorada nesta manhã de sexta-feira. Sexta-feira, sua linda. É, lá fora nem tanto, né? Mas quem faz o dia ficar lindo é a gente que faz, né, gente? É a gente que faz. Amanda da Frascal aí com o Robson Belli tomando aquele café da manhã. Chique, chique, chique. É, ô, Gilmar Miller!
6: Bom dia a todos.
0: Bom dia.
6: Se Deus quiser, no máximo terça-feira estou em Santa Cecília.
0: Opa, legal.
6: Visitar a família, os amigos. E aí, se possível, vou até a rádio visitar meu amigo Gilmar, você também, do estúdio da rádio, quando conheço ainda, se possível for.
0: Ah, isso aí.
6: E eu gostaria de ouvir qualquer música do Leandro Leonardo, e ofereço pra todo o pessoal aí, pro meu amigo Negro lá do Hospital de Maternidade. Um abraço, meu querido.
0: Abraço, Gilmar, se der tempo aí, vem aqui visitar a gente, vem mesmo, hein? Grande Gilmar Miller. É, bom dia, Fabiano, quem mandou aqui foi a Luzia Artemio, bom dia, Zé do Bento, Zé, fala, Zé. Ele mandou áudio quando tocou o Zezé de Camargo, né? Terezinha Mello, bom dia. Bom dia, Terezinha. Bom dia pra todo mundo. Panda, bloqueado, ou melhor, baqueado, né? Baqueado é o sucesso do Panda com Ícaro e Gilmar.

Maravilha, tá aí o Baqueado. 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Baqueado, Panda, Ícaro e Gilmar, 9 horas e 58 minutos. Já fechando aqui o nosso Estação Alvorada na sua primeira parte. Daqui a pouco o Gilmar comanda a segunda parte. Tá aí, já já tem o momento de oração aqui na Alvorada FM. Agradecendo todo mundo que esteve comigo, participou, curtiu. Fiquei devendo algumas músicas aí, mas faz parte, né, gente? Hoje foi corrido. Então peço perdão aí que eu fiquei devendo alguns pedidos aqui, mas tá bom, tá tudo certo, hein? Erva Mate Mazute com a gente, também vamos com Agromaster, Samara Presentes e Papelaria, JK Móveis, Supervisa, Supermercados, ainda Urbano Casa e Jardim, Joalheria e Ótica Elimar. Já já eu começo com o nosso momento de oração, um pouquinho aí do Racine Neto, e eu já volto com o nosso momento de oração, fica ligado.

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3: Tudo bem, nosso momento de oração, participação do ouvinte agora aqui, tá? Daqui a pouco, às 10h05, a oração do padre Reginaldo Manzotti. 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Cândia Pires entrando em oração com a gente, família todinha, tá? Abraço. Alô, bom dia.
4: Bom dia, Fabiano. É a Zelanda. Primeiro eu quero agradecer a Deus da gente ter saúde, estar junto com a família da gente. De oração de hoje eu peço para mim, pro meu esposo, pro meus filhos, pro meus netos. Peço que Deus, Nosso Senhor, Nossa Senhora Aparecida, proteja sempre eles e para quem estiver precisando de oração, Fabiano.
3: Obrigado, Zelanda. 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Alô, bom dia.
5: Bom dia. Em primeiro lugar, quero agradecer a Deus. E eu coloco aí a minha família na oração. Principalmente o Jean, que amanhã está de aniversário. Que Deus abençoe ele, de força e proteção divina para ele, para todos meus irmãos e para os meus vizinhos. E para quem precisar de oração.
3: Obrigado, Terezinha. 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Alô, bom dia.
6: Bom dia, Fabianello. Peço oração para mim, para os meus filhos, para minha neta, para meu marido. Agradeço a Deus pelo dia e pelo final de semana para vocês e que Deus abençoe. Amém.
3: Obrigado, Lô. Obrigado, obrigado. Quem mais também aqui mandando o seu pedido de oração?
7: Bom dia, Fabiana. Aqui é a Marilene. A oração de hoje eu peço para o meu marido, para os meus filhos, o Gilmar, o Gabriel, a Gisele, para os meus netinhos, o Yuri e Maria Eloá, para minha nora Jéssica, para o meu genro Ranael e para todos os meus irmãos e para você aí da rádio.
3: Obrigado, minha amiga Marlene. Alô, bom dia. Quem mais pede oração?
8: Bom dia, Fabiano. Tudo certo? Hoje eu quero agradecer a Deus pela semana. Coloco toda a minha família em oração. Jareza, Jader, Amarana, Leilo, Nicolas e o Alan. Também a Dona Terezinha, toda a família. Dona Laíde, a Fábio, Dona Candice, o Alcir. Todos que necessitam de orações, Fabiano. Ótima mensagem, sexta-feira para todos nós.
3: Obrigado para você também, minha amiga. Quem mais aqui pedindo oração?
9: Bom dia, Fabiano. Gostaria de pedir oração para mim, para minha família, para minha neta Antonella, para meus filhos Leonardo, José Milton e Emerson, para o Gerson, para todos os meus amigos da Brasil Móveis e para vocês aí da rádio. É a Janete, do bairro Menegato.
3: Obrigado, amém. Janete, amém. Neuza Bianec em família também, toda a família aí na nossa oração, tá? Vamos fechar, gente. Daqui a pouco o Gilmar comanda a segunda parte do Estação. Eu volto daqui a pouquinho do comércio aí, nesta sexta-feira. Padre Reginaldo Manzotti, bom dia, padre. Manhã de sexta. Qual é a oração de hoje, padre, para todos que pedindo oração e para nós que estamos ouvindo?
10: Bom dia, queridos irmãos e irmãs. Primeira sexta-feira do mês. Primeira sexta-feira do mês em plena semana eucarística. Jesus misericordioso, Sagrado Coração de Jesus, eu clamo a vossa misericórdia, em nome do Pai, do Filho e do Espírito Santo. Amém. Jesus amado, que tendo voltado para o Pai, quis sempre estar conosco. E nós cremos, Senhor, nesta manhã, que nossos olhos se abriram sob o teu olhar vigilante. Nossos primeiros passos foram dados sob o vosso olhar vigilante. Tudo o que fizermos hoje, Senhor, estará sobre o vosso olhar vigilante. Cremos, Senhor, que estás no meio de nós. Cremos e professamos que nos acompanha a cada instante e em cada momento. Mas temos a certeza plena da vossa presença real na Eucaristia. E é por isso, Senhor, que nesta manhã vos adoramos e proclamamos. Graças e louvores se deem a todo momento ao Santíssimo e Diviníssimo Sacramento. Jesus Eucarístico, nesta semana eucarística, venho colocar confiante no início desta manhã minha prece, meu clamor, meu pedido. Aceita, Senhor, o que o meu coração eleva em oração. Jesus Eucarístico, que dissestes, o que peçais ao Pai em meu nome, Ele vos dará. É por isso, Senhor, que nesta semana eucarística, eu clamo, ó Santíssimo Sacramento, em vosso nome, me conceda esta graça. Jesus, eu clamo no início desse dia, Coração Eucarístico de Jesus, em vós confiamos. Libertador de nossos males, em vós confiamos. Remédio eterno, em vós confiamos. Socorro dos enfermos, em vós confiamos. Jesus Eucarístico, nunca seremos dignos daquilo que esperamos alcançar. Mas pedimos incessantemente, atenda-nos na vossa misericórdia. Amém. Graças e louvores se deem

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0: 23 e 22 em Santa Cecília.
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7: 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Olá, no ar pra você o nosso Estação Alvorada, só que agora é o parte 2. E troca de locutor também, né? 13 graus e a temperatura em Santa Cecília, sexta-feira, 5 de junho. Por aqui, Gilmar Santos com o maior carinho.

do mundo, até o meio-dia fazendo muita coisa boa no ar pra você. O que, que é coisa boa? Música, informação, a programação que entrete você aí no seu dia a dia, esporte, previsão do tempo e muito mais, né? 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Vai aumentando o volume do rádio, tá começando... Aqui a nossa rádio número 1. 94.5. Liberando nosso WhatsApp, porque você sabe que a sua participação é o nosso combustível aqui, viu? Você sabia? Então manda o seu alô no 991063978. Deixa o seu bom dia, que pra mim é importante. Dona de casa, amigo trabalhador, onde quer que você esteja. Começando, tá no ar, Estação Alvorada, parte 2.

0: maravilha, Zé Neto e Cristiano, a cadeira cativa, e a gente começa com Rio Negro e Solimões, Ninguém Faz Igual. Sexta-feira daquele jeitão, né? Bom dia, se possível, toca Morena Misteriosa do Céu e Cantos. Liane, Denise, Kleber, em Curitibanos, ouvindo a nossa programação. Na verdade, é a Liane que tá mandando pra Denise e pro Kleber, né? Um abraço pra vocês aí, obrigado pela audiência. Amanda da Frascal, Amanda do... A gente tá com o nome dela salvo, da Frascal aqui ainda, mas ela mora no Menegate, né, Amanda? Ela tá pedindo aqui uma música que eu não sei qual que é, vou ver se eu decifro daqui a pouco, porque no sistema eu não tenho, tá? É Touch Girl o nome da música. Tá bom. Só que hoje ela tá lá no Frascal, na família, ouvindo a nossa programação, né, Amanda? Letícia do Rio do Campo, pra família, uma ótima manhã de sexta-feira. Que Deus abençoe sempre você. Oh, obrigado, amém, viu, Letícia? E tá pedindo uma do Chico Rei Paraná. Vou ver se eu consigo essa aí, porque é um pouquinho mais antiga, tá? Mas se eu conseguir, eu mando, tá bom, Letícia? Juliano França, do bairro Guilherme Rauen, tá curtindo o nosso programa também. Um abraço pra você, pra todo o pessoal da Pai, tão de folga da Pai hoje, o Juliano. Um abraço pra vocês aí. Meu amigo Anderson Borges está lá sintonizado com a gente, já mandou um videozinho também, que o pessoal tá lá na firma curtindo a nossa programação, rapaz. Ó, que coisa boa.
1: Já começou o Big
0: Show de bola. Valeu, Anderson. Um abraço lá pro Evaldo também, que tá sintonizado aí na nossa 94.5. Às 10h22.

0: E na programação Talagaço, se tá faltando amor. Eita. Agradecer aqui também a audiência da Cida Oliveira, né, Cida? Ela tá pedindo uma música com o Leonardo, A Fila Anda. Ah, tá certo, Juliano. Ele disse que quando manda mensagem pra gente é porque tá lá. Hã? Ah, entendi. Quando ele não manda mensagem, é porque ele tá na pai, daí ele deixa o celular em casa. Agora tá mandando pra gente porque tá de folga, né, o Juliano? Show de bola. Às 10h25, vamos pra Flash no Comércio.
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0: Vamos lá então, Fabiano já tá pelo comércio, direto da Selfie. 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
0: 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Voltamos já.
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0: Bom, nesse momento, 14 graus e a temperatura em Santa Cecília, o céu predominantemente nublado, nada de sol, pelo menos de muito sol por enquanto, né? Previsão para hoje de sol com muitas nuvens durante o dia, períodos de céu nublado e noite com muitas nuvens. Mínimas de 10 com máximas de 18 graus para hoje. Então pode subir um pouco mais ainda a temperatura aí no decorrer do dia. Para amanhã, sabadão, dia 6, sol com muitas nuvens durante o dia, períodos de céu nublado e noite com muitas nuvens. Mínimas de 6 com máximas de 19 graus.
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0: Estamos de volta com o nosso Estação Alvorada Parte 2. Daqui a pouquinho a gente fala ao vivo direto da Quero Quero com as meninas lá, né? 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Bom, seguinte, vamos fazer um especial aqui com duas músicas, então, bem românticas. Vai lá pra Cida, a Leonardo, a Fila Anda. E vamos trazer aqui também o Letícia. Eu vou trazer na versão que eu tenho aqui de Leonardo e Eduardo Costa, Um Degrau na Escada, tá? Vai pra você aí, nosso querido Rio do Campo, sintonizados em 94.5, a nossa programação número 1.

Leonardo na programação, A Fila Anda. E Leonardo e Eduardo Costa, agora que eu vi aqui que saiu um dose dupla, né? O Leonardo e Eduardo Costa, um degrau na escada. Dá pra Letícia do Rio do Campo, que mandou até videozinho que tava curtindo lá a música. Gostou, não, Letícia? Legal, obrigado pela audiência aí, viu? O Antônio Lopes também tá sintonizado com a gente na Alvorada FM. Vamos fechar o bloco com a Morena Misteriosa, porque o nosso programa é bem povão, né? Pra dona de casa, o meu amigo trabalhador que tá ouvindo a gente aí. Coisa boa. Pessoal do comércio também que deixa o som da Alvorada FM, som ambiente aí. Só alegria. E lembrando que às 11h15 tem a hora do aniversariante. Sexta-feira especial, aí se tem alguém... Você sabe que está completando idade nova hoje? Ou vai descobrir ainda até as 11h15? Participa com a gente aí, viu?

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2: Opa, vamos de volta. 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
2: Sexta-feira diferenciada e o nosso Estação Alvorada Parte 2, né, meu amigo Artêmio? Sempre na sintonia.
7: Bom dia, Gilmar. Boa, e aí, Gilmar, rapaz. Tudo certinho? Manda aí um abraço pro Luciano, pra família dele. Manda aí também pro Marquinha, família dele, um abraço. E manda um abraço pro seu França também, que ele tá lá no aplicativo, lá em Araranguá, no aplicativo da rádio. E manda aí também um abraço pra toda a galera que estão sempre na sintonia. Um abraço pra você, Gilmar. Que Deus venha abençoar a sua família e a nossa sexta-feira, beleza?
2: Isso aí, Artêmio. Um abraço pra você. Obrigado sempre pela sintonia. O Artêmio desde as 6 da manhã, né? Alô, Mari. Tudo bem aí, Mari? Ela diz assim, ó. Bom dia, que Deus derrame bênçãos em tua vida hoje e sempre. Amém. Vamos relembrar lá pra Amanda, que tá curtindo nossa programação. Martine.

0: relembra com o Martini Touch Girl aqui na nossa programação. Um abraço lá pro Cleiton dos Santos também, que tá curtindo lá, né, Cleiton?
1: Essa sim, sextou, né?
0: Um abraço, agora 10h57, Ferrugem.

0: som do Ferrugem, todo amor do mundo, aqui no nosso Estação Alvorada, parte 2, e o Martini. Pra gente relembrar também. Bom dia lá pra Larissa, que tá curtindo a nossa programação. Larissa, obrigado pela sintonia aí. Já já tem Luan Santana, pra ela e também pra Malena, que estão lá curtindo a nossa programação. Obrigado pela audiência aí. Tem intervalinho, notícias e a gente volta já.
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3: 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A Secretaria de Estado da Saúde divulgou o balanço do programa de controle do tabagismo em Santa Catarina, apontando redução no número de fumantes adultos ao longo do ano passado. 5.400 pessoas haviam conseguido parar de fumar com o tratamento em 2024, número que passou para mais de 7.500 abstinentes em 2025. Ao mesmo tempo, no entanto, se observa um avanço do uso de cigarros eletrônicos, itens proibidos no Brasil. Um estudo da Universidade Federal de Santa Catarina, por exemplo, identificou que 27% dos estudantes de 5 escolas públicas de Florianópolis já utilizaram o dispositivo. A enfermeira da Secretaria de Estado da Saúde e coordenadora estadual do Programa de Controle do Tabagismo, Adriana Elias, analisa.
4: Aqui no estado nós temos apresentado um resultado importante na redução do tabagismo tradicional, mas justamente, ao mesmo tempo, a gente tem observado o crescimento do uso de cigarros eletrônicos, especialmente entre adolescentes e jovens. Isso tem a ver até com o tema desse ano da OMS, que é desmascarando o apelo, combatendo a dependência de nicotina e tabaco. É o apelo da indústria. Como que são apresentados esses dispositivos eletrônicos? A maioria, com design moderno, grande variedade de sabores, de aromas e a forte presença nas redes sociais. Isso aumenta muito a atratividade para esses jovens. E essas estratégias criam a falsa percepção que o produto é menos nocivo ou apenas recreativo, quando isso não é verdade. E são fundamentais ações de educação, fiscalização e conscientização dos riscos.
3: O tabagismo é classificado pela Organização Mundial da Saúde como doença crônica e transtorno mental e de comportamento. O uso de cigarros e cigarros eletrônicos está associado a cânceres e doenças respiratórias e cardiovasculares, como detalha a coordenadora estadual do Programa de Controle do Tabagismo, Adriana Elias.
4: O que mais acontece são os cânceres de pulmão. Praticamente 70% a 80% das pessoas que têm câncer de pulmão são fumantes. Problemas cardíacos, como infarto, doença obstrutiva crônica, que a pessoa precisa de oxigênio para respirar, e os vários tipos de câncer. E além dos danos semelhantes, nós temos danos assim mais rápidos. O que levava 20, 30 anos para acontecer em cigarro comum, às vezes com cigarros eletrônicos acontece em 2, 3, 5 anos. São problemas associados à tosse persistente, falta de ar, bronquite, agravamento de asma. E o mais preocupante, que é uma doença aguda, causa lesão pulmonar grave, conhecida como EVALI. E essa doença ela leva à hospitalização e até à morte do usuário.
3: 84% dos municípios de Santa Catarina ofertam tratamento individualizado para controle do tabagismo nas unidades básicas de saúde. De Florianópolis, da Rede de Notícias Acaerte, Cadu Reis.
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0: Olá, estamos de volta às 11h07, já já nossa hora do aniversariante. Alô, Clara, bom dia pra você, obrigado pela audiência aí, viu?
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1: Um abraço, pessoal de Monte Carlo, na sintonia, rapaz. Que coisa boa. O pessoal trabalha mais feliz ao som da nossa Alvorada FM, né? Vamos com o Luan Santana.

0: joga a mão e faz muito barulho, né?
1: Tá aí, Luan Santana, lá pras meninas que estão acompanhando a nossa programação. A gente vai virar o bloco porque tem a hora do aniversariante já já e eu quero que você participe muito, tá? Que você deixe o nosso quadro ainda mais bacana, mais completo, né? Hoje tem algum familiar, vizinho, colega de trabalho? Aproveite e participa nesse momento especial aqui no nosso programa.
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Momento de você parabenizar aquela pessoa importante na sua vida. Então vai lá, viu?

0: parabéns hoje pra Larissa Antunes, que tá completando idade nova hoje, né, Larissa? Dia 5 de junho. Que Deus abençoe, saúde e alegrias pra você. Tudo de bom aí, tá? Um abraço e os parabéns pro Anderson. Ah. É, um abraço pro Anderson, tá sem sobrenome aqui, né? Mas... parabéns pra você aí, saúde e alegrias, viu, Anderson? Tudo de bom pra você aí. E tudo de melhor se realize na sua vida. É o que a gente deseja, viu? Charles Alves também de aniversário hoje, ô Charles. Tudo de bom, rapaz? Saúde e alegrias aí, viu? 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Parabéns também para Fátima Maria, né, Fátima? Parabéns para você. E tudo aquilo que a gente sempre deseja, né? Que seja um dia de muita alegria, de risadas, de encontrar aí a família, de se reunir, né? Mas que você tenha sempre felicidades e realizações com muita saúde para toda a sua vida, tá bom? Parabéns também para Dani Senhorim. Oi, Dani! Tudo de bom para você, saúde e alegrias nesse dia especial aí, viu? Tudo, tudo de bom mesmo. E tá participando também aqui o meu amigo Sidney. Fala aí, Sidney.
1: Bom dia, Gilmar. Tudo bom? Eu sou Sidney. Hoje eu quero desejar aí os parabéns pra minha esposa, Maria Salete, que está de aniversário hoje, colhendo mais uma rosa no seu jardim, né? E quero dizer pra ela que estou aqui do lado dela toda a vida. Quando ela precisar de mim, tô junto. E eu amo muito ela. E não vivo sem essa mulher, homem do céu. Deus o livre, homem.
0: Valeu, valeu.
1: É isso aí, Gilmar. Que Deus abençoe vocês aí também, viu? Meus parabéns pra minha esposa. Que Deus abençoe muito ela. Que Deus dê muita saúde.
0: Parabéns, então, viu? A dona Maria Salete, que tá sempre ouvindo a nossa Alvorada FM. Né, Sidney? Deus abençoe sempre, que nunca falte saúde, que é o principal, mas também muita paz, muita alegria na vida de vocês e da família toda, né? Isso pro resto da vida. Um abraço, meu amigo, tudo de bom aí, viu? Vamos lá, mais dois minutinhos pra você participar comigo aqui, mandar a sua mensagem de feliz aniversário pra quem você ama, pra quem você sabe que tá completando mais um ano de vida, aquele amigo, colega de trabalho. É um momento especial, sempre às 11h15 aqui na nossa programação. Fazer aniversário é muito mais do que somar anos. É uma oportunidade de olhar para trás com gratidão pelas experiências vividas, pelos desafios superados e pelas pessoas que fizeram parte da caminhada. Cada novo ciclo traz consigo aprendizados, mudanças e a chance de recomeçar. Nem tudo acontece como planejamos, mas cada etapa contribui para que nos tornamos melhor, para quem nos tornamos, né? Por isso, celebrar um aniversário é também celebrar a vida, o crescimento e a esperança de dias melhores. Que esse novo ano seja marcado por saúde, paz, conquistas e momentos que façam o coração sorrir. Que nunca faltem motivos para sonhar, coragem para seguir em frente e sabedoria para aproveitar cada instante. Afinal, envelhecer não é perder a juventude, mas ganhar histórias, experiências e a beleza de continuar evoluindo a cada dia. Que esse novo ano que chega seja de muita coisa boa na sua vida são os meus mais sinceros desejos. Porque apesar de estarmos no meio do ano, Quem faz aniversário tem mais um ano inteiro pela frente, né? O seu novo ano começa agora. Seja feliz. Mas também faça por merecer, né? Siga pelos caminhos certos. Cuide de quem cuida de você, de quem te ama. E deixe que o resto Deus faz por você. Basta apenas ter fé, né? Segurar firme nas mãos de Deus e seguir. Que sem Ele nada somos. Parabéns a todos os aniversariantes que nos acompanham nesse momento. Você que tá de aniversário, mas ninguém mandou nada pra você. Ih, rapaz, já faz parte. E tem que fazer como os outros ouvintes ali também, né? Ô, Gilmar, hoje é meu aniversário. Ninguém mandou nada, mas eu tô mandando. Tem que ser assim. 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

0: Maravilha, 11h27, tá aí na programação Ira, Envelheço na Cidade. Que musicão, hein? Bacana, legal. Bom, tô recebendo aqui um áudio da Cris, da Facritex. Daqui a pouquinho a gente vai saber as novidades pro final de semana da Facritex também. Continua na sintonia aí.
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2: Em amistoso preparatório para a Copa do Mundo, a poderosa seleção francesa perdeu de virada para Costa do Marfim. E com esse resultado, a Argentina assumiu o primeiro lugar do ranking da FIFA. Os franceses perderam 7,8 pontos com o resultado negativo e agora somam 1.869,43, caindo para a terceira colocação. Foram superados pela Argentina, 1.874,81, e Espanha, 1.873,01. O Brasil aparece em sexto lugar com 1.762,66. A Inglaterra está em quarto com 1.825, seguida de Portugal de 1.763. A seleção francesa pegou todo mundo de surpresa, mas é claro, um amistoso, preparação contra a Costa do Marfim, perdeu por 2-1. A França chega com status de favorita para a Copa, uma das favoritas. Esse amistoso dá uma balada na estrutura, mas, claro, muitas substituições, muitas mudanças. E a Costa do Marfim fez um jogo bom, né? O jogo da vida, podemos dizer assim, da Costa do Marfim. Mas derrota da seleção francesa, perca da liderança do ranking, dá uma abalada na seleção que chega aí entre as favoritas para a Copa do Mundo agora de 2026, que começa no próximo dia 13. Com as informações para o Giro do Esporte, Jean Andrade.
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2: Estamos de volta em nossa estação Alvorada Parte 2. O Gilberto tá lá em Blumenau, Gilberto. Tá pedindo aí um Mato Grosso. Não, não é Mato Grosso, não. É o Mato Fino. Felipe Falcão, deixe eu te amar, por favor.

Tarcísio do Acordeon, a proteção de tela. Felipe Falcão com Deixa Eu Te Amar, Por Favor. Pra relembrar aqui na Alvorada, né? Tem mais um intervalo chegando, então a gente volta com as últimas, já já. A sua preferida pode rodar ainda por aqui. Dá tempo antes do jornal, viu? Participa lá.

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1: Alô pra Roseli Carlin, lá da garagem, tá na sintonia aí, Roseli. Abraço pra Fabiane também, né, Fabiane? Tá pedindo Amo Maloqueiro. Tá bom. Lembrando que já já tem o jornal, depois tem a Julie, tem bailão com o Fabiano, tem flashback com a Julie finalzinho da tarde aí. E amanhã a gente vai estar de folga, mas vamos estar ao vivo direto do Big Bom, porque tem uma cobertura especial lá das 10 ao meio-dia. O Gilmar Santos, o Júlio Santos, o Brito, vão estar por lá também. Pessoal da nossa rede social, então acompanha a Alvorada FM também nas redes sociais, viu? 10 ao meio-dia, direto do Big Bom, com as promoções especiais pra você aproveitar. Vamos lá, Rafa e Júnior, Amo Maloqueiro com o Guilherme.

Vai, boiadeiro!

0: Marcelo Guilherme!
1: Maravilha, 11h53, tá aí na programação. Rafa e Júnior, amo maluqueiro, Guilherme, todo mundo menos eu. Estão me pedindo uma do Jean Giovanni. O que será que tem do Jean Giovanni aí, rapaz? Eita, tem cada musicão, né? Ah, vou trazer a menina da loja, para todas as meninas da lojas, das lojas, né? Que nos acompanham aqui nesse momento, que deixa o radinho ligadinho. Sempre tem num cantinho, numa prateleira lá, a rádio ligada, né? Que coisa boa. Vamos lá então, relembrando os sucessos com o Jean Giovanni. E eu volto para fechar o programa de hoje. Bom dia para você! Música.

0: Aí, Giovanni, na programação A Menina da Loja. E só nos resta agradecer, viu? Agradecer a sua audiência maravilhosa. O pessoal que ficou com a gente todo esse instante aí, desde as 6 da manhã, ou desde as 8, desde as 10. Desejo uma sexta-feira maravilhosa pra você. Um bom almoço aí, tá? Um glorioso final de semana. 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A gente está no Alvorada Notícias. Amanhã tem especial, então, direto do Big Bom, tá? Eu espero você. Acompanhe a Alvorada FM, acompanhe as nossas redes sociais também. E domingão, às 9:30 da manhã, o Domingão da 94.
1: Eu já tô preparado.
0: Um abraço lá pro meu amigo. Quem é que tá curtindo aqui?
1: Que você sempre sonhou. Na porta, o tapete de bem-vindo. E na janela,
0: o amigo Cláudio Itacir Rosa. Não tá salvo aqui, mas é o Cláudio Itacir. Tá lá curtindo a nossa alvorada. Olha que bacana. Radinho em cima da cadeira lá, tocando Alvorada FM. Vem chegando o Alvorada Notícias. Até amanhã, meus amigos. Bom final de semana pra vocês. Tchau, tchau.

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4: Senhoras vereadoras, senhores vereadores, público aqui presente, gostaria de registrar a presença da professora Sandra Guetin, que aqui representa os professores da rede municipal, a presença da professora Claudete Góes, que aqui representa os professores da rede estadual, todos que aqui, distinto público que aqui nos acompanha, nossos servidores e quem também nos acompanha pelas redes sociais. Havendo quórum, invoco a proteção de Deus e declaro aberta a segunda reunião extraordinária da segunda sessão legislativa da 17ª legislatura. Solicito à secretária para que sejam informadas as matérias constantes na ordem do dia.
5: Temos o projeto de lei número 019-2026, autoriza o prefeito municipal a promover a abertura de um crédito adicional suplementar no orçamento da Prefeitura Municipal de Santa Cecília e da Últimas Providências.
4: Senhoras vereadoras, senhores vereadores, público aqui presente que nos acompanha também pelas redes sociais, o projeto de lei 019/2026 tramitou de forma adequada pela Casa Legislativa. No início teve pedido informação, foi respondido, a resposta veio às comissões, as comissões deram pelo parecer favorável, hoje na reunião ordinária foi aprovado em primeira e agora vem em segunda votação. É o valor de R$ 349.700. Mais um valor de R$ 430.000, recurso esse captado do governo do estado de Santa Catarina, que será utilizado no programa, no projeto Vozes do Contestado e desenvolvido pelo Centro dos Idosos. Vem agora em segunda votação. Alguém deseja discutir? Já amplamente discutido na primeira votação, coloco agora em segunda votação. Projeto de lei 019/2026, aprovado em segunda.
5: Temos o projeto de lei número 026/2026, autoriza o prefeito municipal a celebrar termo de fomento com a Associação de Pais e Amigos dos Excepcionais, a PAE de Santa Cecília, visando a transferência de recursos financeiros e da outras providências.
4: Senhoras vereadoras, senhores vereadores, público aqui presente que nos acompanha também pelas redes sociais, projeto de lei 026/2026 é um termo de fomento com a Associação de Pais e Amigos dos Excepcionais, APAE, pela Prefeitura Municipal de Santa Cecília, no valor de R$ 102 mil, sendo 12 parcelas de R$ 8.500. Também chegou à Casa Legislativa, teve parecer favorável nas comissões, foi discutido e votado já na sessão ordinária anteriormente a essa sessão, comentado pelos colegas vereadores. Agradeço ao Poder Executivo Municipal, pois foi uma indicação que fiz no ano passado para que o município pudesse trazer algum tipo de ajuda financeira à PAE, e agora, graças a Deus, está sendo atendido aí. Então fica aqui o agradecimento pela indicação que fiz no ano passado. Mais alguém deseja discutir? Coloco em segunda votação. Projeto de lei do Executivo 026/2026, aprovado em segunda. Esgotadas as matérias constantes na ordem do dia, deixo a palavra livre por ordem de inscrição, com a palavra a vereadora Lucimara.
6: Senhor presidente, vereadora, vereadores, público aqui presente, quem nos acompanha através das redes sociais, eu quero iniciar aqui mostrando. Estive em Fraiburgo na semana retrasada, onde fomos convidados por Lebon Regis, através da Nilce, para participar de um projeto que vai abranger Timbó Grande, Lebon Regis e Santa Cecília. Quero agradecer à empresa Guararapes, à empresa Poupa Papéis, que coletaram todas as assinaturas que precisava. A gente precisava de mais 700 assinaturas para que esse projeto desse certo. Então, o projeto Redescobrir, que foi feito através de uma organização social, uma organização social de Lebon Regis, que vai abranger para que a gente possa trabalhar com a parte psicológica e jurídica das mulheres vítimas de... As outras fotos. Vítimas de violência... Outra. Aí. De violência. Então, nessa foto está a Nilce. E a gente precisava de 5 delegadas, 5 mulheres do município que fossem votar nesse projeto. Então, convidei a Fábio, convidei a Rosinha, a Patrícia, que foi convidada no lugar do doutor Stelly, que estava doente, então foi representando, e a Alessi também. Nós fomos até Fraiburgo, onde foi apresentado esse projeto, eu defendi o projeto e ficamos em segundo colocado, como os projetos que mais recebeu votos, foram 183 votos recebidos, os demais projetos teve em torno de 80 votos, 40 votos, e o nosso teve 180, porque falar sobre violência contra a mulher é um assunto que precisa e requer muita, muita atenção, porque a violência física, ela é aparente. Quando a mulher aparece com um olho roxo, com uma costela quebrada, já é o último estágio. Mas existem todos os outros tipos de violência patrimonial, violência sexual, violência psicológica, que sofre muito. E a gente precisa fazer com que essas mulheres se redescubram, que elas saibam que não estão sozinhas e que elas entendam que elas podem sim recomeçar a vida. Então o projeto ganhou e aí logo estaremos podendo trabalhar com as mulheres com essa verba que vai vir. Porque o projeto foi escolhido com vários projetos, as APAES, e inclusive ano que vem tem novamente a apresentação desses projetos, todas as organizações sociais, hospitais, podem apresentar. Teve a parte de saúde, que era um valor maior, que ali 2 milhões, e só teve um projeto que foi de videira. Então não teve mais nenhum hospital. Por exemplo, se o nosso hospital fosse lá, já automaticamente ganhava essa verba. Então são projetos apresentados que são votados e podem ser contemplados. Então agradecer a todos que se empenharam e foram também para que a gente pudesse ter grande êxito. E no mesmo dia a gente já ganhou então essa verba. Está todas as mulheres de Timbó Grande, Lebon Regis e Santa Cecília. E nesse mesmo dia a gente também foi contemplado com R$250 mil para a saúde, para o atendimento primário. Agradecer também a irmã Eugênia, a Solange, que estavam lá também, que foram ganhadoras do projeto de música. E daí juntos já receberam também essa verba. Convidei elas para estar junto para receber essa verba de R$250 mil, que é para atenção primária e que inclusive já foi, não é nenhum pedido, já está ganhado essa verba de R$250 mil. Então, muito obrigada por sempre estarem auxiliando, e esse é o intuito, a gente poder envolver a comunidade nesses projetos. Quero destacar aqui sobre o Junho Violeta, onde a gente está no mês de junho, onde fala sobre o respeito às pessoas idosas. Existem muitos crimes com as pessoas idosas, inclusive em nosso município. Os filhos, netos que pegam um cartão, fazem empréstimos sem a conscientização, sem o consentimento dos idosos. Os idosos que são deixados, muitas vezes quando acontece um AVC, quando tem alguma comorbidade, ficam em casa sem um atendimento, sem um prato de comida, sem a medicação correta. Então, esse mês de conscientização e combate à violência contra a pessoa idosa é importantíssimo e a gente precisa falar. Vou estar fazendo algumas ações nesse mês do Junho Violeta, vou estar publicando nas redes sociais como vai ser essas ações, porque a gente precisa enfatizar e respeitar quem merece, quem muitas vezes não tem a quem recorrer. Desde uma fralda, um medicamento que precisam buscar, muitos idosos não têm como sair de casa. E a gente sabe que precisa ter essa atenção especial. Quero só destacar

0: que não é falada, mas a gente precisa destacar, sobre a dignidade menstrual. Hoje existe muita falta nas escolas e também no trabalho, porque ainda é realidade. Muitas mulheres não têm um absorvente. Hoje o Estado ele disponibiliza as adolescentes absorventes nas escolas. E a gente sabe que o governo federal também disponibiliza para quem tem o cadastro único. Mas ainda muitas mulheres não sabem disso e não têm acesso a isso. E talvez os homens falem, nossa, mas falar sobre menstruação. Mas quem não recorda que muitas vezes a mãe, a irmã usava pano, papel. Então, e isso, ele vai bater bem lá onde assim, ó, a menina não vai para a escola, por que está tendo tanta falta? Porque muitas vezes essa adolescente tem vergonha de ir para uma escola sem ter um absorvente. Porque não é falado sobre esse assunto. Muitas mulheres não conseguem trabalhar no trabalho. E eu não estou falando algo que não é realidade. Eu estou falando algo que eu recebi aqui. Onde uma mulher, depois de eu postar um vídeo, me pediu ajuda de como conseguir. Porque ela não tem condições. E ela tem falta no trabalho. Então são assuntos que a gente precisa abordar, precisa trazer sim para toda a comunidade e usar a nossa influência e usar o nosso poder como legisladores também. Quero agradecer aqui a todos por votar no projeto Sofia, que foi aprovado hoje em segunda votação e agora vai para a Câmara de Vereadores para sancionar, e espero que o prefeito sancione essa lei, mas além de sancionar, que realmente ele regulamente e faça com que isso saia do papel e seja trabalhado, e a gente espera que isso reforce e essa luta dessa mãe, da Jennifer, seja de fato transformado em um alívio para tantas pessoas. E meu tempo acabou. Uma boa noite.
1: Obrigado, vereadora. Obrigado, vereador Lucimara. Palavra livre por ordem de inscrição. Com a palavra, o vereador Márcio.
2: Boa noite, senhor presidente. Boa noite, mesa diretora, vereador e vereadora. Só queria falar aqui a respeito da Sanfest, né? Que vão vir, que o senhor falou que vão vir aqui dar as explicações, né? Mas eu, como hoje eu falando para uma pessoa, esse dinheiro que tem superávit, é 350 mil, né? E 300 que quer de anulação, como o vereador Josias falou, muitos municípios estão deixando a festa para investir em internito, investir em lona, cordas, telhas. E principalmente pessoal especializado. E outra coisa, essa pessoa falou, ah, mas se compra lá e vai ficar na galera que você perde. Não se perde. Que Deus ajude, que não dê nada a isso. O que que você faz? Você reverte para a Secretaria de Habitação. Aquela pessoa que está com a casa, que tem um estudo social, ela vai ganhar o internite, ela vai ganhar a madeira, ela vai ganhar o cimento, ela vai ganhar o tijolo. Ela não vai se perder, não vai ser, vai ser uma prevenção, porque isso é uma prevenção. Eu acho que eles podem vir aqui discutir as ideias deles, como é válido, né? Mas é uma opinião que eu tenho, que por exemplo a gente tem que ter. E outra coisa que eu quero falar também é que a gente está sendo procurado, o secretário da Saúde está aí, sobre o Cisamud, se ele já está valendo, como que está, porque muita gente veio cobrar de nós agora, mas agora eu não sei se está valendo, como que é isso. Mas é que eu tinha na minha parte, era isso.
1: Obrigado, vereador Márcio. Palavra livre, por ordem de inscrição, com a palavra o vereador Josias Rodrigues.
3: Boa noite, senhor presidente, boa noite, vereadoras, vereadores, público aqui presente, os que nos ouvem pela rádio e os que irão nos ouvir na sexta-feira pela rádio, né? Senhor presidente, eu quero aqui falar sobre o que a vereadora Lucimar falou, o meu amigo Chatter, isso, né? Chatter. Ele já procurou a prefeitura, procurou os órgãos competentes e não teve resposta nenhuma.

0: aonde está circulado ali era uma boca de lodo, né? Era um onde que escoava água. E ele foi e pediu para a prefeitura para ajudarem, e eles foram lá e colocaram uma caçamba de terra em cima. Então ali agora alaga tudo isso aí essa semana. Foi agora dessa última chuva. Não é isso aí mês passado, mês retrasado, não. Foi agora da última chuva. E ele disse que já conversou, já pediu, e ele até no domingo, na farmácia, ele disse: Josias, pelo amor de Deus, nos ajude. Eu disse: manda foto, manda vídeo que você tiver aí para nós, que nós vamos colocar. Ele disse: eu procurei a vereadora Lucemar também para que possa nos ajudar. Isso aí foi no sábado à noite ou sexta-feira à noite, na frente da casa dele. Aí ele disse que não tem como chegar, o barro é muito. Quando aí foi no domingo ou na sábado, se eu não me engano, ele disse que não tem como chegar na casa dele, difícil o acesso de chegar à casa dele. Não deu tempo de eu fazer o pedido de indicação, mas eu estou aqui na palavra livre pedindo, mandei para o secretário, mandei para o secretário de planejamento, mandei também para o senhor Xoxo, para que eles possam ver o que eles podem estar fazendo. Dar uma olhadinha amanhã, o mais cedo possível. Até eu conversei com o Xoxo, ele disse para mim, diz: olha, Josias, hoje se der tempo eu vou. Ele disse que ia lá para verificar lá a ponte, lá no interior, na Santa Rita, e ele disse para mim que amanhã, no máximo, amanhã de manhã, eles iriam lá ver lá na casa, então, do nosso amigo Chatter, né? Então, aí eu peço, então, o Poder Executivo, pelo amor de Deus, dê uma olhadinha. Isso aí, imagine na frente se fosse na frente da sua casa, na frente de qualquer um de vocês que estão nos escutando. Não pode sair ali, tem que colocar uma bota 7 léguas, bem grande. E sem falar o barro, não consegue descer, não consegue caminhar. Quando para a chuva, fica o barro. E se você for lá hoje, tá um barro muito grande. E seca aquilo dali, fica a coisa mais horrível do mundo. Então eu peço aí ao secretário e ao senhor Cristian do planejamento para que amanhã, o mais tardar amanhã, possa olhar e executar esta obra. Muito obrigado, presidente.
1: Obrigado, vereador Josias. Palavra livre, por ordem de inscrição, com a palavra o vereador Leonides.
2: Boa noite, senhor presidente, a mesa diretora, nosso vereador, nossa vereadora, e aqui o cumprimento especial, secretário de saúde está aí. Escutou as palavras do Josias aí, do Márcio aí, né? Então, tá bom. E sobre como eu falei, da ponte da Santa Rita, eu estive lá falando com o prefeito, secretário, na quarta-feira me convidaram para ir junto, eu não pude ir junto, né? Mas vai dar tudo certo. Sobre as marginal, tá tudo certo também, já foi passada a patrola ali, né? E sobre o projeto da PAI também, então de parabéns, foi aprovado também, precisa, né? Se Deus quiser vai dar tudo certo e vamos trabalhar pelo povo, né? Estamos trabalhando, tem mais uns pedidos que o pessoal fizeram para mim aí, sobre o Ney também, vou ver esse negócio do Ney, o nosso projeto do nosso amigo Alexandre, que veio a reação também ali, já veio, já estão doando também. Eu estava junto com o Icubidral lá para receber a ração, parabéns também, né? E estamos trabalhando pelo povo aí, se Deus quiser vai dar tudo certo. Eu muito obrigado.
1: Obrigado, vereador Leonides. Palavra livre, por ordem de inscrição, com a palavra a vereadora Alessandra.
3: Senhor presidente, vereadora, vereadores, a todos que nos acompanham também pela Rádio Alvorada. Quero falar com aquelas famílias que aguardam o loteamento Araucária. Hoje iniciaram os trabalhos das aberturas de ruas, a extensão das ruas que faltavam, e assim segue pelos próximos 60 dias, conforme o secretário de Planejamento, Cristian. Trabalhos intensos ali para agilizar até porque temos aí a verba do Estado, que é para a pavimentação da Carles de Lara Barbosa, Rua Nova, como todos conhecem, e precisa dessa infraestrutura que já está bastante demorada. Os moradores que foram contemplados com os lotes precisam, né, construir suas casas, mas sem a infraestrutura que são as ruas, a implantação de água, de luz e também das pavimentações, não é possível concluir o loteamento. Então a gente está aqui compartilhando com vocês que estão esperando, que iniciaram hoje essas obras. Falar também do decreto da Defesa Civil do Estado, que todos os municípios do Estado estão aí atentos e tem inclusive esse investimento na estrutura da Defesa Civil, que veio através do governador Jorginho Melo, com o kit, né, com carro, com todos os equipamentos adequados, de qualidade, para que cada servidor possa fazer um serviço ainda melhor. Agora estamos com uma mulher à frente ali do trabalho, não vou citar o nome aqui ainda, porque acho que ela ainda não se apresentou aí nas redes sociais, até convidei ela para a gente gravar um material a nível de informação à população, que é isso que a gente faz enquanto vereador também. E acredito que a partir já dos próximos dias começam as forças-tarefa, que são as vistorias, né, as avaliações, e principalmente as limpezas de todas as tubulações, e isso deve acontecer de 15 em 15 dias, né? O que determina aí o decreto estadual, e que todos os municípios devem ter essa atenção, né? Então, por isso, voltamos a falar do lixo, né? Ajudem também, separem seus lixos, cuidem para não jogar coisas nos lixeiros que os animais vão mexer, que as pessoas vão procurar, para que diminua um pouco esse lixo. Está sendo feito o trabalho, a gente está acompanhando. Eu, na segunda-feira, tiro o dia para andar, para visitar, para conferir de perto as situações e cobrar também aí em nome da nossa população. Mas esse cuidado de todos é importantíssimo. No sábado ainda eu fazia uma caminhada e vi ali na 15 de novembro, nas duas bocas de lobo que eu passei, tinha lixos amontoados, garrafinha, papéis, cigarro, enfim. Então são coisas que são jogadas e vai parar ali na rua, né? Tome o hábito de cuidar mais também do seu lixo. Contribua, essa cidade não é minha, essa cidade é de toda a população cecilense, né? E quero falar também da Sanfest. Se tiver a festa, tem o investimento, tem o gasto. Se não tiver, o povo critica e reclama que tem que sair para fora. Mas enfim, vejo também que temos essa expectativa ruim, que é a respeito do El Nino, e que deve ser muito bem avaliada, né? Então acredito que o Poder Executivo está aí encaminhando o projeto, mas ele tem todo o respeito por essa casa, caso seja contrária, né, à decisão de fazer a festa. Mas volto a dizer, festas, alguns municípios já cancelaram, né? Então, se a gente verificar realmente que não é possível, e se a Câmara não aprovar também essa suplementação aí, fica inviável. Quem sabe possa ser, de fato, revisto, avaliado, e fique para o próximo ano aí uma festa bem grande, né? O nosso povo merece, porque o povo reclama. Não tem festa aqui, a gente vai para Leblon Reis, Curitibano, São Cristóvão, Monte Castelo, porque aqui não tem. Né? Então, tem verba para todos os segmentos, tem verba para festa, tem verba para saúde, para educação, inclusive algumas não podem ser usadas de outra forma, senão para aquela pasta ideal. E quero deixar aqui o meu trabalho incansável a respeito da educação. Estou em contato, formalizando documentos, inclusive com o jurídico dessa casa, para a Uniarp, para o Instituto Federal de Santa Catarina, para a gente ter a cooperação dos nossos estagiários, dos acadêmicos de engenharia, arquitetura, veterinário, recursos humanos e eletromecânica. São importantes áreas e que a gente precisa muito. Eu tenho algumas indicações de projetos, inclusive, para um loteamento social, aquele que o trabalhador de baixa renda vai poder comprar um lote com a parcela pequena. Nós temos o projeto Adote uma Praça, para parceria público-privada, onde o município com as empresas farão muitos projetos, mas precisa ter lei. Então, eu estou cobrando, pedindo também e encaminhando esses ofícios a essas instituições para que a gente traga novidades positivas também na educação. Educação nunca é demais. Sempre é importantíssimo esses investimentos. Muito obrigada.
1: Obrigado, vereadora. Alessandra, palavra livre, com a palavra o vereador Jairson França. Passou. Para encerrar, então, quero cumprimentar e agradecer a todos que aqui nos acompanham até tão tardia hora. Quero cumprimentar os ouvintes da Rádio Alvorada, o secretário de saúde que aqui se encontra, a senhora Eliezer, e aos servidores desta casa. Quero dizer que no dia de hoje, a Casa Legislativa, tivemos a oportunidade de aprovar em primeira votação o projeto de lei legislativo 014/2026 de minha autoria. Esse projeto busca oferecer à população de Santa Cecília o acesso a projetos arquitetônicos padronizados e assistência técnica básica, garantindo mais segurança, economia e qualidade nas construções. Trata-se de uma iniciativa que beneficia principalmente as famílias de menor renda, auxilia na organização do crescimento urbano do município e contribui para que as obras sejam realizadas de forma regular, seguras e planejadas. Quero dizer também que a Casa Legislativa aprovou em reunião ordinária e extraordinária o projeto de lei 026/2026, o qual possibilita o repasse do valor de R$102.000 em 12 vezes de R$8.500 da Prefeitura Municipal de Santa Cecília para a APAE de Santa Cecília. Então, esse projeto, a gente fica contente de poder aprovar ele na Casa Legislativa, principalmente pelo fato de ser uma preocupação de muitos dos vereadores dessa casa. Inclusive, no ano passado, eu fiz a indicação para que o município pudesse dar esse tipo de apoio financeiro à APAE de Santa Cecília. Então, fica aqui o agradecimento. Dizer que na noite de hoje tivemos aprovado um pedido de informação que saiu em meu nome, mas é que é de interesse de a maior parte dos vereadores dessa casa com relação à arbitragem do município de Santa Cecília, pedido esse que foi feito pela população na última sessão ordinária na Palavra Livre. Então fica aqui registrado esse pedido de informação com relação à arbitragem. Quero agradecer de forma bem especial o vereador Baixinho, nosso amigo vereador Baixinho, do Timbó Grande, uma figura icônica da política da nossa região. O vereador Baixinho, ele esteve visitando a nossa Casa Legislativa e eu, conversando com ele, disse assim para ele: vereador Baixinho, a gente fez uma moção aqui na nossa Casa Legislativa solicitando redutores de velocidade na SC-350, na localidade do Rio Bonito, a questão de segurança, chega ônibus escolar lá, os veículos passam em alta velocidade. E na hora o Baixinho falou para mim: presidente Júlio, imprime para mim aí uma cópia da moção, que na segunda-feira eu estou indo a Florianópolis. Hoje ele me mandou um áudio que já estava, ele deve estar lá em Florianópolis agora. Ele disse: eu vou entregar em mãos do secretário de infraestrutura essa moção da Câmara de Vereadores de Santa Cecília. Então aqui eu deixo o meu carinho e o meu agradecimento ao vereador Baixinho aí, vereador do nosso município irmão aí do Timbó Grande, que vem ajudar o município de Santa Cecília. E um forte abraço, muito obrigado ao vereador Baixinho. Finalizo reafirmando que a boa política se constrói com presença, com diálogo e com participação. E é olhando nos olhos das pessoas, ouvindo as preocupações e compartilhando responsabilidades que fortalecemos a confiança entre o poder público e a comunidade. Que possamos continuar trabalhando para aproximar cada vez mais a administração municipal da população, sempre com respeito, transparência e compromisso com o futuro de nossa cidade.
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14: Muito bem, 12 horas e 32 minutos. Boa tarde para você. Hoje é sexta-feira, dia 5 de junho de 2026. Em Santa Cecília, agora 16 graus a temperatura, aqui no centro da cidade com céu encoberto. Eu sou o Fabiano Carlos e começa agora o Alvorada Notícias, oferecimento Agromaster, Supervisa, Startec e também Loja Casa Nova. Vamos aos destaques da edição desta sexta. Fogueiras de festa junina elevam risco de queimaduras e o Corpo de Bombeiros registrou 50 acidentes em 2025, alta de 61% em 2 anos. Adolescente de 12 anos finge próprio sequestro para extorquir dinheiro da família em Itaiópolis. Idoso é preso em Curitibanos por embriaguez ao volante após causar acidente. As notícias do esporte e a previsão do tempo também está no ar o Alvorada Notícias.
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14: Agora 12 horas e 33 minutos, adolescente de 12 anos finge próprio sequestro para extorquir dinheiro da família em Itaiópolis. A família recebeu mensagens com pedidos de resgate e viveu momentos de terror. A menina foi encontrada em uma casa na zona rural e apreendida pela prática de ato infracional. Detalhes com Julie Ferrari.
15: Uma família viveu momentos de terror por conta de um suposto sequestro da filha, uma adolescente de 12 anos. O caso aconteceu em Itaiópolis, ao longo da última segunda-feira, dia 1º. Após a investigação, descobriu-se que a menina tinha forjado o crime. Segundo a Polícia Civil, era por volta de 1 hora quando a menina desapareceu de casa, onde mora com os pais. Neste momento, mensagens começaram a ser enviadas em um aplicativo. Nelas, a adolescente informava que havia sido sequestrada, sendo agredida e que homens iriam matá-la. A família acionou a polícia, que iniciou as investigações. Por volta das 11 horas, agravou-se a situação do suposto sequestro, conforme a Polícia Civil. Neste momento, o telefone da vítima começou a enviar mensagens aos familiares pedindo valores de resgate para que ela não fosse morta. Ainda de acordo com a Polícia Civil, durante o dia, as conversas se intensificaram até que, por volta das 17 horas, a adolescente foi encontrada em uma casa na zona rural de Itaiópolis. No local, foi descoberto que o sequestro era, na verdade, uma armação e que a menina estava extorquindo seus familiares sobre essa falsa alegação. A adolescente foi apreendida pela prática de ato infracional análogo ao crime de extorsão. Para o Alvorada Notícias, Julie Ferrari.
14: Agora 12 horas e 35, vamos com o Giro Rural. Você é agricultor, você é pecuarista, ou seja, as informações do campo com o Genaldo Stefanski.
16: A partir deste momento, eu estou chegando com o nosso programa, com o Giro Rural, trazendo as informações que tem total tal interesse da sua parte, meu amigo produtor rural, minha amiga produtora rural, você que faz realmente acontecer neste nosso querido e maravilhoso Brasil. E falando nisso, hoje nós vamos trazer um detalhe importante que é o preço da ureia, que aqui no Brasil está recuando e hoje marca, na verdade, a sexta semana consecutiva do preço mais baixo, refletindo aí o cenário internacional marcado pela fraqueza da demanda e pela perda de suporte das cotações. Nesse período, a queda acumulada nos portos brasileiros atinge cerca de 25%, com negócios aí na faixa de $600 por tonelada. Esse movimento de retração também é observado em outros mercados relevantes, como é o caso dos Estados Unidos, da China, o Egito e também a Rússia. Com os preços ainda elevados e relações de trocas pouco atrativas, os compradores têm adotado uma postura cautelosa, aguardando condições mais favoráveis de aquisição em meio à continuidade do conflito. Como resultado, a atividade comercial permanece limitada, evidenciando uma demanda enfraquecida. Apesar da recente trajetória de baixa, os níveis atuais de preços ainda estão se mantendo acima daqueles observados antes do início da guerra no Oriente Médio. Isso indica que mesmo com viés baixista predominante, ou seja, com preço mais baixo, né, aquela alta que teve antes, ela continua exercendo aí vamos dizer assim, um valor acima do que se esperava no mercado global ou a nível de mundo, trazendo isso para o popular. Desde o início do conflito, a navegação pelo Estreito de Hormuz permanece praticamente paralisado e dificulta o escoamento de nitrogenados por produtores que dependem dessa rota. E essa restrição logística afeta diretamente produtos como a ureia, amônia, o enxofre e configura-se como um dos principais fatores de sustentação dos preços e da geração de incertezas no mercado. É justamente essa limitação na oferta que tem impedido correções mais intensas nas cotações. E claro que o produtor fica na expectativa de que o preço baixe mais ainda para poder voltar aos patamares que possam se encaixar dentro daquilo que se prevê para uma boa produção aqui no Brasil. Então, nem mesmo o anúncio de nova licitação por parte da Índia, que amplamente tem esperado como possível fator de suporte, quer dizer, quer vender também, nem isso foi suficiente para reverter a tendência recente, reforçando a percepção de fragilidade do lado da demanda. Ou seja, temos um consumo grande de ureia, principalmente na questão do agronegócio, para que tenhamos uma boa produção, e isso ainda acaba sendo afetado pela guerra que está acontecendo lá fora. Tomara que os preços eles baixem mais ainda, porque eles se baixaram, mas ainda não pôde ser sentido, na verdade, aqui no bolso do produtor. Para o Giro Rural, Genauro Stefanski.
14: Muito bem, 12 horas e 38 minutos. Fogueiras de festa junina elevam risco de queimaduras e o Corpo de Bombeiros de Santa Catarina registrou 50 acidentes em 2025, alta de 61% em 2 anos. Principais vítimas têm queimaduras em mãos, braços e rosto. Norma exige afastamento mínimo e proíbe o uso de álcool para acender. Antes de dormir, jogue água nas brasas até não restar fumaça ou calor. Mais detalhes com Gilmar Santos.
9: Presentes nas festas juninas de todo o Brasil, as tradicionais fogueiras colorem o ar e aquecem durante as comemorações. Entretanto, podem se tornar perigosas. Somente em Santa Catarina, acidentes com fogueiras cresceram mais de 60% em 2 anos, informou o Corpo de Bombeiros Militar. Agora, os casos criam alerta. No Brasil, uma pessoa sofre queimadura a cada 32 segundos, explica o Corpo de Bombeiros Militar. São cerca de 1 milhão de casos por ano, segundo a Sociedade Brasileira de Queimaduras. Desses, 52 são graves o suficiente para exigir internação hospitalar e 3 mil brasileiros morrem por ano em decorrência dessas lesões. Cuidados básicos para uma noite sem ocorrência. Manter distância mínima equivalente a 1,5 vezes a altura da fogueira em relação à vegetação, construções e redes elétricas. Colocar areia entre o solo e a madeira antes de acender. Nunca utilizar álcool, gasolina, querosene ou qualquer inflamável líquido. Manter balde de água ou areia sempre por perto. Evitar fogueiras em dias de vento forte. Não usar roupas largas com mangas ou tecidos sintéticos próximos ao fogo. Manter crianças e animais afastados, sempre sob supervisão. Não acender fogueira após consumo de álcool. Com informações para o Alvorada Notícias, Gilmar Santos.
14: Agora são 12h40, intervalo comercial na volta. 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
14: Agora são 12h43 e 12 é preso por embriaguez ao volante após causar acidente em Curitibanos. Um homem de 76 anos foi preso por dirigir sob influência de álcool após causar um acidente de trânsito envolvendo 2 veículos estacionados na noite de ontem, quinta-feira, no bairro Água Santa, em Curitibanos. A ocorrência foi registrada por volta das 19h25 e quando a Polícia Militar foi acionada para atender a colisão. No local, os proprietários dos veículos atingidos relataram que seus automóveis estavam estacionados na via quando foram atingidos por um veículo Gol. Segundo os envolvidos, após o acidente, o motorista teria deixado o local e se escondido em um terreno próximo. Durante as buscas, os policiais localizaram o suspeito e constataram sinais visíveis de embriaguez, como hálito alcoólico e fala arrastada. O homem foi submetido ao teste do etilômetro, que apontou o resultado considerado crime de trânsito. Diante da situação, ele recebeu voz de prisão e foi encaminhado à Delegacia de Polícia Civil para os procedimentos cabíveis. 12h44, júri condena Dr. Jairinho a mais de 43 anos de prisão por morte de Henry Borel. Mãe do menino foi desclassificada de homicídio doloso e recebeu o perdão judicial. Detalhes com Igor Marcondes.
18: O ex-vereador Jairo Souza Santos Júnior, conhecido como Dr. Jairinho, foi condenado na madrugada desta quinta-feira, dia 4, a 43 anos, 9 meses e 20 dias de prisão pela morte do menino Henry Borel, de 4 anos, ocorrida em março de 2021, no Rio de Janeiro. A sentença foi proferida pelo 2º Tribunal do Júri do Rio após um julgamento que durou 11 dias, sendo o mais longo da história do judiciário fluminense. Jairinho foi condenado por homicídio qualificado com agravantes de meio cruel e por ser contra menor de 14 anos, além de tortura e coação no curso do processo. Ele deverá cumprir a pena inicialmente em regime fechado e ainda foi condenado a pagar 400 mil de indenização ao pai da vítima, Leniel Borel. A juíza Elizabeth Machado Louro destacou a violência desproporcional e a rara covardia contra uma criança de 4 anos. Já a mãe de Henry, Monique Medeiros, teve o crime desclassificado de homicídio doloso para homicídio culposo. Ela também foi condenada por tentativa de omissão, mas recebeu perdão judicial, o que significa que não cumprirá pena adicional. A juíza considerou que Monique já sofreu o castigo suficiente com a perda do filho e a repercussão do caso. Leniel Borel, pai de Henry, informou que vai recorrer da decisão em relação a Monique, buscando anular a absolvição. O caso, que chocou o Brasil em 2021, agora chega a uma sentença que divide opiniões e deve gerar novos recursos na justiça. Com informações para o Alvorada Notícias, falou o repórter Igor Marcondes.
14: Agora são 12h46, Santa Catarina registra menor número de assassinatos para o mês de maio em 18 anos. O estado registrou em maio de 2026 o menor número de assassinatos para o quinto mês do ano desde o início da série histórica em 2008. Os dados foram divulgados pela Secretaria de Estado da Segurança Pública e apontam uma redução significativa nos índices de violência letal. Ao longo dos 31 dias do mês, foram contabilizados 22 homicídios em todo o estado. No mesmo período do ano passado, 2025, haviam sido registrados 38 casos, o que representa uma redução de 42%. O resultado ganha ainda mais relevância quando comparado aos anos mais críticos da série. Em maio de 2017, por exemplo, Santa Catarina registrou 90 homicídios, número mais de 4 vezes superior ao contabilizado neste ano. Agora 12h47. Emosc lança campanha Jogue Junto, Dê Seu Sangue pelo Nosso Time, para incentivar doação durante Copa do Mundo e Junho Vermelho. Em 2026, houve queda nas doações e aumento da demanda por bolsas de sangue. Os 7 hemocentros do estado e unidades de coleta estão mobilizados para receber doadores. De volta à reportagem com Igor Marcondes.
18: No mês de conscientização da doação de sangue, o Junho Vermelho, o Emosc convida a população a unir a paixão pelo futebol à solidariedade. Durante o período da Copa do Mundo, a Hemorrede estará preparada para receber doadores e pacientes com as cores da seleção brasileira. A campanha Jogue Junto, Dê Seu Sangue pelo Nosso Time reforça o quanto cada doador de sangue é importante para manter os estoques regulares em Santa Catarina. A colaboradora do setor de captação de doadores do Emosc, Tainá Correia de Oliveira, reforça o convite para doação, especialmente durante o inverno.
19: As quedas das temperaturas costumam provocar uma queda nas doações, o que reforça ainda mais a importância da ação nessa época do ano. Com essa ação, convidamos você a fazer parte do nosso time. Agende sua doação pelo site do Emosc, emosc.org.br, ou pelos telefones disponíveis na página. Lá você também encontra os requisitos para doação, nossos endereços e nossos horários.
18: Segundo a diretora-geral do Emosc, Patrícia Karsten, em 2026 houve uma queda nas doações, ao mesmo tempo que aumentou a demanda dos hospitais e clínicas por bolsas de sangue. Por isso, durante todo o mês, os 7 Emosc centros do estado, localizados em Florianópolis, Criciúma, Chapecó, Joaçaba, Lages, Blumenau e Joinville, além das unidades de coleta de Tubarão, Jaraguá do Sul e Canoinhas, estarão mobilizadas para receber os doadores. As doações podem ser agendadas pelo site emosc.org.br ou pelos telefones disponíveis na página oficial. Com informações para o Alvorada Notícias, falou o repórter Igor Marcondes.
14: Agora 12:50, intervalo comercial, na volta tem esporte e também tem a previsão do tempo.
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1: Agora são 12 horas e 52 minutos. Agora tem esporte com Jean Andrade.
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1: 52 minutos. Agora tem esporte com Jean Andrade.
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5: A Copa do Mundo está se aproximando e o Brasil tem jogo amanhã contra o Egito. É o último amistoso antes da estreia da Copa contra a seleção do Marrocos. Seleção brasileira que no último final de semana enfrentou a seleção do Panamá, venceu pelo placar de 6-2. Teve uma alternância aí de time de primeira etapa para time de segunda etapa. Os jogadores reservas aproveitaram a oportunidade e para o jogo contra o Egito, o Lucas Paquetá parece que ganha uma oportunidade entre os titulares, pelo menos para o início da partida. Carlo Ancelotti já falou em entrevista que tem uma estrutura da seleção brasileira pensada para a Copa do Mundo e que não tem problema nenhum em mudar. Diz que cada jogo é um jogo e que o Brasil tem sim o elenco, são os 26 jogadores à disposição e por isso não tem problema nenhum em mudar. Então Paquetá deve ganhar uma vaga entre os titulares. Na zaga, Gabriel Magalhães reclamando de um pouco de cansaço pela maratona sequente aí com o Arsenal até a final da Champions. Deve descansar um pouco mais. E Léo Pereira, né, jogador do Flamengo, que no último amistoso foi o único que não saiu da partida, deve ganhar mais uma oportunidade, o zagueiro da seleção flamenguista. Igor Thiago, Rayan, Endrick, jogadores bem entrosados fora das quatro linhas, que também vão brilhando, ganhando seus espaços durante o treinamento, as atividades lá nos Estados Unidos. Endrick fez um belo gol. O Brasil vai criando aquele clima entre os jogadores, um bom entrosamento, tudo que a eliminatória, né, já ficou para trás, a partir de agora é torcer para que essa seleção de fato represente bem o nosso país e conquiste o hexacampeonato. O Brasil vai se preparando assim como outras seleções. A seleção francesa perdeu ontem amistoso para a Costa do Marfim, o que custou o ranking, né, da FIFA, a liderança. A França então vai começar o Mundial não mais sendo líder. A Argentina agora é a nova líder com essa derrota para a Costa do Marfim de virada, que surpreendeu muita gente, mas é claro, a comissão técnica francesa falou depois do jogo: amistoso, muitas alterações, muitas substituições, normal, não a questão da derrota em si de uma maneira geral, mas sim o clima do jogo, o ambiente do jogo, a preparação para a Copa do Mundo. Assim como o Brasil, assim como França, Espanha, que também é uma das favoritas, Argentina é uma das favoritas. Claro, não dá para desmerecer nenhuma seleção, o futebol hoje está tão moderno, está tão dinâmico, que todos sim têm a sua esperança na Copa do Mundo.

0: mundo e podem fazer uma boa apresentação. Reta final, dia 11 começa a Copa do Mundo, dia 13 para o Brasil contra Marrocos. Marrocos é uma seleção que ficou na quarta colocação na última Copa, vale a pena ficar de olho nessa seleção marroquina, mas o Brasil vai se preparando, vai se organizando. Neymar não viaja para o amistoso de amanhã, segue a sua preparação, e se ainda está com o elenco é porque tem sim condições de se recuperar e ainda jogar essa Copa do Mundo. O Brasil rumo ao hexacampeonato. É claro, a gente conta todas as informações para você aqui na Alvorada FM. As informações de hoje eram essas. Desejo a todos um excelente final de semana. Volto na segunda-feira com o Boletim do Esporte. Jean Andrade.
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2: Agora são 12 horas e 56 minutos. A atualização do tempo agora para Santa Cecília e região, para hoje à tarde e também para o final de semana. Leandro, boa tarde.
3: Fabiano, boa tarde para todos os nossos ouvintes aqui da Alvorada. O tempo não muda durante a tarde dessa sexta-feira para nós aqui do Meio Oeste. Seguimos com influência da massa de ar seco, portanto com sol presente ao longo aí das próximas horas. Temperaturas da tarde em torno dos 20 graus. É um sábado previsto para amanhã, um comportamento muito parecido com hoje. No máximo alguns pontos de nevoeiros ao início desse sábado, porque essa temperatura ela cai na próxima noite, faz frio na madrugada, no amanhecer do sábado, ajuda a formar alguns nevoeiros que vão acabar se dissipando, e temos sol previsto para o decorrer do dia de amanhã e até predominando igual a hoje em muitos momentos. Temperaturas da tarde em torno desses 19, 21 graus por aí. Durante o domingo também faz frio de manhã, o sol vai aparecer, porém no domingo não tão aberto. A gente tem alguns nevoeiros de manhã, vão se dissipar, o sol vai aparecer, mas vai ter um pouco mais de nuvens ao longo do domingo, e vocês vão perceber que quanto mais para o final do dia, mais nublado fica. Temperaturas da tarde em torno de 20 graus. Abraço para vocês, informações do tempo da Puchowski Meteorologia.
2: Obrigado, Leandro Puchowski, pelas informações do tempo. Agora são 12 horas e 57 minutos. Vou trazer mais uma informação para a gente encerrar aqui o nosso Alvorada Notícias dessa sexta-feira e também da semana aqui na programação da Alvorada FM. E o Detran de Santa Catarina alerta para golpes com páginas falsas para pagamento de IPVA. O Detran de Santa Catarina faz um alerta aos proprietários de veículos sobre a atuação de golpistas que estão utilizando páginas falsas na internet para simular os canais oficiais de consulta e pagamento do IPVA. O objetivo é induzir os contribuintes a realizarem pagamentos indevidos por contas fraudulentas. A orientação é que os motoristas consultem débitos e emitam guias de pagamento exclusivamente pelos canais oficiais do Detran Santa Catarina e do governo do estado. Entre eles estão o portal do Detran, o www.detran.sc.gov.br, o aplicativo Detran Digital e a assistente virtual Catarina, disponível pelo WhatsApp do número 48-3664-1800. Antes de efetuar qualquer pagamento, é fundamental verificar se o endereço eletrônico acessado é realmente oficial e conferir os dados do beneficiário da transação, ou seja, para quem está sendo depositado o valor. Nos pagamentos legítimos, o destinatário deve estar vinculado ao governo de Santa Catarina ou identificado como Secretaria de Estado da Fazenda. O Detran de Santa Catarina reforça ainda que a atenção aos detalhes é a principal forma de evitar fraudes e prejuízos financeiros. Em caso de dúvida, o cidadão deve interromper o procedimento e buscar informações pelos canais oficiais do órgão. Agora 12 horas e 59 minutos, quase 13 horas. Vamos encerrando aqui o nosso Alvorada Notícias de hoje com o oferecimento de Agromaster, também de StarTech, Loja Casa Nova e Supervisa. O Alvorada Notícias volta na segunda a partir das 12 horas. Já já tem Julie Ferrari e o Frequência 94. Um abraço para você e uma excelente tarde de sexta-feira.

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13: Olá, olá, olá. Muito boa tarde para você. Sextou, bebê. Chegou a sexta-feira, dia 5 de junho de 2026. 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Conte para mim, você vai fazer uma tarde de sexta-feira comigo? Ah, aí é muito bom. Aí é bom demais. Tá começando Frequência 94, eu sou Julie Ferrari e quero você comigo até as 17 horas. 13 horas 4 minutos, a temperatura neste momento em Santa Cecília. 16 graus, só que não, né? A sensação térmica é de menos 16. Está começando...
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13: Portas em automático. Eu tô dando play aqui, você aumenta o som aí e manda para mim. Confirma a sua audiência, tá chegando. Ludi Lebon, é? A Ludi Lebon Regis. O Thiago, bora que bora. De Fraiburgo. Thiago, te contar uma coisa. Gravei o flashback de hoje. Adivinha o que eu falei? Bora que bora. Começando com Léo Nascimento, cada minuto. Quero você participando e interagindo comigo. Vem que vem.

É tão verão essa música, né, gente? É tão praiana. Mas tá tudo certo. Por mais que a gente esteja aí com uma temperatura de 16 graus, a gente consegue ouvir o Armandinho e aí se imaginar onde queira estar, com quem queira estar. Desenho de Deus. Já contei a história dessa música para vocês, né? Já, né? Quem não ouviu, manda um sinal de fumaça que eu conto de novo. Dou uma resumida básica. Passou por aqui também Vavá, Convite de Casamento. Achei que era legal a gente tocar uma versão diferente de Convite de Casamento. Na voz de Vavá, Pagode, sei que vocês gostam. Léo Nascimento, Cada Minuto. Esse foi o nosso primeiro bloco dentro do nosso Frequência 94. E a sua participação valendo. E aí eu amo. Aí eu

0: Eu adoro, né? Quando tem a participação, eu fico muito feliz. Vamos a elas dentro pela ordem? Vamos lá. Quem está comigo é o Gilberto. E ele está pedindo para ouvir. Vou catar o Gilberto aqui. Boa tarde, toca Luana Prado, Kama Sutra, só agradece. Ok, já coloco para você, boa tarde. Também quem está comigo? Olha só, gente, pera lá. Olha isso que bacana. A Lu, de Lebon, ela falou assim para mim, ó. Já estava te... Mandou o sinal de fumaça, da hora. Já estava te esperando com o rádio ligado. Viciei no seu programa. Feliz sexta-feira pra nós. Feliz sexta-feira pra nós. Assim, ó, feliz... Alguma coisa não deu certo pra você hoje, gente? O dia começou meio atravessado, meio pá? Dá muito tempo de você consertar. Eu indico que você aumente o volume do som, aumente o volume do rádio, porque a trilha sonora a gente faz. A gente garante pra você alegria, sorrisos e quem sabe até uma emoçãozinha, por que não? Dependendo da música que sair aqui. Você pode relembrar de algo? Enfim, nós garantimos a trilha sonora. Aí o que vai sair daí do seu coração, da sua emoção, aí fica por sua conta. Mas por nossa conta, a trilha sonora está garantida aqui na sua rádio Alvorada FM. Boa tarde, Julie. É, nós, por cá, passando São Cristóvão do Sul, voltando de Campos Novos, toca Chapeludo com o Nando Moreno? Pra mim, obrigada, meu anjo, pela companhia. Ah, para! Eu que adoro estar com você, me leve de carona pra onde você for. Tibis! Obrigada por isso. Claro que eu toco Chapeludo para você. Seja sempre muito bem-vindo, inclusive, e sempre confirme a sua audiência. Quem sempre confirma sua audiência conosco? Também. É claro, ele. A Nilson Quadra. Boa tarde, meu querido. Para você também. Quem mais está conosco? Boa tarde. Aqui é a professora Eromilda. Aproveitando a folguinha do trabalho para fazer aquela faxina e curtir a alvorada. Eu adoro isso. Adoro seu programa. Sempre que posso, estou ouvindo. Ah, que pena que você não pode mais. Mas sempre que puder... Aproveita, ouça, eu estou aqui para fazer o seu dia muito melhor. E se eu alcançar isso, aí então meu objetivo tá, ó, check. Queridona, um beijo pra você, tá? Bora que bora. Vem que vem. Fala comigo, Thiago.
1: Boa tarde, Julie. Tudo tranquilo, tudo certo? Ótima sexta-feira, ótimo final de semana. Julie, toca pra nós Amor 99 com Pio Box. Bora que bora!
0: Bora que bora!
1: Valeu!
0: Vem que vem! Você tem o Bora que Bora, eu tenho o Vem que Vem. Eu vou procurar essa música pra você, não é a primeira vez que você me pede. Não vou deixar você sem ouvir a sua música. Claro que eu vou fazer a trilha sonora pra você, Thiago. Alô, Fraiburgo! Galera de Fraiburgo comigo, representando todos os dias. Não falham, adoro. Elson Moraes, sinal de fumaça para mim? Adoro! Toco! Alô, Fraiburgo!
2: Good afternoon, my friends! Ô, Fia, essa música do Armandinho aí, pra quem morou pra banda do litoral, tipo, morava em Bituba bem na época que ele estourou, ali em Floripa, e Garopaba e coisa errada, é show de bola, mas não escutei a história. Deu um adianto aí. Tá. Sinal de fumaça, eu fiz uma fogarel aqui, mas você não enxergou, daí eu vou mandar zap.
0: Querido Toco, o negócio é o seguinte, a história da música... Desenho de Deus do Armandinho, é o seguinte, ele foi dar uma entrevista pro Pedro Bial, e aí o Pedro Bial perguntou pra ele assim, quando você escreveu o Desenho de Deus, você tava muito apaixonado, e ele falou, não, eu estava num voo, eu estava no avião, e quando você sai do Rio Grande do Sul para Santa Catarina, que você tem aquela visão lá de cima, as praias do Rio Grande do Sul, elas são de areia retas. E quando você sai dessa transição, né, dessa ponte aérea do Rio Grande do Sul para Santa Catarina, as praias de Santa Catarina, elas têm curvas, várias curvas. E eu imaginei aquelas curvas das areias, das praias de Santa Catarina, como as curvas de um corpo de uma mulher. E aí eu escrevi eu pensei assim, nossa, as praias de Santa Catarina, quando Deus desenhou, ele só podia estar namorando. E aí ele escreveu a música Desenho de Deus, que é a música dele, quando Deus te desenhou, ele estava namorando, mas ele referia-se às praias de Santa Catarina. E claro que uma coisa junta a outra, né? A gente sempre leva pro lado romântico. E claro que ele fez ali uma música falando das praias de Santa Catarina, mas é lógico que é um duplo sentido. Essa é a história da música Desenho de Deus, a música do Armandinho, do qual eu tenho uma admiração gigantesca, tanto pessoal como profissional. Ele superou muitos vícios e eu apresentei o show dele duas vezes, uma em Balneário Camboriú, pela Rádio Menina, quando eu trabalhei, e outra na Festa do Pinhão, muito frio inclusive, quando eu trabalhei pela Rádio 101 FM. Então foi muito bacana conhecê-lo e saber dessas particularidades aí das músicas. É bacana, né? Tocou! Fraiburgo, obrigada pela audiência. Sinal de fumaça, um mega abraço. Quem está comigo é a Marisa. Oi, Marisa. Boa tarde pra você, lindona. Sinal de fumaça merece coraçãozinho. Quem está comigo? Boa tarde, toca panda, eu te seguro. Mando para as minhas filhas, Milena e Maria Heloísa. É a Camila aqui de Arroio 30. Alô, Arroio 30. Boa tarde, boa sexta-feira, minha querida. Eu toco panda para você, sim. Excelente tarde de sexta-feira para você. Vamos lá, quem está comigo? Boa tarde.
3: Boa tarde, Julie, tudo bem?
0: Oi, querida.
3: Viu, queria pedir uma música, Caminhonete Branca. Uhum. E quero oferecer para minhas irmãs, para tudo quem gostar dessa música e para você também.
0: Tá bom, querida, minha linda. Boa tarde pra você, tá? Quem está comigo, ela não falou o nome dela, mas é a Tereza? Boa tarde, Tere. Quem mais? Gente, é tanta participação. Eu amo muito tudo isso. Aí eu não quero deixar ninguém esperando, trago todas. Sinal de fumaça de luz. É a Luz, a nossa querida Lu do Centro. Beijo para você, lindona. Quero seu áudio, hein? Boa tarde, Julie. Aqui na Campina de Baixo Interior. E é Ione? É Ione de Joinville? Curtindo aqui a 94,5. Ofereço a música Paula Fernandes. Anota aí. Bom gosto musical temos. Ofereço pro meu irmão Sidney, cunhada Cleri, Sabrina, Sara. Abraços a você também, lindona. Obrigado por essa participação, tá? Um beijo pra você. Quem mais comigo? Sinal de fumaça, eu amo. Quem tá comigo? A Dai, é isso? Beijo, Dai. Obrigado pelo sinal de fumaça. Fala comigo.
3: Oi. Boa tarde, Júlia. Manda minha música aí. Eu sou do interior do Rio Bonito. Moro no Rio Bonito.
0: Tá bom, querido. Eu já encaixo para você, tá? Boa tarde. Toca Você Tem Namorado Moça? Ofereço para quem está escutando a rádio. Dani Sutil. Você Tem Namorado Moça? Eu vou procurar aqui. Dani, um beijo. Tocou! Eu morava em Bombinhas, ouvia a Rádio Menina. Isso era em 2000. Lembro, à noite tinha Clube da Paixão. Manhã tinha velho que batia um sininho e dizia: acorda, acorda, acorda! Isso mesmo, Toco, isso mesmo. Sobrinha. Ah, sobrinha Sara, Cleri e sobrinha Sara. Um beijo, querida, um beijo. Ione, né? De Joinville. Beijo para você também. Boa tarde, aqui é o Cid, trabalhando nos barracões do Tonhão. Quero a música Seu Amor Me Pegou. Estou sempre conectado, oh, meu querido. Seja muito bem-vindo, Cid. Aô! Potência.
4: Ah, potência. Boa tarde, Julie.
0: Tarde boa.
4: Feriadão, né? Que beleza.
0: Para você, né?
4: Só curtiu o feriadão, nada disso. Vamos trabalhar, estamos trabalhando bem amanhã cedo, né? Vamos trabalhar na prevenção pra gente poder tentar amenizar os impactos das previsões do El Niño, que está por vir. Estamos fazendo uma implantação de uma nova rede de captação pluvial ali no bairro Aparecida, onde os moradores sofriam muito, muito tempo ali, né? Vamos tentar amenizar e tentar acabar com o sofrimento, tá bom? Bom trabalho para todos que estão trabalhando, bom descanso para todos que estão descansando, e nós estamos por cá.
0: Aô, Potência Xandão, bom trabalho, obrigado por aparecer por aqui. Ele demora, mas ele aparece. Percebi que tem um áudio seu no dia 28 de maio, às 19 horas e 2 minutos. O flashback, apesar de muito gostoso e especial, eu faço com muito carinho, mas ele é gravado. Por isso não foi ouvido e nem respondido. Desculpa por isso, mas ele é gravado. Tá bom, meu querido? Mas ele parece ao vivo, né? Eu sei. Eu faço muito bem. Gente, participa, manda 99106-3978. Porque eu estou aqui para quê? Para receber a sua participação.
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0: Alvorada FM, 13 horas e 27 minutos. Muito boa tarde pra você.
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0: E assim nós fechamos mais um bloco dentro da Alvorada FM, no bloco do Frequência 94. Aonde você curtiu Lauana Prado, Kama Sutra. Rolou por aqui também Panda, Eu Te Seguro. E na primeira, Nando Moreno, Chapeludo e a participação de Rio Negro e Solimões. O intervalo vem, que é o show do nosso intervalo. A gente sempre diz pra você, procure frequentar o comércio aonde você sabe que anuncia aqui na rádio, que aí a gente tem a certeza da qualidade do ambiente que você está frequentando.
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0: Alvorada FM, 13 horas e 39 minutos. Muito boa tarde a você.
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4: De volta com você, mais músicas, daqui um pouco tem dose dupla. Quer indicar pra mim? Mande! Não preparei nada hoje, gente. Que isso? Mande pra mim a sua indicação, dose dupla, daqui um pouco. Ah, eu tô trazendo agora Red Hot Chili Peppers, No!

0: É o som de Shaggy Angel, fechando por aqui mais um bloco dentro do nosso Frequência 94. Aí você ouviu por aqui também os... Eu ia dizer show, gente, que isso. O som de Victor Clay, O Amor é o Segredo. E na primeira, Red Hot Chili Peppers, No. Vai começar pra você o Dose Dupla na edição desta sexta-feira. Enquanto você manda a sua participação, o seu sinal de fumaça pra mim. 991063978 mais Julie. Eu não tenho sinal de fumaça. É só pedir para mim, eu envio a figurinha pra você. É bem legal, bem divertida. Show do intervalo chegando, eu volto com o Dose Dupla.
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0: Alvorada FM, 13:55. Boa tarde.
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0: Muito bem, chegou o momento do Dose Dupla. Duas músicas do artista preferido. 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Vai começar para você a edição do Dose Dupla desta sexta-feira. O ouvinte pediu, aí eu pensei, por que não colocar no Dose Dupla? Paula Fernandes, duas músicas, Beijo Bom e Anota Aí, chegando agora, aqui na Alvorada FM.
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5: O PDL 34 de 2023 é um projeto de decreto legislativo focado nas regras de financiamento e na estrutura de apoio governamental às comunidades terapêuticas. A proposta busca sustar dispositivos de decreto federal que estruturam a área do governo responsável pelo repasse de verbas e fomentos a essas entidades. Partidos como PSOL e PT argumentam que o financiamento público deve priorizar os centros de atenção psicossocial e a rede de atenção psicossocial, defendendo o tratamento antimanicomial e criticando o modelo de internação das comunidades terapêuticas. Já os defensores argumentam que as comunidades terapêuticas desempenham um papel vital no acolhimento e na recuperação de dependentes químicos, preenchendo lacunas de demanda social. Para o deputado catarinense Ismael dos Santos, do PL, presidente da Frente Parlamentar de Apoio às Comunidades Terapêuticas, o projeto compromete o trabalho de cerca de 3 mil entidades em todo o país.
6: E é um projeto que contraria o trabalho das comunidades terapêuticas em vários aspectos. Primeiro, colocando que as comunidades terapêuticas estariam em desacordo com a lei da reforma psiquiátrica ao permitirem a internação de pessoas que querem superar a dependência química. Ora, comunidade terapêutica é acolhedora, o nome já diz, é acolhimento, não é internação. São comunidades que abrem suas portas para a adesão voluntária de quem quer superar a dependência química.
5: Ismael ainda justifica que as comunidades são complementares à rede de saúde e à rede social.
6: Todas as comunidades têm essa garantia, inclusive das 3 mil comunidades, 590 estão creditadas junto ao governo federal, recebendo subsídios. Por quê? Porque elas são, de fato, um componente complementar à rede de saúde e também à rede social. Elas não são um ambulatório, elas não são um hospital, elas não têm esse desenho, não é? A comunidade terapêutica, ela trabalha, como bem coloquei, com acolhimento voluntário, com terapia ocupacional, com espiritualidade, fazendo com que, geralmente em 7, 8, 9 meses de programa, esse cidadão, essa cidadã possa retomar, possa ser ressocializado, não é? E possa efetivamente tocar a sua vida.
5: A Câmara dos Deputados aprovou recentemente projeto que permite a internação de adolescentes usuários de drogas em comunidades terapêuticas. A proposta seguiu para análise do Senado. De Brasília, da Rede de Notícias Acaerte, repórter Rita Sardi.
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0: 23 e 22 em Santa Cecília.
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0: Aí depois das 15 horas nós vamos para o nosso sertanejo bom demais. Vamos às nossas participações que eu amo, que eu adoro. E pela ordem, Amanda. Oi, Julie, toca uma bem romântica, quero oferecer pro meu marido Robson e dizer que amo muito. Ah, ela tá pedindo Lara Fabian, Love by Grace. Boa pedida, garota. Essa é bem romântica, de fato. Vou tocar, vou colocar pra você, tá bom? Beijão aí pro casal. Quem mais comigo? Boa tarde. Deixa eu dar um loop na minha trilha, senão... Boa tarde, manda a música do Nazarete. Tô brincando, gente, Nazaré. É o André, do Santo Expedito, abraços. É, quando eu aprendi a falar o nome dele, Andrino, porque eu li Adriano, né? Isso não é sobre aprender a falar o nome, é TDAH que chama. É, Andrino, é o André. Aí a gente, ele falou pra mim assim, ó, já que você não fala meu nome certo, que é Andrino, você fala Adriano, vamos reduzir isso pra André. E funcionou, né, André? Na de Santo Expedito, Nazaré, dá pra encaixar um Nazaré aqui, né? Ele é mais propício pro flashback à noite, às 19 horas, mas eu vou encaixar um Nazaré pra você. Boa tarde, obrigada por estar por aqui, André. Lu, minha Lu, fale comigo.
1: Boa tarde, minha amiga Julie. Como que você tá? Tô com meu coque erguido, tô com frio, tô em volta do fogão. Não temos o que fazer. Como é que você tá? Como que você passou o feriado? Como que você tá? Chegando sextou, né? Final de começo de mês, né? Final de tarde, quase, bem dizer que passa tão ligeiro. Como que você tá aí? Tá muito frio aí? Me diga, se puder tocar o Panda pra nós, uma música do Panda, mas toque que eu tô te ouvindo. Do Rick Renner, sei lá, uma dessas duas aí.
0: Me pediram uma música do Rick Renner, Lu. É, O Teu Amor Me Pegou. Aí eu tô esperando ali o sertanejo começar pra tocar. Então você vai ouvir o Rick Renner hoje e Panda também, obviamente. Estou bem. Feriado normal pra mim, porque trabalhei, então normal. Foi um dia normal, né? E você está bem? Já falou que está, né? Em roda do fogão, coque erguido, então teve faxina na casa. Eu estou com frio, mas você sabe que eu trago aquela manta, né? Aquele bem quentinho. Tá quase na hora de eu pegar ali e cobrir as pernas. E não tem muito o que fazer. Bora que bora, como diz Thiago. Quem mais comigo? Beijo pra você, Lu. O Rossi, alô Fraiburgo. Oi, boa tarde, Julie, tudo certinho? Tudo certaço. Estou na escuta do seu programa, manda uma fumaça pra eu. Claro que eu mando, é fumaça com dois S, porque a gente não é obrigado a nada. Foi o ouvinte que fez, mas foi na intenção de dar risada mesmo. Então tá aí a fumaça pra você, Rossi. Fala comigo, Zé Medeiros, boa tarde.
2: Oi, Julie, minha amiga.
0: Oi.
2: Como é que você tá?
0: Bem.
2: Tá tudo bem?
0: Graças a Deus. Deus
2: abençoe o teu dia aí, tá, Julie?
0: Amém.
2: Deus ilumine teus passos. Nosso Senhor Jesus Cristo esteja sempre na tua frente, limpando os caminhos onde você passar, tá bom?
0: Amém.
2: Deus abençoe você aí, Julie. Um abraço, Julie.
0: Abraço, Zé Medeiros. Deus abençoe sua vida também, tá? Obrigado por confirmar a sua audiência. Boa tarde, tudo bem? Estamos na lida ouvindo você. Um abraço e tudo de bom. Quem manda tudo de bom pra mim é Barba. Bom trabalho, Barba. Obrigada por estar por aqui. Sinal de fumaça de Edilene em Florianópolis, ouvindo pelo aplicativo. Boa tarde, Julie, com Rosa. Adoro. Boa tarde, ouvindo a Rádio Alvorada. Boa tarde, Ricardo. Lá em Passo Fundo, também ouvindo pelo aplicativo. Daria pra tocar a música, uma música romântica? Deixa o seu critério. Dedico ao Ricardo. Seus lindos. Tá melhor, Edi? Conte para mim. Tudo certo com você? Vamos embarcar na carona de Love by Grace, Lara Fabian, que a Amanda pediu? Acho que você vai gostar. Já vou encaixar. Agora... Tá chegando um Australian Crow pra gente, Oh No, Not You Again.

0: É o Queen com Radio Gaga. Fechando por aqui mais um bloco dentro do nosso Frequência 94. E aí, tá bom pra você até aqui? Conte para mim. Passou por aqui também Hungria, Preta, Don't Stop Believe Me. Que mais? Australian Crown, Oh No, Not You Again. Vamos às nossas participações. E por aqui, meu amigo DJ Trovoada, boa tarde.
1: Oi, Johnny, câmbia, quer ver? Fale com nós, manda um alô pra nós aqui do Lebon Regis. Estamos aqui no Bairro Doce fazendo uma entreguinha aí, pose.
0: Pose.
1: Bom trabalho, Deus abençoe.
0: Amém.
1: Boa programação.
0: Ativo.
1: E meu amigo Luiz, meu amigo de esquecer, meu guerreiro.
0: Queridão DJ Trovoada, abraços para você, bom trabalho. E seguimos firmes, porque nós somos guerreiros e não herdeiros. Meu amigo, um abraço pra você, tá? Adoro-te. Ricardo, boa tarde, Julie. Sextou, toca aí a música do Zezé de Camargo e Luciano, Irmão da Lua. Ofereço para Edilene e todos os ouvintes também. Quero sinal de fumaça. Abraço, amiga. E eu é que mando sinal de fumaça, tá aí, ó. E assim que começar o Sertanejo Bom Demais, eu toco pra você. O Rossi agradeceu o sinal de fumaça. A Maria Corrêa de Souza falou, adoro, amo essas duas músicas. Eu sei, querida, eu já sei que você gosta, por isso que eu toco. Pra aí você se manifesta e você participa. Nós vamos pro nosso show do intervalo. E aí voltamos, trazendo mais músicas pra você. Quem pediu sertanejo, se liga porque às 15 horas começa. E aí eu toco o que você pediu. Se alguém pediu música para mim e eu ainda não toquei, mande aquele ponto que só. Tinha gravado no outro celular. Quem está comigo? Claro, é o meu amigo Cláudio Itacir. Tinha gravado no outro celular. É pra você mesmo, Julie. Posso soltar no ar?
2: Ué, mandou coisa pra mim? Era pra mulher e mandou pra mim? Que a mulher quer saber se vai tomar banho ou não.
0: Ai, gente, vocês são engraçados demais, dá conta? Ai, ai. Ou seja, rolou uns ciúmes na casa de Cláudio Tassir. É uma ciumeira, é uma ciumeira atrás da outra. Ai, vou começar o Sertanejo Bom Demais com essa música. Fala comigo, meu amigo. Alô, Fraiburgo. Antônio Lopes. Tudo bem com você, meu amigo? Ele manda as fotos do trabalho dele. Só que é um lugar, assim, que parece que me dá fobia. Porque é pedra, muita pedra, né, Antônio? Que isso? Talvez ali, se eu olhasse pessoalmente, não aconteceria nada comigo. Mas olhando nas fotos... Mande para mim o que você ia mandar. Você estava digitando e parou. Mande. Ou grave seu áudio, que eu adoro receber. Ai, o Cláudio dando risada. Luciano da Luz, tá dando risada da ciumeira da mulher do Cláudio? É sua esposa, né, Cláudio? Diga para ela que não precisa ela ter nenhum tipo de ciúmes. Você comprometido, eu também não tenho pé do perigo.

0: 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Boa tarde.
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7: Então, gente, estou de volta para trazer mais músicas para você. Deixa eu trazer as participações aqui, ó. O Luciano da Luz disse: bora pescar, e me mandou a foto. Aí tá, é a canoa, gente, que tá ali na carroceria do carro dele? É a canoa. Tá bem amarrado isso aí, Luciano? Você não vai perder essa canoa aí na estrada, gente? Cuida, tá? Boa pescaria para você. O Claudio tá, isso aí falou que, ó, esse era o áudio. Pode colocar no ar. Esse, e na verdade, o que gerou o conflito, acho que foi, tudo começou com esse áudio aqui, ó.
8: Fala, Julie, essa semana aí que não acaba mais, meu Deus do céu, tá doido, parece que não termina mais essa semana, vai dar um mês, eu acho, e não dá a semana. Daqui um pouco, tipo ali, 4 horas, tomar um banhão e pegar o veículo e descer a serra rumo a Monte Castelo, lá pelas 5h30, se Deus quiser, estamos passando por Santa Cecília. Valeu, Julie, um abraço.
7: Tá, deixa eu ver se eu entendi. Esse era o áudio, é isso? Aí eu acho que esse áudio aqui gerou esse conflito aqui.
9: Ué, mandou coisa pra mim? Era pra mulher e mandou pra mim? Que a mulher quer saber se vai tomar banho ou não?
7: Ô, gente do céu, tadinho do Claudio Tassir, ai meu Deus, você quer que eu mande um áudio pra você passar pra sua esposa? Eu te ajudo, eu faço isso, se você quiser eu mando um áudio pra você passar pra ela. Ai meu Deus, desculpa dar risada, mas eu tô rindo de nervoso aqui. Ai, ai, o Ricardo falou pra mim a figurinha do sinal de fumaça. Ele disse assim: isso não é um sinal de fumaça, é um incêndio. É, o objetivo é esse, é pra ser divertido mesmo. Se fosse um sinal de fumaça comum, daí não teria a menor graça. Se o fumaça tivesse escrito certo com cedilha, também não teria graça. Ai, DJ, oxi, oxi, quem tá fazendo isso comigo, me judiane? Pãozinho de queijo, aí é pra judiar. Será que minha sogra tá ouvindo, gente? Que ela faz um pão de queijo que, meu Deus! Isso é pão de queijo? Fala comigo!
10: Boa tarde, Tchule. Tudo certo com você? Como é que você está?
7: Tava muito bem.
10: Eu tô com uma gripinha, mas já estou melhor, graças a Deus. É a Marisete, aquele Ponte Alto do Norte. Eu quero uma música com Henrique e Juliano, Amor dos Outros. Tá. Na hora do sertanejo, bom demais. Se você tocar, eu te agradeço.
7: Vou tocar.
10: Muito obrigado por seu for atendido. Tenha uma boa tarde e um bom fim de semana. Que Deus te abençoe.
7: Amém.
10: E aí, fiz um bolinho da aipim aí agora, pô.
7: De
10: café
7: aipim?
10: Da tarde. Que achou? Ofereço para a Graciana, que trabalha no posto de saúde, que acho que hoje estão de folga, não sei. E para quem estiver ouvindo. Obrigada.
7: Obrigada. Eu tava bem até agora, até eu ver esses bolinhos aí. Poxa. Boa tarde, bom café para você, lindona. Palco do momento. Hoje, São Cristóvão do Sul, Ademir de Ponte Alta. Tá bom, meu querido, me leve de carona, me traga de volta, não me deixe sozinha. Tiago, alô, Fraiburgo. Achou engraçado, né? Coitado, Cláudio vai apanhar quando chegar em casa. Ela é assim mesmo, ele falou pra mim. O Cláudio mandou pra mim, ela é assim mesmo. Tadinho. A Nice também tá rindo lá. Coisas que acontecem, né, gente? Coisas que acontecem. Scorpions chegando por aqui, Love by Grace com a Lara Fábia. Quem queria música romântica? Tá aí, ó.

0: Então tá aí, Love by Grace com Lara Fabian. E antes dessa, quero só falar pro ouvinte aqui que eu toquei a música do Nazaré, mesmo sendo ela uma música super lá dos anos 70, do Flashback, eu toquei. E aí ele acabou de me cobrar aqui: oi, toca a minha música do Nazaré? Você tava onde? Fala pra mim, André, que você não ouviu o Nazaré tocar antes dessa música. Conte para mim. Você participa aqui e sai de perto do rádio, cara? Aí não dá, né? Vamos à história do Cláudio Itacir, que foi polêmica, mas a galera riu muito. Ele foi mandar um áudio para mim e mandou sem querer para a esposa. Ouça.
1: Fala, Julie. Essa semana aí que não acaba mais. Meu Deus do céu. Tá doido, parece que não termina mais essa semana, vai dar um mês, eu acho, que não dá a semana. Daqui um pouco, tipo ali, 4 horas, tomar um banhão e pegar o veículo e descer a serra rumo a Monte Castelo. Lá pelas 5h30.
0: Aí, ele mandou pra esposa, e a esposa, Dona Rosa, ciumenta que é, responde.
2: Ué, mandou coisa pra mim? Era pra mulher e mandou pra mim? Que a mulher quer saber se vai tomar banho ou não.
0: E aí formou-se um grande problema na vida de Cláudio. Dona Rosa do céu, não tem nem o pé do perigo. Cláudio é um querido e você também. Não fique com ciúmes. Dona Rosa é uma pessoa incrível, Julie. Tô ligada nisso. Vou trazer ela pra conhecer você. Muito simples, mas uma abençoada esposa. Saiba que você é rico e eu não tô falando de dinheiro. A primeira riqueza do homem é ter uma esposa do lado. Você sabe o que eu tô falando, né? Bom, a galera riu muito aqui, tô com uma audiência, uma participação enorme. Não tenho, humanamente impossível, trazer todas as participações agora. Então eu vou no show do nosso intervalo, trago o Clima 94 e volto com as participações.
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0: Alvorada FM, 14 horas, 58 minutos. Adivinha quem tá atrasada?
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0: Neste momento em Santa Cecília, 17 graus é a temperatura. Clima 94 para você agora na Alvorada, a mínima para hoje 9 graus. A máxima, chegamos em 17 graus. A probabilidade de chuva em 10%. A umidade relativa do ar em 70%, vento em 6 km por hora. O tempo predomina nublado, é o que o gráfico diz, mas teve uma abertura, tem uma aberturinha de sol aí, né? Para amanhã, no sábado, nós ficamos com uma mínima de 9, a máxima chega a 19, 20 graus, nenhuma chance de chuva, a umidade relativa do ar em 72%, pouquinho acima do normal, vento em 10 km por hora e o tempo amanhã predomina ensolarado. Passada no domingo, 9 graus de mínima, 19 graus de máxima, a probabilidade de chuva em 25%, a umidade relativa do ar em 77%, vento em 5 quilômetros e o predomínio de tempo nublado. Ah, Júlia, mas como assim? Tem 25% de chuva, de probabilidade? Tempo não tá com a umidade relevante para isso. Acho que passa em branco, pode ficar sim nublado e pode não cair essa chuva. Se as nuvens estivessem ou ficarem carregadas ao ponto de a umidade relativa do ar chegar ali para 90%, 95%, acredito que chova. Se ela permanecer em 70%, 75%, aí eu acho que não chove e a gente vai ter um domingo de tempo nublado. Tempo e temperatura na Alvorada FM a qualquer momento no Clima 94.
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0: E ela chegou atrasadinha e nem tava linda. Gente, eu vou trazer as participações na medida do possível, porque a gente tem que tocar música e fazer virada pro sertanejo, bom demais. A Edilene de Florianópolis ouvindo pelo aplicativo, rindo, amiga, o que dá a má interpretação. Mas eu sempre digo que O problema do mundo tá na má interpretação de texto. Se possível, não mande nada por escrito. Fale. A comunicação falada é muito melhor. Aí ela disse, hoje ele não entra em casa. Tá rindo lá, Edilene. E quem não tá, né? Quem mais comigo? Enzo! Nosso querido Enzo do Dematintas. Boa tarde, manda aquela música pra alegrar o coração triste. Ponto G do Ed Brito Samuel. É igual dizia meu tio mudo. Sexta-feira, se possível, troque o coração por um fígado. Bebe mais e se apaixone menos. Filosófico hoje, o Enzo. É, se beber, não dirija. Essa é a minha obrigação aqui de falar isso. Mas eu concordo com você. Por que não? Fala comigo, minha sogra.
8: Oi, Julie. Você poderia tocar aquela música agora no sertanejo bom demais. Ah, com Rio Negro e Solimões, a gente se entrega. Se você puder, aí te agradeço. Obrigado, beijo, até a tarde.
0: E daí faz bolinho de queijo, bolinho de polvilho, também? Eu toco. Tô brincando, até a tarde. Quem tá comigo também é o meu amigo Luciano Carlin. Não lembro a cidade dele. O que você fez pra mim? Em sua máquina pesada, preparando o solo para... milho, soja, feijão. Curiosa sou, mande para mim. O que você tá preparando o solo para quê? Obrigada por estar ouvindo a Rádio Alvorada. Cláudio, vou trazer ela pra você conhecer. Ah, tá, esse aqui eu já li. Traga, Cláudio, traga para mim conhecer. Sim. O Nelson Vieira rindo de doer a barriga. Ricardo de Passo Fundo pelo aplicativo. Rindo muito aqui. Pois é. Anderson Borges. Não sei se rio ou se eu choro. Boa tarde, Julie. Ótima sexta-feira para você também. A Iraci conosco, dando risada também. Eu costumo dizer que quem canta seus males espanta. E quem ri, então? Aí... zerou o game. Concordo, diz a Edilene para mim. Boa tarde, Miguel aqui. Manda um beijo para a Daniela da Sorveteria Sol. Manda o boleto depois. É, e Neve, amo muito ela. Tá. Daniela, o Miguel tá dizendo que ama muito você. Depois eu mando o boleto da divulgação da sorveteria. Quem comigo? Na escuta operante positiva é Ezequiel. Ezequiel manda isso pra mim todo dia. Ezequiel Rodrigues, boa tarde pra você. É preparo do solo é pro alho? É isso? Não entendi o que você escreveu aqui. Acho que é alho. Nosso querido Luciano.
9: Julie, tomara que o Fabiano não ouviu isso. Ele vai falando todo dia que a Dona Rosa me bate. Imagine só o que que ele vai falar agora, então. Pelo amor de Deus.
0: Ele não só ouviu, como acho que ele vai chegar aqui e vai ler essa conversa. Mas tá tudo certo. Se ela bater em você, você manda uma mãozinha pra gente aqui, que a gente já sabe que você tá pedindo socorro. Um abraço, Cláudio.
10: Muito você. Depois uma boa.
11: Julie, pra lembrar, esses bolinhos é recheado com queijo.
10: Quem comigo? Mas
11: recheado com queijo por dentro.
10: Mas é que eu mando isso pra mim também.
11: É, Marisete da Ponte Alta do Norte.
0: Que é o bolinho de aipim, é isso? Pro café da tarde? Foi sem intenção a propaganda, eu sei, querido. Tô brincando com você. Mas se me cobrarem aqui, eu te mando boleto. Pra gente encerrar o nosso Frequência. 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Pra ouvir em volume alto. Se gostou, levanta a mão. Me manda um sinal de fumaça. E grava um pedacinho também que eu gosto.

0: dia 5 de junho, mas amanhã tem mais, a partir do meio-dia, com o patrocínio de quase tudo por R$1,99. 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Vamos fazer a virada. Tem participação? Temos. Gente, vou... Não gosto de deixar esperando. Vamos lá. Quem levantou a mão pra mim, da música do YouTube, Marisete, Ponte Alta do Norte, Maria Enedir, mandou sinal de fumaça, queridona, tem áudio. Vamos colocar o áudio dela. Ela gravou a música como eu pedi, lindona. Querida, um beijo pra você, tá? Também quem está comigo... Nossa, essa mandou uhul, dedo polegar, arrasou. E eu acho que ela gravou a música também. É a Maria Sueli. Um abraço pra você, Maria. Bom tê-la por aqui, hein? Boa tarde. É o Alex de Papanduva. Ô, Alex. Seja bem-vindo, meu querido. É um DAF? É o seu DAF? Pronto. Vamos fazer o seguinte, repartir essas participações, porque agora nós vamos fazer a virada para o sertanejo bom demais.
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0: 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Olá, olá, olá. Boa tarde pra você que porventura está chegando agora. Boa tarde pra você que já está comigo desde o meio-dia e 30. O Sertanejo Bom Demais está começando. Eu sou Julie Ferrari e nós vamos juntos até às 17 horas. 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Excelente tarde de sexta-feira pra você. Sextou, bebê. Qual música sertaneja você vai pedir para mim? Mande 99106-3978 e vamos começar o nosso sertanejo bom demais. Ah, sexta-feira, sua linda. Só vem comigo. Que a gente faz essa programação juntos, fica muito mais gostoso.
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0: Rio Negro e Solimões, a gente se entrega, fechando por aqui mais um bloco, o primeiro bloco dentro do Sertanejo Bom Demais. Rolou por aqui também o Henrique Juliano, Amor dos Outros, e Panda, com o Gustavo Lima, Calcinha de Renda. Vamos no intervalo e voltamos. Deixa eu trazer as participações. A Iraci pediu Sinal de Fumaça, que é diferente, é divertido, é pra gente dar risada. Ela mandou assim, meu Deus, isso aí não é mais Sinal de Fumaça. Ai, gente. Luciano, aí sim, Italiana Marrenta. Porque ele gosta de Henrique e Juliano, né? As pessoas já estão me perguntando por que de Italiana Marrenta. Que você tirou do Neida isso, Luciano, né? Maria Enedir, Sinalzinho de Fumaça também. Galera gosta muito de Henrique e Juliano, né? Eu também gosto. Oi, Julie, toca Ei Saudade da Marília Mendonça. A Andresa participando conosco.
1: Julie, tomara que o Fabiano não ouviu isso.
0: Ah, não, ele mandou aqui assim pra mim, essa aí mata pau. Acho que era o Gustavo Lima ali com o Panda. Quem mais comigo? Vai mandando aí a sua mensagem para mim no 99106-3978.
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2: E eu já estou de volta trazendo mais músicas pra você aqui no nosso sertanejo bom demais. Quem está comigo? Alguém me pediu uma música do Rick Renner e eu falei que ia tocar no sertanejo. Eu não estou encontrando a pessoa. Não lembro o nome da música. Você que me pediu a música do Rick Renner, bota um ponto que sobe, gente. Não esqueça da minha música. Ai, meu Deus. Não esqueço. Vou colocar agora, tá, Ricardo? Já coloco já. Agora está chegando Bruno e Barreto. A vida é um presente.

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0: 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Encerramos mais um bloco dentro do sertanejo com Zezé de Camargo, irmão da Lua, amigo das estrelas. Eduardo Costa, vocês estão ligados, né? Que essa versão é só com Zezé de Camargo. Uma regravação, não tem o Luciano, é só na voz dele mesmo. A galera tá pedindo muito, até estava conversando com o Alex aqui sobre isso. Eduardo Costa, Olha Lá Aí, e Bruno Barreto, A Vida é um Presente. E valendo a sua participação, você pode pedir a sua música, mande para mim no 991063978 e aí me ajudando a fazer a programação, eu acho muito mais gostoso, porque você pede, eu toco para você, eu tenho certeza que você está ouvindo o que você gosta.
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1: Muito bem, de volta com você e trazendo mais músicas, porque aqui é assim, você pede e eu toco para você. Vamos juntos até às 17 horas no Sertanejo Bom Demais. Fala comigo, Cláudia Tassir. Julie, não esquece da música da tua sogra hoje de novo. Senão tu apanha também. não apanha, não. Eu já toquei a música dela. Foi a terceira do primeiro bloco, com Rio Negro e Solimões. Se não vem semear discórdia, gente. Cláudio. A situação é complicada para você e favorável para mim. Já te falei, se você precisar de ajuda quando você chegar em casa, caso você passe por algum tipo de violência doméstica, mande uma mãozinha aqui no WhatsApp da rádio, que nós ajudaremos você. Se você precisar que eu converse com a sua esposa, dado ao fato que você foi encaminhar um áudio para mim e enviou para ela, e a coisa ficou, né, complicada para você, já falei para você, eu ajudo você, eu falo com ela, converso com ela, eu ajeito do seu lado. E a relação entre eu e a minha sogra tá tudo certo. Luiz Tobias, boa tarde.
2: Boa tarde, Julie. Tudo bem? Passando para desejar uma boa tarde de trabalho.
1: Obrigada.
2: Ouvindo a melhor rádio, a melhor locutora, escutando as melhores músicas. Que Deus te abençoe, Julie.
1: Amém, meu querido. Você é um querido, Luiz. Se você não passa por aqui, eu sinto falta. Então, já sabe, todos os dias, bate o ponto aqui. Tá bom, querido? Um beijo. Anice, eu sabia que vocês não iam esquecer dessa história. Do dia em que eu saí de casa, tô brincando, do dia em que eu desanunciei a música Irmão da Lua, Primo das Estrelas. E aí eu toquei ela agora, né, Irmão da Lua, vou ter que ler, gente, é sério, não, tem alguma coisa errada comigo. Irmão da Lua, Amigo das Estrelas. E eu falei Irmão da Lua, Primo das Estrelas. Sempre vai ter alguém pra me lembrar aqui e rir muito dessa situação. Mas é melhor rir do que chorar, não concordam, gente? Danilo e Davi, apaga, apaga, apaga.
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4: Ei, boa noite. Antes de te bloquear, eu só vim te dizer que a partir de hoje pode tocar o terror, fazer o que quiser fazer. 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Sinto mais nada.
3: Não, apaga, apaga, apaga.

0: Janeiro, teu amor me pegou. Esse foi o pedido do ouvinte, ele pediu no Frequência. Deixei pra tocar agora no sertanejo, bom demais. Danilo e Davi, apaga, apaga, apaga. É, se sua participação chegar aqui, demorar para sair, é porque tem bastante participações, graças a Deus por isso, mas uma hora sai. Por exemplo, boa tarde, estamos na escuta, parabéns pelo seu programa. Sou o Ademar de Fraiburgo. Que Deus abençoe. Amém, Ademar. Boa tarde pra você, primeira vez que ele está participando. Sabe o gostoso disso tudo, gente? É que todos os dias, eu estou falando todos os dias, nós recebemos participações novas, ouvintes novos. Talvez já escutam há muito tempo, mas a participação, sabe? A gente recebe participação nova aqui e eu amo muito tudo isso. Ademar, seja muito bem-vindo. E a partir de hoje, você vai viciar nesse negócio de participar aqui da Rádio Alvorada. Participe muito, sempre. Mande seu sinal de fumaça, mande um áudio, mande seu Deus abençoe, que eu adoro. Mas participa comigo, tá bom? Comigo e com toda a galera aqui, com os meus colegas em outros horários também, na Rádio Alvorada. Quem mais? Marisete?
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0: 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Olha, Júlio, é meio atrapalhado, mas o importante é cantar e participar, né? A Marisete, Ponte Alto do Norte.
1: Exatamente, a gente nunca pediu afinação, a gente nunca pediu profissionalismo, a gente nunca pediu cantores, a gente pede que vocês participem, interaja, canta mesmo, grava, manda pra nós, a gente quer vocês interagindo conosco, dando risada, cantando alto, é isso tudo e mais um pouco. Vamos lá, feliz sexta-feira pra nós, já, esse aqui já foi lá no início da tarde. Tem uma pra mim, de Renan e Raí? É a nossa querida Lu de Lebon Regis. Alô, Lebon Regis! Ela pede assim, ó. Tem uma para mim, de Renan e Raí, se não for pedir demais? Aí eu te pergunto, Lu. Se não for pedir demais, você tá dizendo para mim? Ou é o nome da música do Renan e Raí? Conte para mim. Porque se você tá dizendo para mim, se não for pedir demais, é lógico que não, porque eu estou aqui para isso. Uma rádio. Enquanto comunicadora, locutora, radialista, eu vou tocar a música para você. E se for o nome da música, eu vou procurar por ele, se você não me confirmar. Vai que esse é o nome da música, que de Renan e Raí não entendo muito. Confesso para você. Ela tá digitando. Não para ti? O que, que é não para ti, mulher? A minha comunicação, comunicação escrita, gente, é complicada. Quem mais comigo? Sintonizado na melhor. Boa tarde. Gosto. Gosto. Olha lá ele. Ah. É uma escavadeira hidráulica? E são adesivos ali na porta? Que descolado, Rodrigo, gente. Gostei. Confirma pra mim se é uma escavadeira hidráulica, porque eu tô começando a aprender sobre máquinas. Porque a maioria dos meus ouvintes são operadores de máquinas pesadas. É! Eu acertei! Tanana, eu acertei! Ai, gente, tô ficando boa nisso. Quem mais? Boa tarde pra você, Rodrigo. Bom tê-lo aqui, sempre. Ademir de Ponte Alta, toca Panda? Eu comecei com Panda. Vamos ver. Eu encaixo pra você. Sou boazinha. Boa noite, Julie. Sil, meio perdido no tempo. Sil Novaes, Ponte Alta do Norte. Boa tarde. Vou botar um boa tarde aqui. Eu aqui. Essa mensagem é para você. Talvez a ansiedade esteja vindo porque você olha para a vida dos outros e sente que ficou para trás. Mas a verdade é que cada pessoa tem o seu tempo. Tem gente que conquista cedo e amadurece depois. Tem gente que amadurece primeiro e conquista mais tarde. Nem tudo o que chega rápido permanece. E nem tudo que demora está dando errado. Continue vivendo a sua história sem pressa de acompanhar a dos outros. Seu Novaes, sempre cirúrgico no que manda para mim. Eu já tive pressa. É que quando eu tinha 15, eu já tinha 35. Né? Sil, muito obrigada por isso. Um beijo para você. Alô, Ponte Alta do Norte. A Terezinha está conosco. Ela mandou uma foto de uma cuca de farofa. Para que isso, Terezinha? Por que vocês judiam de mim me mandando foto de comida? Eu estou com fome. Poxa. Comi uma laranja que parecia que eu tava... Parecia um pitbull raivoso. Vamos lá, olha só, tem fogueira aqui. O que, que vai sair aí? Conte para mim.
2: Boa tarde, Julie.
1: Tarde
2: tudo
1: boa.
2: Bem? Aqui estamos tudo bem. Estamos na obra. E fomos fazer um churrasco ali, ó. E a churrasqueira desmanchou. Oh! Eu mandei a foto aí para você ver.
1: Poxa.
2: Valeu, um abraço, tudo de bom aí.
1: Tudo de bom, gente. Coitado, ela tá desmontada mesmo. Desmontou. Poxa, eu tô rindo, mas é de nervoso. Desmontou a churrasqueira dele. Poxa, Leonel do céu. Você tá numa obra, não tá? Vou tentar achar uma solução pra você. Pega uns tijolos. Não dá, gente, de fazer improvisar com os tijolos? Assim, uma churrasqueira, ele tá na obra mesmo. Porque a dele ali foi com Jesus. De buiô. Poxa, Leonel. Conte para mim.
3: Não, eu pedi, se não for pedir demais para te rodar a música para mim.
1: Ah, viu como a comunicação falada é muito melhor? Claro que não é pedir demais, eu toco o Renan Rei para você. Sim. Olha só o meu amigo Menotti. Ele é muito parecido com o Menotti. Menotti mandou sinal de fumaça para mim. É que lógico que não é o Menotti, né, gente? É César, eu acho o nome dele. Deixa eu catar aqui. Que o que tá escrito ali no WhatsApp eu não posso falar. Não posso estar divulgando coisas. Sérgio, mas ele é parecido com o Menotti. Gente do céu. Tarde boa, Menotti. Fica comigo. Obrigado pela companhia. A Edilene falou que dá pra improvisar, sim, com tijolos. Já que é a... Que caiu a churrasqueira lá do Leonel. Sinal de fumaça. Oi, meu bem. Toca uma bem boa pra nós, na escuta da melhor. Te dedico. Uhum.
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0: Alvorada FM, 16 horas e 2 minutos. Boa tarde.
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5: 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A Polícia Rodoviária Federal e a Polícia Militar Rodoviária realizam a Operação Corpus Christi ao longo do feriadão, reforçando a fiscalização nas rodovias federais e estaduais em Santa Catarina. A mobilização ocorre diante da perspectiva de aumento no fluxo de veículos nas estradas. No ano passado, foram registrados 101 acidentes com 10 mortes nas BRs catarinenses durante o período, além de 67 sinistros de trânsito com um óbito nas SCs. O chefe de comunicação da Polícia Rodoviária Federal em Santa Catarina, Adriano Fiamoncini, projeta.
6: Serão dias com aumento do fluxo de veículos nas rodovias federais, fator que pode contribuir para a ocorrência de acidentes. Em Santa Catarina, os trechos mais preocupantes ficam nas BRs 282 e 116, região de Lages, devido à Festa do Pinhão, evento que atrai milhares de pessoas à Serra Catarinense. A operação terá foco no combate às ultrapassagens indevidas, excesso de velocidade e combinação entre álcool e direção, além da verificação do uso do cinto de segurança e de cadeirinha para as crianças. Orientações para uma viagem mais segura. Faça um planejamento da viagem. Respeite a sinalização e os limites de velocidade em cada trecho. Ultrapasse somente locais com condição segura para realizar a manobra. Nos trechos em obras, o motorista deve redobrar a atenção e obedecer à sinalização.
5: Para garantir a fiscalização e patrulhamento nas rodovias estaduais, a Polícia Militar Rodoviária de Santa Catarina mobiliza seu efetivo nos 25 postos da corporação até a próxima segunda-feira com a Operação Corpus Christi. O chefe da Divisão Operacional do Comando de Polícia Militar Rodoviária, Major Maurício Abílio dos Santos, analisa.
7: Tradicionalmente, no feriado de Corpus Christi, as pessoas se planejam para fazer viagens, junto com o apelo da Serra Catarinense, principalmente, em que nós temos eventos acontecendo e nós temos agora a chegada do frio. Isso tudo leva a uma concentração, um aumento no fluxo de veículos, principalmente na região serrana. Então, nós precisamos que as pessoas tenham consciência e a vontade de ajudar na sua própria segurança, porque quando ela cuida da sua segurança, ela cuida também da segurança das outras pessoas. Precisamos que as pessoas mudem de atitude para que a gente tenha um trânsito tranquilo e que, ao final, as pessoas voltem apenas com boas experiências.
5: As concessionárias que administram rodovias federais em Santa Catarina divulgaram estimativas de trânsito para o feriadão. A Motiva projeta a passagem de mais de 630 mil veículos pelo trecho sul da BR-101, enquanto a Arteris estima a circulação de mais de 950 mil veículos na parte norte da mesma rodovia e de 89 mil na BR-116. De Florianópolis, da Rede de Notícias Acaerte, Cadu Reis.
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0: Kleber e Cauã Sonho, fechando por aqui, portanto, mais um bloco dentro do nosso sertanejo bom demais. Kaique Felipe Vacilona com Luan Pereira e na primeira, Marcos e Belucci, Sonho de Todo Casal. Vou no show do nosso intervalo e volto trazendo aquela que você pediu e eu ainda não toquei.
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5: É o nosso sertanejo bom demais. Obrigada pela participação, Débora. Sinal de fumaça, seja bem-vinda. 19, não, deixa eu só atualizar aqui, nunca chegou em 19 hoje. 16 graus é a temperatura. 16 horas e 22 minutos. Segue o sertanejo.

0: Aí você ouviu aqui no nosso Sertanejo Bom Demais a música de Di Paulo e Paulino. Falei certo, né? Se eu não tivesse ido. Passou por aqui também Panda Corpo Nu, Renan e Raí, Chorei no Sinal. Rápido, é o show do intervalo. Eu volto já.
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0: Legal, bacana. Fechamos com o Maiara e Maraísa, Medo Bobo. E passou por aqui também Léo Chaves, Amigo Apaixonado, com Guilherme e Benuto.
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0: Alvorada FM, 16 horas e 46 minutos. Boa tarde.
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0: Eu estou trazendo as últimas músicas pra gente encerrar aí o Sertanejo Bom Demais. Já já tá chegando o Fabiano Carlos com o Bailão da 94. Juruna, beleza? Boa, sextou. Gostei do seu sextou. Uma boa tarde para você, Juruna. Quem está comigo é a Lu de Leblon.
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0: Ela pediu para curtir o Renan e Raí e até registrou. Beijo para você, queridona.

meu povo, meus amores, eu sou Julie Ferrari e vou ficando por aqui, agradecendo a sua audiência, a sua participação e todo o seu carinho. Fabiano Carlos, o Fabe, tá chegando com o bailão. E eu volto às 19 horas com aquele especial de flashback feito pra você. Amanhã, ao vivo, meio-dia, com o nosso Frequência e também o Sertanejo Bom Demais. Comigo até aqui, Agromaster, Looper, Pneus, Supermercado Medeiros, Medeiros, Farma, JH Variedades e Dematintas. Beijo grande, tô indo, tchau!

0: Maravilha! Fabiano, vamos cantar uma canção romântica, porque eu sei que o povo do Rio é muito apaixonado.
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6: 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Oba! Oba, oba, oba, oba! Boa tarde pra você. Estamos começando, gente. Estamos chegando e começando mais uma edição do Bailão da 94 a partir de agora. Tem 7 da noite por aqui, hein? Edição desta sexta-feira, hoje dia 5 de junho de 2026. Temperatura marcando 15 graus aqui no centro, em Santa e Bela Cecília. 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A partir de agora eu quero você mandando mensagem, tá? Participando aqui no nosso WhatsApp 99106-3978. Eu quero o seu boa tarde, que tal? Vamos juntos! Olha o seguinte, ó, o bailão tá começando, tem muita música boa pra você aqui na Alvorada.
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6: Brilha som e corpo e alma me diz, ainda Sandro Coelho, banda Doce Sorriso aqui na Alvorada.

0: Praga. Praga do céu, Praga do céu, te amo. Ai. Sandro Coelho, Praga, Mailão, até em 7 pra você.
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0: Mais uma pra fechar esse primeiro bloco, me esqueça, a banda Doce Sorriso.
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0: sorteio hoje, gente, hein? Hoje mais um par de ingressos para a festa de amanhã à noite, lá no Centro de Eventos Milênio, com a banda GDO e Cauã Furacão. Amanhã de manhã, no Mateando na Alvorada, das 6 às 8 da manhã, estarei aqui amanhã para sortear mais um par de ingressos amanhã cedinho, tá? Mais assunto para agora, então, e você pode ir participando, hein? 991063978, mandando seu salve, seu sinal de positivo, seu boa tarde, oferecendo aí a sua música preferida para quem você quiser também. E quem quiser concorrer ao par de ingressos, nome completo e bairro para concorrer. A Paty tá no sorteio! Patrícia Maiberg, do Guilherme Hauen. Boa sorte para você, minha queridona. É, Rosane de Fátima. É, oi, Fabiano, toca para nós, Sandro Oliveira. É, meu chapéu de aba larga. Abraço, meu amigo Luiz. Ah, não, a Fátima, né? A Fátima. Ah, o Luiz. Não, a Fátima ou o Luiz? Foi o Luiz que mandou, hein? É, abraço aí pra Amanda, da Frascal. Idioma do São Francisco, aqui na Alvorada. Logo mais tocamos São Francisco, hein? Abração pra vocês aí. Lá pro Juliano, também ouvindo a gente. Boa tarde, quero participar do sorteio do par de ingressos Jaqueline Souza da Costa. Bairro Nossa Senhora Aparecida. Também tá no sorteio, tá bom, Jaqueline? Fiquem na torcida aí que por volta de 10 para as 7 eu realizo o sorteio de mais um par de ingressos aqui na programação. Beleza? Volto já.
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0: Alvorada, boa tarde pra você, são 5 horas e 15 minutos.
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3: Vamos lá então, 5:19, 991063978. Até 7 tem bailão da sexta-feira, hein? Bailão da sexta-feira é demais. Fabiano, toca aquela dos olhos negros, daqui a pouco mando, tá bom, senhora Andresa? Ó, o Vaza que a Amanda pediu é do San Marino, não é do San Francisco, né? Ela pediu a música Vaza, então é San Marino. Eu abro o bloco então com o Vaza do San Marino. Manotaço e marcação pra você também.

0: Renata, aí uma marcação, doutorinha, Grupo Manotaço, presente de Deus, vaza. Sucesso do San Marino aqui na programação da Alvorada FM. Pra você ligado, pra você participando também. Anderson Borges, é meu amigo sequinho. Secão. Seco. Abraço, da, valeu, amigo Anderson. A Juliane também tá ligada na Alvorada. Meu amigo Plínio em Ponte Alta do Norte, o André Luiz, é isso? O André Luiz está ouvindo a gente também, a nossa programação. Você pode mandar um salve para mim, um oi, um olá, um boa tarde, um sinal de positivo para confirmar a audiência. E me conta se você está ouvindo em casa, no trabalho, no carro, levando a Alvorada FM de carona. Você me conta aqui no WhatsApp, 991063978. Quem quiser concorrer a um par de ingressos para a festa de amanhã no Centro de Eventos Milênio, com Cauã Furacão e Banda GDO, tá? Tem mais um par de ingressos. Inclusive, no próximo bloco, tem Cauã Furacão para você curtir aqui no Bailão da 94.
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0: Opa, de volta aqui no Bailão da 94.
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0: Maravilha. Deixa eu mandar um abraço também pra galera de Ponte Alta do Norte, ouvindo sempre a nossa programação. Lá pro Pedrinho, ouvindo em Ponte Alta do Norte. Lá pra Suzy, é Suzy também. E a Daniela curtindo em Ponte Alta do Norte. A Claudete Moraes. Abração pra vocês e pra Roseni também, hein? Lá pra Dona Bina e o seu Juvenal, curtindo nossa programação. E pra Andresa, que pediu, a gente manda Corpo e Alma e Vanderlei Rodrigo. 26 pra 6 agora.

0: Maravilha, Cauã Furacão, mil anos. Também a banda Mercosul, a mesa 14, o Corpo e Alma com o Vanderlei Rodrigo e aquela dos Olhos Negros. Aqui no nosso bailão da 94, tem par de ingressos para a festa de amanhã com o Cauã Furacão e também a banda GDO. Banda GDO, tá? Festança amanhã no Milênio, a partir das 22 horas. Abraço, Marileia. Oi, Marileia, tudo bem? Como é que você tá? Tá ouvindo Alvorada, claro. A Mari, é Marineia, né? Marineia, abraço aí. Lá pra Mariana, também a família Borges, todo mundo curtindo nossa Alvorada. Pro Lucas também curtindo, Cláudio Itaci.
1: Fala, Fabiano, tô aqui em Ponte Alta do Norte Ponte também, Alta. Amém de Deus, já Opa. Descendo rumo a Monte Castelo ali sim, pra sim. curtir o final de semana bem numa boa, de pé bem espalhado. Tomando aquele cafezinho.
0: Isso.
1: Tomando aquele chimarrão bem esperto.
0: Isso.
1: Valeu, amigo.
0: Valeu.
1: Mandem uma do JM aí pra mim.
0: JM, então tá bom, daqui a pouquinho rola JM pro Cláudio Itaci. Que tá indo pra casa, né? Vai rever a Dona Rosa, a saudade bate mais forte, né? Quando chega seu final de semana, não vê a hora de ver a Dona Rosa, né, ô Claudio? É a Dona Rosa esperando você na porta lá, hein? Na porta, de braços abertos. Abraço pra vocês aí, tá? Ô Valentim Melo também concorrendo ao par de ingressos pra festa de amanhã. A Valentim é Felipe Melo, Cleiton Melo do Guilherme Raul, hein, tá? Pra concorrer ao par de ingressos é nome completo e bairro. Par de ingressos pra concorrer, nome completo e bairro. Ah, mas eu não quero concorrer ao par de ingressos, eu quero só participar do programa. Então, manda seu salve pra mim, peça sua música, ofereça pra quem você quiser, aqui na programação da Alvorada.
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0: Alvorada, boa tarde pra você. Agora 14 minutos, faltando pras 6.
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0: Vamos lá, o tempo tá legal, hein, gente? Tempo seco, nenhuma chance de chuva, é. Umidade relativa do ar na faixa dos 85%, ventos soprando calmamente a 5 km por hora. Temperatura agora atualizando, hein? Atualiza pra mim aí, por favor. A temperatura 14 graus, hein? Amanhã sábado, dia de sol, 9 graus a mínima, 19 a máxima. Domingo também, é domingo mais encoberto, mas não tem previsão de chuvas, tá? Mais encoberto, mas o sol aparece em alguns momentos do domingo também, com as temperaturas, as mínimas 9 graus e as máximas de 19 graus.
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0: Agora 11 minutos faltando para as 6. 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
0: Opa, 9 minutos para as 6. Ó, dá tempo. Tem um monte de tempo, tem um tempão ainda para concorrer ao par de ingressos para a festa de amanhã, tá? No Centro de Eventos Milênio. Meu amigo Laércio tá concorrendo, Laércio Pedroso, do bairro São Cristóvão. Coloca nós no sorteio, Amanda Santos Ribeiro e Robson Belli de Souza, Nilceia, Marcel dos Santos, também o Marcelo Pires de Moraes, todos da Frascal, tá? É, concorrendo ao sorteio. Iraci Maiberg do Guilherme Howen, né, Iraci? Olha que lindo o céu que o Antônio Pedroso, uma foto que ele tirou do céu. É de agora o céu aí, aí de Rio do Campo, ou Antônio Pedroso? Que coisa mais linda, rapaz, hein? Oxe, é o pôr do sol em Rio do Campo, lindaço, hein? Abraço pra vocês aí. Baque pesado, destaque nacional, 8 para 6 horas.

3 minutos para em 100, sétimo sentido, gosto de amar. E também a gente ouviu aqui o destaque nacional, Baque Pesado. Continua participando em 99106-3978. Eu vou para a última dessa primeira hora com JJSV Morena. Depois eu volto, depois do momento da oração da Ave Maria. Tá com muito mais aqui no Bailão.

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4: Louvado seja o nosso Senhor Jesus Cristo. O encontro com Jesus. Santa Cecília, quando fez o seu encontro com Jesus, já tendo passado pela idade da razão, já tendo colhido a experiência que fazia com o Cristo, ela agora, após o seu encontro com Jesus, oferece a ele o que é de mais precioso na vida dela, que é a sua pureza, a sua vida com o Cristo. Então, esse encontro com Jesus fez ela não ter medo de amá-lo sem reserva, com toda vontade ela acolhe Jesus. Então que possamos, através do encontro que as nossas comunidades estão tendo com Santa Cecília nas visitas às comunidades, buscar aprender um pouquinho com a história de Santa Cecília e assim crescer cada vez mais para o nosso Deus. Lembramos a nossa paróquia que no dia 28 de junho, a partir das 13h30, um domingo, acontecerá a aqui na nossa Igreja Matriz, um retiro para os nossos jovens, que iniciará, como o padre recordou, às 13h30 e irá tarde adentro com momentos de espiritualidade, experiência com o Cristo e também vivência da fé. Então busquemos nessa fé viver juntos o retiro no dia 28 de junho para a nossa juventude aqui de Santa Cecília. Oração pelas vocações. Jesus, Mestre Divino, que chamasse os apóstolos para vos seguirem, continuai a passar pelos nossos caminhos, pelas nossas famílias, pelas nossas escolas e continuai a repetir o convite a muitos de nossos jovens. Dai coragem às pessoas convidadas, dai forças para que vos sejam fiéis como apóstolos leigos, como diáconos, padres e bispos, como religiosos e religiosas, para o bem do povo de Deus e de toda a humanidade. Amém. O anjo do Senhor anunciou a Maria e ela concebeu do Espírito Santo. Ave Maria, cheia de graça, o Senhor é convosco. Bendita sois vós entre as mulheres e bendito é o fruto do vosso ventre, Jesus. Santa Maria, Mãe de Deus, rogai por nós, pecadores, agora e na hora de nossa morte. Amém. Eis aqui a escrava do Senhor. Faça-se em mim segundo a vossa palavra. Ave Maria, cheia de graça, o Senhor é convosco. Bendita sois vós entre as mulheres e bendito é o fruto do vosso ventre, Jesus. Santa Maria, Mãe de Deus, rogai por nós, pecadores, agora e na hora de nossa morte. Amém. E o Verbo se fez carne e habitou entre nós. Ave Maria, cheia de graça, o Senhor é convosco. Bendita sois vós entre as mulheres e bendito é o fruto do vosso ventre, Jesus. Santa Maria, Mãe de Deus, rogai por nós, pecadores, agora e na hora de nossa morte. Amém. Rogai por nós, Santa Mãe de Deus, para que sejamos dignos das promessas de Cristo. Oremos. Derramai, ó Deus, a vossa graça em nossos corações, para que, conhecendo pela mensagem do anjo a encarnação do vosso Filho, cheguemos por sua paixão, morte e cruz, glória e ressurreição, por Cristo Senhor nosso. Glória ao Pai, ao Filho e ao Espírito Santo, assim como era no princípio, agora e sempre. Amém.
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1: Vamos lá então, 6:08. Boa noite, tudo bem? Certinho, até às 7, vamos com o nosso Bailão da 94 desta sexta-feira, dia 5 de junho de 2026, hein? Bom, tem par de ingressos para você concorrer aqui pro evento de amanhã. Bailão, hein, gente? Baile em dose dupla amanhã com a banda GDO e também com o Cauã Furacão. Ingressos antecipados, né? Lá na loja Bela Vic, na JT Bebidas, no Mercado Mocelim, lá na Mercearia Maria João e também ali no Centro de Eventos Milênio. Ó, a Ayla Sofia Maiberg, Cauã Maiberg e a Catilane Maiberg estão concorrendo ao par de ingressos, hein? Um boa noite especial pro Artênio, que tá ligadinho na Alvorada. Tem mais também aqui, ó, a Marisa Gorges Margotti. Toca uma música boa pra nós. Eu que tão mandando de fotos e imagens do céu aqui, do pôr do sol, uma maravilha. Uma foto mais linda que a outra do pôr do sol, gente. Se você tiver fotos aí do pôr do sol, ou vídeos, né, algum registro do pôr do sol de agora há pouco, né, manda pra mim aí, tá? Manda pra rádio. Boa tarde, tudo certo? E o grilo já tá daquele jeito, hein? É, já tá daquele jeitinho, né, que só o grilo, né? Ah, vamos dançar mulherada. Rode aí, vamos dançar mulherada. Vou ver se eu tenho essa aqui, ô, grilo do céu. E vai com calma aí, ô grilo, hein? É moderação nesse negócio aí, tá? Boa noite pra Camila em Arroio 30, ligada na Alvorada. Desligue a luz e o telefone. JM, lá pro Cláudio Itazir e a Dona Rosa.

0: Te a Dona Dança. Fechou também aí com o Musical JM e Desligue a Luz e o Telefone aqui na programação da Alvorada, no nosso Bailão da 94. Até 7, vamos juntinhos por aqui, ó. Um abraço pro povo aqui, ó, pro Maurílio, que tá ligadinho com a gente na Alvorada. Maria Correia, ô, Dona Maria, bonzinha é ótimo, né? Boazinha. Boa noite, quero participar do sorteio. Boa noite, quero participar do sorteio do par de ingressos. Maria Correia, tá? Mandou foto aqui, é, do pôr do sol. Bonito também, gostei. Ah, o Joãozinho tá ligado com a gente aí em Lebon Regis. Abraço, Joãozinho. Artêmio Michailov. Ô, Artêmio, beleza, Artêmio? Tranquilaço. Ó, quem mais também? A Iraci tá ligada na Alvorada, curtindo nossa programação. E lá pro meu amigo Roberto também, ouvindo a nossa Alvorada. Gente, tem um par de ingressos pra amanhã, tá? Com a banda GDO e o Cauã Furacão Festança. Amanhã no Milênio, hein? No Centro de Eventos Milênio. Nome completo e bairro pra você concorrer a um par de ingressos aqui no Bailão da 94.
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0: Maravilha, 6:20, muito boa noite pra você ligado aqui no Bailão da 94.
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0: 13 graus a temperatura, agora tem Rainha Musical.

0: uma das atrações amanhã no Centro de Eventos Milênio. Esse foi o sucesso da banda GDO, Flashback. Amanhã, juntamente com o Cauã Furacão, dose dupla lá no Milênio, tá? Ainda curtimos nesse bloco Nada Me Faz Esquecer com Primeira Dama e Rainha Musical Fígado de Aço. Lugóis, em Rio do Campo, tá ouvindo, pediu o Bar da Esquina. Bar da Esquina. Ei, abraço pra todo mundo aí, tá bom? Valeu, Lugóis. Em Rio do Campo com a gente, curtindo a nossa programação da Alvorada. Minha amiga Maria Paula também ouvindo a gente. Lá pra Joanita, o seu João, todo mundo aí ouvindo a nossa Alvorada. A nossa amiga Mariane, também quem mais aqui, ó. O Vitor Luiz, é isso? Vitor Luiz. Ouvindo nossa Alvorada também, abraço pra vocês aí. Bom, daqui a pouquinho, aí por volta de 10 para as 7, entre 15 e 10 para as 7, tem o sorteio do par de ingressos para a festa de amanhã no Centro de Eventos Milênio. Quem ainda quiser concorrer, dá tempo, tá? De deixar o seu nome completo e o nome do seu bairro aqui no nosso WhatsApp. 991063978. Beleza? Volto já já.
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0: Alvorada, boa noite pra você. Agora são 6 horas e 32 minutos.
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2: Atenção, produtor. O Sistema CNA, FAESC, Senar e Sindicatos alerta que o Certificado de Cadastro de Imóvel Rural, o CCIR 2026, já está disponível para emissão no sistema do INCRA. O documento é obrigatório para comprovar a regularidade cadastral do imóvel rural. O prazo para o pagamento da taxa de serviços cadastrais segue até o dia 17 de junho. A emissão do CCIR é indispensável para operações como compra e venda de propriedades, arrendamento, atualização de matrícula em cartório, acesso a financiamentos e políticas públicas, entre outros benefícios. A emissão do documento pode ser feita no portal do INCRA. A FAESC informa que os sindicatos rurais estão preparados para orientar e auxiliar os produtores na consulta e emissão do CCIR. Os contatos dos sindicatos rurais podem ser consultados no site do Sistema FAESC.
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0: 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De volta, 25 minutos faltando para as 7.
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0: A Sandrinha, ô Sandra de Melo Souza. Sandra de Melo Souza, do Adolfo Corrêa da Silva, participando do sorteio também do par de ingressos pro Bailão de Amanhã no Milênio. Dose dupla com a banda GDO e o Cauã Furacão. A Marilene tá ligadinha com a gente também. Oi, Marilene, tudo bem? Marilene. Lá pra nossa amiga a Neuza, também ouvindo nossa Alvorada. É, galera de Curitibanos curtindo aqui a nossa programação, sim. Agora tem Bailaço derretendo. Não esquecendo o Bailaço dia 27 de junho, hein? No Centro de Eventos Milênio.

0: da esquina com a banda Passarela, viu seu Pause e Mari Pause, é chique e charmosa, hein? E o grupo Bailaço Derretendo, as três que você curtiu aqui no nosso bailão da 94 desta sexta-feira. Boa noite, quero participar do sorteio Cleonice de Souza e o Jair Meirelles. Fala, José Eloir, fala!
1: Ali sou eu.
0: José! Ei! Ô, José! Ô, José! Ah, o José não vai, ele não vai falar comigo, hein? Eu achei que ele ia falar comigo, não é? Tá ouvindo alvorada, mas tá. O importante é que ele mandou um áudio aqui, ó, gravando, gravou o som, né, da alvorada lá na sua casa. Isso quer dizer que ele tá ouvindo e confirmando a audiência da alvorada. É isso aí, Zé. Ó, eu vou pro intervalo e volto já já com o sorteio do par de ingressos. A Rosane tá mandando aqui pro filho Vinícius, que gosta muito de uma música chamada Banda Elite. Com Banda Elite você não merece. Tá bom, então? Abração pra vocês, eu volto já.
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6: Vamos lá, de volta, 12 para as 7.
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6: Amigo Zé Eloir, agora fala comigo, né, Zé? Ah, eu quero ouvir a sua voz, Zé. Zé, a sua voz. Ai, fala, Zé, fala.
8: Fala comigo, não é?
9: Mas eu falo, homem do céu. Estamos curtindo aqui, homem do céu.
6: Então, né, Zé? Então, né,
9: Zé? Estamos aqui ouvindo.
6: É, isso aí, ó.
9: Podia rodar uma do de Paulo e Paulino.
6: Ixi, essa não dá.
9: Que é aquela lá?
6: Essa não dá, essa não vai.
9: Eu e a Lua.
6: É você e a Lua?
9: Eu e a Lua.
6: A Lua.
9: Eita, musicão, né?
6: É, então pegue você e vê se consegue pegar a Lua agora. Essa... Mas não dá pra ver a Lua agora, tá com o céu encoberto, né? Acho que não dá nem pra pegar a Lua, nem ver, acho que não dá, né? Ó, de Paulo e Paulino, agora no bailão não vai, ô Zé do Céu. É, só amanhã, tá? Amanhã nós tocamos aí fora do bailão. Beleza? Vamos pro sorteio do par de ingresso então, hein? Par de ingressos, né? É um par, se é um par, é dois. Então é no plural, é ingressos, né? Não par de ingressos, ô locutor. Agradeço a todos que participaram aqui, ó. Se você não ganhar hoje, amanhã cedo, sintoniza a rádio. Entre 6 e 8 da manhã, eu estarei amanhã apresentando o Mateando. Amanhã vai ter mais um par de ingressos pro Centro de Eventos Milênio. Beleza? Quem vai levar hoje, atenção, é do bairro Guilherme Rau, hein? É do bairro Guilherme Rau, hein? É quem vai levar o par de ingressos, Patrícia Maiberg. Ganhou! Ela ganhou! Ela ganhou, então! Ah! Patrícia Maiberg levou o par de ingressos, passa amanhã, tá? A partir das 8h30, entre 8h30 e meio-dia, entre 8h30 e meio-dia para retirar ali na recepção, tá bom? Passa para retirar amanhã, que amanhã a Patrícia Maiberg vai dançar no Centro de Evento Milênio e ganhou cortesia aqui da Alvorada e, claro, do Milênio. Tá bom? Patrícia Maiberg, parabéns mais uma vez para ti! 10 para as 7.
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Maravilha, tá aí, 3 minutos para as 7. Fechamos aqui o nosso bailão desta sexta, gente. É, fechamos aí com o nosso balanço fora da casinha e o PF no bailão, Paulinho e Fábio no bailão separação, hein? Fechamos por aqui, amanhã tem bailão especial comigo, claro, a partir das 5 da tarde, oferecimento Verão Telecom, oferecimento Supervisa, Agromaster e Centro de Eventos Milênio. Abração aí pra Terezinha Bandeira, Leonel Bandeira do Centro, estão ligadinhos com a gente, José e Luíra, abraço. Então, latinha na goteira, eu vou tocar aqui uma que já me pediram aqui, hein? É, pra galera que tá lá na casa da Rosane ouvindo a gente. Banda Elite, você não merece. E depois dessa tem o Flashback 94 com a Julie Ferrari. Amanhã nos falamos cedinho, hein? A partir das 6 da manhã. Abraços, até amanhã.

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4: Olá, boa noite. Eu sou Julie Ferrari e estou chegando para mais uma edição do Flashback na sua Alvorada FM. Hoje é sexta-feira, 5 de junho de 2026. Bora que bora para mais uma edição do Flashback até as 21 horas. Músicas do passado de volta de presente para você, começando com Capital Inicial, Eu Sempre Quero Mais. Boa noite!

718. E mais um bloco de flashback chegando pra gente relembrar com Luan e Vanessa, 4 semanas de amor. E ainda tem Cyndi Lauper, Tetê Espíndola, tudo isso aqui na Alvorada, que resgata músicas lá do passado de volta de presente pra você. Música.

0: 7h30.
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0: E chegando mais um bloco de flashback, Cidade Negra, eu também quero beijar, tem Magic Box, Engenheiros do Havaí. Tudo isso pra você aqui na Alvorada FM, feito especialmente com muito carinho pra você relembrar, porque relembrar é viver.

0: 7:47.
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2: Opa! Último bloco da primeira hora chegando pra você na Alvorada FM, nesta noite gelada de sexta-feira, 5 de junho. E a gente segue por aqui aquecendo o seu coração com muita música boa lá do passado. José Augusto, Aguenta Coração.

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1: 8 horas.
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Fechamos com uma música ali do tempo dos anos 2000, início dos anos 2000, com Papas da Língua, Blusinha Branca. E agora eu trago Joe Cocker para você relembrar aqui na Alvorada FM, ainda John Bon Jovi e as meninas Xibom, Xibom Bombom. Bora comigo? Então tá. Eu dou play aqui, você aumenta o som aí e a gente segue no Flash.

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1: Boa noite. Eu sou João Paulo Ribeiro Capobianco, ministro do Meio Ambiente e Mudança do Clima. Estou aqui hoje para prestar contas à sociedade brasileira dos avanços e dos desafios que temos nesse Dia Mundial do Meio Ambiente. Desde janeiro de 2023, o governo do Brasil voltou a tratar o meio ambiente como indutor do desenvolvimento, não como obstáculo. Assim, estamos mostrando que é possível crescer, gerar emprego e renda sem deixar de proteger nossas florestas, nossas águas e nossa biodiversidade. Nos últimos 3 anos, o desmatamento na Amazônia caiu pela metade. No Cerrado, a redução foi de 32%. E no Pantanal, 65%. Ao proteger nossos biomas, salvamos a biodiversidade e evitamos lançar na atmosfera milhões de toneladas de gases de efeito estufa. Também ampliamos significativamente as áreas protegidas, com a criação de mais de uma dezena de novas reservas ambientais e o reconhecimento de terras indígenas e de territórios quilombolas. Somadas, elas equivalem em torno de 5 milhões de campos de futebol, desses em que veremos nossa seleção jogar durante a Copa do Mundo que se aproxima. Voltamos também a liderar a transição energética, a partir da substituição de combustíveis fósseis por opções mais limpas, como os biocombustíveis e a eletricidade. Temos estímulos à renovação da frota brasileira, tanto privada quanto do transporte público. Esses resultados são fruto de um amplo trabalho de cooperação entre o governo do Brasil, os estados e municípios e a sociedade civil. Eles só foram possíveis porque voltamos a investir em ciência, em monitoramento e a fortalecer instituições importantíssimas como o IBAMA e o Instituto Chico Mendes de Conservação da Biodiversidade, que foram alvo de tentativas de desmonte em anos anteriores. Outro fator central foi a retomada da cooperação internacional. E depois de 4 anos de exclusão, retomamos o Fundo Amazônia, que agora tem 9 países financiadores. Juntas, essas ações viabilizaram um volume recorde de 204 bilhões de reais em recursos públicos e privados, nacionais e internacionais, para o desenvolvimento sustentável no Brasil. Também voltamos a investir fortemente na recuperação de áreas degradadas e na restauração florestal. Hoje, temos 3,4 milhões de hectares recuperados. Neste ano, diante da previsão de um novo El Niño, reforçamos o monitoramento e colocamos em campo o maior contingente de brigadistas da nossa história. Aumentamos o número de aeronaves e equipamentos de prevenção e combate e apoiamos em mais de R$500 milhão os corpos de bombeiros dos estados onde há mais incêndios florestais. Hoje, no mundo inteiro, são os critérios ambientais que definem acordos comerciais e abrem as portas do investimento. Ir na contramão dessa tendência pode fechar mercados e isolar o país. Proteger as nossas florestas, os nossos rios e a vida de nossas famílias já seria razão suficiente e é, ao mesmo tempo, uma garantia para o futuro próspero da economia brasileira. Neste Dia Mundial do Meio Ambiente, renovamos o compromisso de deixar para as próximas gerações um país mais preparado e mais sustentável. Porque proteger o meio ambiente é proteger a vida e o futuro de todas as famílias brasileiras. Muito obrigado.
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0: 8:34.
1: É o flashback da Alvorada FM, já é de praxe, de segunda a sexta, às 19 horas. Nós seguimos com músicas do passado para relembrar, porque você já sabe. Quer curtir música boa do passado? É na Alvorada FM. Você que está me levando de carona, está pelo aplicativo, pelo site ou pela Alexa. Para você que está na sua casa, para você que está no seu trabalho, pelo Daio 94.5. Eu trago agora a Perla, Rios da Babilônia. Tem Abba Gold, Dancing Queen e ainda Kid Abelha, Por Que Não Eu? Eu já volto trazendo as últimas e a reta final do flashback nesta noite de sexta-feira.

0: 8h50.
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0: Agora sim, chegando com o último bloco. Eu sou Julie Ferrari e tô indo embora. Mas deixo pra você as últimas: Australian Crown ou No Not You Again, Rock 7 e muito mais. Beijo grande, fique bem, boa noite de sexta-feira pra você. Amanhã estou de volta a partir do meio-dia no Frequência 94. Até lá, tchau!

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1: Está no ar a Voz do Brasil. As notícias do governo federal que movimentaram o país no dia de hoje.
2: Olá, boa noite.
3: Boa noite para você que nos acompanha em todo o país.
2: Sexta-feira, 5 de junho de 2026.
3: Vamos ao destaque do dia. Bom condutor ganha incentivo na hora de renovar a carteira.
2: Agora é lei. Motoristas que não cometeram infrações terão a CNH renovada de forma automática. Gabriela Noronha.
4: Cerca de 2 milhões de motoristas já foram beneficiados desde a publicação das novas regras, em dezembro do ano passado.